0: da ONU, das Nações Unidas, também é algo que cabe nesse texto.
1: Luana, o que deve sair de prático nessa reunião do G7?
2: Olha, Luciano, do encontro aqui em Evian devem sair 7 documentos com assuntos considerados prioritários pela presidência francesa. Entre eles está o combate ao narcotráfico, as questões de saúde e proteção online de menores de idade. O Brasil não participa das negociações finais desses textos, mas foi convidado a enviar contribuições. Outro tema considerado prioritário pela presidência francesa é a discussão sobre minerais críticos. E a posição brasileira é que os países produtores não devem se limitar a apenas exportar matéria-prima, mas também desenvolver cadeias produtivas locais capazes de agregar valor aos produtos, o que leva a mais geração de emprego e renda para a população. Também haverá um almoço na quarta-feira de trabalho entre os líderes do G7 e CEOs de empresas de inteligência artificial. O presidente Lula retorna ao Brasil na quarta-feira. Ariana e Luciano.
3: Obrigada, Luana. Karen, bom trabalho aí na cobertura da reunião de cúpula do G7 na França.
1: Neste fim de semana, o presidente Lula assinou a sanção de uma nova lei que vai promover mudanças profundas na gestão do transporte público em todo o país.
3: O novo marco legal do transporte público coletivo urbano vai modernizar o sistema e melhorar as formas de financiamento, que deixarão de ser ancoradas apenas na tarifa paga pelo passageiro.
1: Além disso, a regulação sobre as operadoras também será aprimorada, resultando em mais qualidade no serviço prestado.
3: Para explicar essas mudanças, nós conversamos hoje mais cedo com o secretário nacional de Mobilidade Urbana do Ministério das Cidades, Marcos Daniel de Souza Santos. Acompanhe. Olá, secretário. Vamos começar explicando para o nosso ouvinte o que é esse novo marco legal. Ele, pelo que eu entendi, ele dá diretrizes gerais, né, sobre todo o funcionamento do sistema de transporte público coletivo. Financiamento, planejamento de linhas, integração regional. O senhor pode explicar melhor para a gente?
4: Olá, Mariana, Luciano, tudo bom? Obrigado aí pela oportunidade da gente explicar um pouco sobre o marco legal que foi aprovado e sancionado nesse final de semana pelo presidente Lula. Esse texto de lei é muito importante porque quem faz acontecer o transporte público são os municípios nos seus territórios e os governos do Estado, né? E há uma necessidade muito grande da gente fazer esse serviço melhorar no país, se expandir. E para isso ele precisa de normas e regras nacionais, que é a função da União. Então a lei ela cumpre esse espaço aí de atualizar, né, as normas para os municípios prestarem esse serviço para a população, prestarem com qualidade, financiar, organizar o serviço de transporte público. Parece simples, mas a gente tem nessa norma, ela abarca desde uma linha de trem ao metrô, a um corredor de ônibus, a um ônibus convencional, a um micro-ônibus, a serviços de barca. Então, o transporte público acontece de várias formas, em vários modos, em vários territórios, e precisa de diretrizes nacionais para que a população possa ser atendida com a qualidade que merece.
1: Um dos focos principais da nova lei é a questão do custeio, né? Ela propõe que esse custeio tenha outras fontes além da tarifa paga pelos passageiros. E também muda essa lógica, né, de preço dividido pela quantidade de passageiros transportados. Não é isso, secretário?
4: Exatamente. A norma propõe a gente olhar o serviço de transporte, todos os modos, no território. Avaliar quanto custa, se ele é adequado, se está nas condições de qualidade para atender a população. E a partir desse custo, a gente entender que o poder público vai manter esse serviço funcionando com receitas que vêm da tarifa, mas que no passado dependia somente da tarifa, e agora é possível colocar outras fontes de recursos para manter esse serviço e manter a qualidade. Então ele traz essa segurança jurídica para que os novos contratos e até os contratos que já existam consigam olhar qualidade, oferta e equilíbrio econômico de quem vai manter esses serviços, operadores privados ou até operadores públicos. Então fica claro agora que para manter um serviço tão importante, não dá para depender somente da tarifa. Precisa vir outras fontes de recursos que o poder público tem que se organizar, e para isso precisa ser dado muita transparência e controle social.
3: Inclusive tem uma lógica também de, por exemplo, deixar de cobrar pelo passageiro em si e passar a cobrar por quilômetro rodado, né? Isso tem a ver com uma preocupação que essa nova lei tem em favorecer o atendimento em regiões periféricas, em linhas que tradicionalmente são negligenciadas pelos operadores, porque elas não são tão rentáveis assim. Essa mudança aí de paradigma, de forma de cobrança, ela também ajuda nesse aspecto.
4: Exato. A lei, ela traz o princípio da universalização, ou seja, levar o serviço público, que é o serviço de transporte, a todo o território. Como ele é um direito social, a gente tem que olhar muito para quem realmente mais precisa, as populações mais vulneráveis, afastadas, que não têm condição, muitas vezes, de acessar oportunidades nas cidades. Então, a gente precisa repensar a rede de transporte, esse serviço, as linhas, os sistemas de trilho para atender essa população e não depender somente da tarifa, porque senão você vai numa lógica de só vou onde tem passageiro que consegue pagar tarifa e se você não consegue ter essa arrecadação, você não vai ampliando a oferta do serviço público. Então é importante o poder público entender que ele precisa agora se organizar, o executivo, o legislativo e o próprio judiciário entendendo a importância do transporte público para levar esse serviço a toda a população do território, principalmente para quem mais precisa.
1: Outra inovação da lei é a associação de instrumentos urbanísticos e tributários com o serviço de transporte público. Quer dizer, um grande empreendimento urbano, por exemplo, teria que fazer investimentos no transporte público. É isso, secretário?
4: A gente tem que entender que o transporte ele ocorre no território da cidade, né? E tem locais que têm uma maior demanda e outras não, e existe um impacto dos empreendimentos. A lógica muitas vezes é uma lógica viária de fluidez do trânsito e é compreensível ter isso. Mas a gente pode ter empreendimentos que pensem que quem vai acessá-los vai por meio do transporte público e isso traz uma economia para a cidade como um todo, né? Então a gente tem que olhar a coletividade, o transporte público tem que ser pensado dessa forma. A gente vive num território de uma cidade utilizado ali por muitas pessoas. E o transporte, no nome já diz, coletivo, é para todo mundo. Então, quando a gente pensa o desenvolvimento das nossas cidades com o transporte, a gente tem que pensar os empreendimentos também com o olhar do usuário do transporte público e de toda a população.
3: Se pensa no estacionamento, né? Tem que pensar também na chegada do ônibus, enfim, do metrô.
4: Exatamente.
3: Agora,
4: eu acho que esse princípio é importante, de fato, para quem está planejando as cidades, né? É um olhar a mais, né? De não só pensar no trânsito, mas também pensar no transporte público.
3: Agora, secretário, para a gente encerrar, é importante a gente lembrar que tudo isso é feito com diretrizes do governo federal, mas executado mesmo por estados e municípios lá na ponta, né? Ou seja, a gestão de todos esses instrumentos legais que essa nova lei traz, ela vai ser feita pelas prefeituras para favorecer o transporte local.
4: Exato, a titularidade que a gente chama, né, quem realmente vai dizer qual é a linha que vai atender aquele bairro é quem vive naquela cidade. São as prefeituras com participação da sociedade. É ali que a gente tem que discutir se o serviço está atendendo a população ou não. O governo diz. Entra essa técnica, que então ele tem um papel também nessa lei. Forte, eu acho legal que escuta o local.
1: Sinal de Mobilidade Urbana dos Santos, da área pela Entre Brasil.
3: Disputa
1: regular do SISU.
3: É a primeira vez que uma seleção desse tipo será realizada pelo MEC.
5: Os estudantes interessados em ocupar uma vaga em um curso de graduação em uma instituição pública de ensino superior terão mais uma oportunidade com o SISU+. Será uma espécie de repescagem das vagas que não foram preenchidas na etapa regular do Sistema de Seleção Unificada 2026. É a primeira vez que o Ministério da Educação realiza o SISU+. Estão sendo ofertadas 9.436 vagas em 532 cursos. Quem for classificado começa a estudar no segundo semestre. De acordo com o MEC, a adesão é voluntária. Cada universidade decide se participa e quais cursos disponibiliza. As inscrições para o SISU+ começaram nesta segunda-feira e vão até a próxima sexta-feira, 19 de junho, no site sisualuno.mec.gov.br. Ao acessar o sistema, deve ser feito

0: Noronha para a Voz do Brasil.
1: Alívio no bolso de estudantes que renegociaram dívidas pelo Desenrola Fiéis.
2: Após 30 dias de operação, o Ministério da Educação já contabilizou mais de 100 mil acordos firmados, o equivalente a 5 bilhões e 300 milhões de reais de dívidas renegociadas.
1: Aqueles que têm contratos firmados até 2017 e ainda não participaram podem aderir até o dia 31 de dezembro.
3: Após um mês de lançamento, o Desenrola Fiéis já implementou 100.209 renegociações de contratos do Fundo de Financiamento Estudantil, o Fiéis. Isso equivale a 5 bilhões e 300 milhões de reais em dívidas renegociadas em todo o país. O saldo das dívidas foi reduzido para 1 bilhão e 130 milhões de reais. Esse resultado reflete a adesão dos estudantes ao programa, que possibilita descontos de até 99% sobre o valor consolidado da dívida, conforme o perfil do contrato e o tempo de inadimplência. O Desenrola Fiéis tem potencial para beneficiar mais de 1 milhão de estudantes com contratos firmados até 2017 e que estavam na fase de amortização em 4 de maio de 2026. O prazo para aderir à renegociação vai até 31 de dezembro de 2026. Basta acessar os canais digitais dos agentes financeiros responsáveis pelo contrato. Com a confirmação do pagamento, ocorre a retirada do nome do estudante e dos fiadores dos cadastros de inadimplência. Com locução de Thaís Vitória, reportagem Daniele Popov.
2: Na sexta-feira, nós falamos aqui na Voz do Brasil sobre o Move Brasil Entregadores Move Brasil Entregadores e Moto App, que vai facilitar a aquisição de bicicletas elétricas e motos para quem trabalha com entregas por aplicativos.
1: Mas o Move também está avançando em outras frentes.
2: No braço do programa voltado para aquisição de caminhões e ônibus, os financiamentos já estão sendo aprovados.
1: Só da linha do BNDES já foram contratados 3 bilhões de reais.
4: Modernizar.

0: à capacidade de investimento, à renovação de frota, uma frota mais nova, mais eficiente ambientalmente.
1: A linha de crédito do BNDES já contabiliza quase 5 mil operações em 1.056 municípios de todas as regiões do país. A média por operação foi de R$ 1.300.000, sendo a maior parte destinada aos donos de frotas. Mas também já foram aprovados R$ 43 milhões para clientes autônomos em 104 operações. O caminhoneiro e diretor da Confederação dos Trabalhadores em Transportes Logísticos, Carlos Alberto Littdemer, fala dos pontos positivos da medida.
2: Um fundo garantidor, ele dá condição de que aquele caminhoneiro que não tenha um score ideal para o banco, né, ou não tenha as garantias necessárias para que realmente ele possa dar uma melhorada. Senão, fora isso, ele jamais conseguirá fazer qualquer forma de investimento. O alongamento do prazo, né, ele também é um facilitador, né?
1: As condições de financiamento variam conforme o perfil do beneficiário. Para transportadores autônomos, o prazo é de 120 meses, com 12 meses de carência. Para empresas de carga, o prazo para pagamento pode chegar a 60 meses, com 6 meses de carência. Já para empresas do setor de transporte de passageiros, o prazo é de 120 meses, também com 6 meses de carência. O programa prevê um limite de crédito de até R$ 50 milhões por cliente. Reportagem Cleide Lopes.
3: O governo do Brasil abriu crédito extraordinário de mais de R$ 337 milhões para intensificar a proteção florestal e o monitoramento ambiental.
4: A medida provisória foi publicada hoje e a verba vai ser executada pelo IBAMA e pelo ICMBio.
3: Do total, quase R$ 195 milhões serão destinados para ações de prevenção e controle de incêndios florestais em áreas federais prioritárias e fiscalização ambiental.
4: Os recursos serão utilizados para despesas como mobilização de equipes, remuneração de brigadistas temporários e aquisição de equipamentos de proteção individual.
3: Foi incorporado ao SUS um novo tratamento para um tipo agressivo de leucemia.
4: E deve estar disponível aos pacientes no prazo de 6 meses.
5: A leucemia mieloide aguda é um tipo de câncer agressivo que afeta os glóbulos brancos na medula óssea. Entre os principais sintomas estão cansaço, anemia, infecções frequentes, perda de peso, febre, falta de ar, hematomas e sangramentos. Os pacientes do Sistema Único de Saúde com esse diagnóstico e que não podem se submeter à quimioterapia intensiva passam a contar a partir de agora com uma nova opção de tratamento. Trata-se da combinação de dois medicamentos, venetoclax com azacitidina, incorporada ao SUS pelo Ministério da Saúde. O tratamento é indicado para pacientes adultos com leucemia mieloide aguda recém-diagnosticada. A medida beneficia principalmente pessoas idosas ou com condições de saúde que dificultam um tratamento convencional. A previsão do governo federal é que a nova terapia esteja disponível na rede pública em até 180 dias. Natália Kuzlik, para a Voz do Brasil.
3: Para ajudar no combate a crimes digitais contra crianças e adolescentes, foi criado um canal de denúncias pela Agência Nacional de Proteção de Dados.
4: O novo canal busca facilitar o recebimento de relatos sobre violações de direitos por parte das plataformas na internet, como falhas na aferição de idade e ausência de segurança por padrão.
3: Os relatos devem ser de casos específicos e não genéricos e relacionados ao descumprimentos administrativos previstos no Estatuto Digital da Criança e do Adolescente.
4: O objetivo é ajudar no monitoramento e fiscalização de plataformas digitais e empresas que atuam no ambiente virtual.
3: Para denunciar, basta preencher o formulário disponível na plataforma da agência em www.gov.br/ANPD.
4: Começou hoje o pagamento do abono salarial para os trabalhadores nascidos em julho e agosto.
3: Mais de 4 milhões de trabalhadores vão receber ao todo R$ 5,5 bilhões com pagamentos realizados pela Caixa Econômica Federal.
4: O benefício varia de R$ 136 a R$ 1.621, de acordo com a quantidade de meses trabalhados no ano base 2024.
3: Tem direito ao abono aqueles que receberam remuneração média de até R$ 2.766, com cadastro no PIS/PASEP há pelo menos

0: Nos 5 anos.
1: Os valores ficam disponíveis para saque até o encerramento do calendário, em 30 de dezembro de 2026.
0: E essas foram as notícias do Governo do Brasil.
1: Uma realização da Secretaria de Comunicação Social da Presidência da República.
0: Com produção da empresa Brasil de Comunicação.
1: Fique agora com as notícias do Poder Judiciário e do Congresso Nacional. Boa noite.
0: Boa noite para você e até amanhã.
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4: Supremo Tribunal Federal valida a inclusão automática de novos servidores federais em plano de previdência complementar. Para o STJ, citação de empresa estrangeira por meio de representante no Brasil exige prova da representação. Oiapoc recebe ação itinerante da Justiça do Trabalho com serviços gratuitos à população. Boa noite, eu sou Walter Lima. O Supremo Tribunal Federal validou a inclusão automática de novos servidores federais em plano de previdência complementar. O plenário considerou que a regra é constitucional e não afasta o direito de escolha do servidor, que pode ser exercido posteriormente. Marcela Luiza.
5: Ao analisar o caso, o relator ministro Nunes Marques entendeu que a facultatividade prevista na Constituição está preservada, já que o servidor tem liberdade para decidir se deseja ou não permanecer no sistema. O ministro destacou que a legislação garante o cancelamento da inscrição a qualquer momento e prevê a devolução das contribuições com correção monetária nos casos de desistência em até 90 dias.
4: É nula a citação de empresa estrangeira por meio de suposta representante nacional sem prova concreta dessa representação. Essa decisão é do STJ, Fátima Uchoa.
6: A quarta turma do STJ deu provimento ao recurso especial da companhia coreana Hyundai Corporation para declarar nulos os atos processuais praticados desde a citação realizada por meio da Hyundai Caoa do Brasil em ação de cobrança, rescisão contratual e indenização ajuizada por empresa brasileira que alega não ter recebido acessórios de telefonia celular pelos quais pagou. A Justiça do Rio de Janeiro considerou válida a citação, mas o STJ entendeu que esse ato só seria válido se a representação tivesse sido comprovada, o que não ocorreu. Assim, sem representante formal confirmado, a Hyundai deveria ser citada diretamente na Coreia do Sul por carta rogatória. O voto que prevaleceu no julgamento foi o da ministra Isabel Galotti.
4: Equipes da Justiça do Trabalho e de órgãos parceiros chegam ao município de Oiapoque, no extremo norte do Amapá. É a itinerância Cidadania Aqui Com Você, para atender as aldeias indígenas. Rafael Silva.
7: As ações vão ocorrer de quarta a domingo. Primeiro na aldeia Manga. Sábado e domingo será a vez da aldeia Espírito Santo. Pela Justiça do Trabalho, além de receber orientações, os moradores da região também vão poder denunciar e resolver questões trabalhistas e previdenciárias e até solucionar conflitos. Mas vai ter também outros serviços, como emissão de documentos, orientações jurídicas diversas e atendimento na área da saúde.
4: Quatro legendas exibem propaganda partidária nesta semana. Programas vão ao ar na terça, quinta e no sábado, entre 19h30 e 22h30. Mariana Fabri.
8: Nesta semana, o Partido dos Trabalhadores, o Partido Liberal, o Partido Comunista do Brasil e o Partido Social Democrático exibem propaganda partidária nas emissoras de rádio e televisão. O tempo de propaganda depende do número de deputados federais eleitos pelo partido nas eleições gerais de 2022. Por isso, PT, PL e PSD têm direito a 10 minutos cada. Já o PCdoB conta com 5 minutos. A propaganda partidária promove o programa e as atividades do partido e divulga o posicionamento sobre temas políticos e sociais. Em anos eleitorais, como 2026, esse tipo de propaganda só é transmitida no primeiro semestre.
4: Governo Federal e FUNAI pagarão 10 milhões de reais por violações contra indígenas na década de 70 em Mato Grosso. A sentença também determinou a conclusão da demarcação em até 2 anos. Vanessa Pereira.
9: Depois de 50 anos, o MPF obteve a condenação na justiça contra o governo federal e a FUNAI por remover, na década de 1970, indígenas Tapaiuna do território tradicional, próximo a Diamantino, em Mato Grosso. Na sentença, foi determinado o pagamento de indenização por danos morais e coletivos para a comunidade indígena, no valor de 10 milhões de reais. A conclusão da demarcação das terras em até 2 anos e um pedido público de desculpas.
4: 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Boa noite.
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0: do Senado, que começa agora.
1: Senado pode analisar compensação para médico que prestar assistência durante voo.
0: Projeto endurece punição para quem induz crimes em escolas e shoppings.
1: Bombeiros podem passar a ReSaúde.
0: Boa noite.
2: Boa noite.
0: Uma emergência médica a 10 mil metros de altura pode transformar um voo tranquilo em uma corrida contra o tempo. Nessas horas, a ajuda de um médico entre os passageiros pode fazer toda a diferença.
1: Para reconhecer esse trabalho voluntário, o Senado pode analisar um projeto que prevê algum tipo de compensação aos profissionais que prestarem socorro durante viagens aéreas. Os detalhes com o repórter Alexandre Campos.
3: Autor do projeto, o senador doutor Irã, do PP de Roraima, lembrou que o médico que presta assistência ainda é obrigado a preencher formulários após o pouso do avião com informações sobre os procedimentos adotados durante o voo. Pela proposta, a companhia aérea vai ter duas opções: inserir no seguro que é obrigada a contratar uma cláusula prevendo a compensação ao profissional da saúde que agir nessas situações, ou, por conta própria, oferecer algum tipo de ressarcimento, como pagamento em milhas ou upgrade em viagem futura.
4: Você sabe que nós temos uma população que tem envelhecido muito, e quanto mais envelhecemos, mais agravos nós ficamos suscetíveis. E muitas vezes a gente encontra pessoas idosas que às vezes não tomaram suas medicações antipertensivas, suas medicações para controlar sua glicose, enfim, o que torna muito frequente a necessidade de um atendimento médico nos aviões.
3: Na justificativa de seu projeto, o doutor Irã, que é médico, lembrou que o Conselho Federal de Medicina confirmou o entendimento de que é devido a algum tipo de compensação ao profissional pela prestação de socorro durante voos.
0: E o senador Eduardo Girão, do Novo do Ceará, lamentou a morte de 7 jovens atletas cearenses em um grave acidente ocorrido na rodovia estadual CE-187. Durante a sessão de hoje no Senado, ele pediu um minuto de silêncio em homenagem aos jogadores de basquete falecidos.
1: Girão lembrou que os jovens participam da Copa Sobral de basquete e regressavam para Juazeiro do Norte, quando o ônibus em que viajavam tombou às margens da rodovia.
5: Neste momento de profunda dor, eu quero manifestar minha solidariedade às famílias das vítimas e aos feridos, que seguem recebendo atendimento médico, e a toda a comunidade esportiva cearense.
0: O senador Isalci Lucas, do PL do Distrito Federal, alertou para o crescente endividamento das famílias brasileiras. Segundo o parlamentar, o número de pessoas com dívidas e restrições de crédito atingiu níveis recordes. Ele afirmou que a situação afeta principalmente as camadas de menor renda e defendeu uma reflexão sobre o alto custo do crédito no país.
1: Para Isalci, os juros elevados comprometem o orçamento familiar, dificultam o planejamento financeiro e limitam as perspectivas de crescimento econômico e social. Segundo ele, nenhum país consegue crescer de forma sustentável.
6: O grande problema do Brasil não é o tamanho da dívida. O grande problema do Brasil é o custo da dívida, é o preço do dinheiro, é o crédito caro, é o juro excessivo.
0: Na mesma linha, a senadora Zenaide Maia, do PSD do Rio Grande do Norte, voltou a defender medidas para reduzir o endividamento das famílias brasileiras. A parlamentar criticou as altas taxas de juros cobradas em operações de crédito, especialmente no cartão de crédito e no cheque especial, e argumentou que o comprometimento da renda dos brasileiros está diretamente relacionado ao elevado custo do crédito.
1: Zenaide Maia também pediu a aprovação da proposta de emenda à Constituição que limita os juros do cartão de crédito e do cheque especial a até 3 vezes a taxa Selic. Ela, que é autora da iniciativa, afirmou que a proposta ajudaria a conter o crescimento da inadimplência e a reduzir o impacto dos juros sobre o orçamento familiar. A PEC está em análise na Comissão de Constituição e Justiça.
7: Com a aprovação da nossa emenda, vamos frear essa bola de neve, pela qual os altos juros dificultam o pagamento e aprofundam a inadimplência.
0: Crianças e adolescentes precisarão de autorização judicial para exposição comercial nas redes sociais.
1: A determinação está no ECA Digital. Foi regulamentada pelo Conselho Nacional de Justiça e mira os chamados influenciadores mirins. Repórter Raíssa Abreu.
8: A norma do Conselho Nacional de Justiça determina que o juiz avaliará, por exemplo, se a atuação da criança ou adolescente nas redes é compatível com sua idade, suas atividades escolares e sua fase de desenvolvimento. O ECA Digital, que entrou em vigor em março, criou responsabilidades compartilhadas entre Estado, famílias e empresas de tecnologia na proteção das crianças e adolescentes no mundo virtual. O senador Alessandro

0: Vieira, do MDB de Sergipe, foi o autor do projeto que deu origem à lei.
1: Nós estamos regulando parcialmente a atividade das empresas mais poderosas da história do capitalismo. Essa é a primeira lei das Américas nessa matéria. E nós conseguimos colocar na mesma mesa e do mesmo lado da trincheira pessoas tão diversas como a nossa senadora Damares e a deputada Maria do Rosário.
0: A proposta do CNJ, que regulamenta a atividade de crianças e adolescentes nas redes sociais, será votada no final de junho. Se aprovada, as plataformas deverão suspender conteúdos que exponham pessoas com menos de 18 anos sem alvará.
2: E a Comissão de Segurança Pública pode votar nesta terça-feira um projeto que endurece as punições para quem incita ou induz crimes em ambientes coletivos, como escolas, universidades e centros de compras.
3: A proposta foi apresentada para combater o crescimento de ameaças e discursos de pânico propagados na internet. Repórter Bruno Lourenço.
4: A relatora, senadora professora Dorinha Seabra, do União do Tocantins, lembrou os trágicos atentados ocorridos em escolas de São Paulo, Blumenau, Aracruz e Sobral para justificar a necessidade do projeto.
5: Um grande número de pessoas que, aproveitando-se do anonimato e de uma suposta impunidade conferida pela rede mundial de computadores, passam a incitar ou induzir prática de homicídio, lesão corporal e ameaças em locais de frequentação coletiva, como escolas, universidades, ambientes de trabalho e centros de compra.
4: Apesar de apoiar a proposta, o senador Fabiano Contarado, do PT do Espírito Santo, afirmou que a alteração no Código Penal pode acabar diminuindo a pena.
6: Você está tirando a figura da codelinquência, seja do partícipe por participação moral na forma de induzimento ou instigação, ou no auxílio, que seria, pela teoria unitária humanista, pelo mesmo homicídio.
4: Depois da CSP, o projeto de lei segue para a Comissão de Constituição e Justiça.
2: Verbas da saúde para atendimentos dos bombeiros e regras para o uso de inteligência artificial estão entre os temas em debate no Senado nesta semana.
3: Um dos projetos em análise prevê o uso de emendas parlamentares da saúde para custear e equipar os serviços de atendimento pré-hospitalar dos corpos de bombeiros militares. Repórter Marcela Cunha.
7: Na terça-feira, a Comissão de Assuntos Econômicos pode votar uma proposta que atualiza os limites de endividamento para acesso ao microcrédito, com a correção anual desses valores pela inflação. Na Comissão de Educação, os senadores analisam novas regras para a participação de crianças e adolescentes em espetáculos e vídeos publicados na internet. Além de exigir autorização judicial, o texto proíbe a presença de menores em publicidade de cigarros, bebidas alcoólicas e apostas. Na quarta-feira, a Comissão de Assuntos Sociais pode autorizar o uso de emendas parlamentares da saúde para custear e equipar os serviços de atendimento pré-hospitalar dos corpos de bombeiros militares. Mas o senador Humberto Costa, do PT de Pernambuco, alertou que a inclusão dos bombeiros entre os destinatários das emendas da saúde pode aumentar a disputa por recursos do SUS.
8: Poderá gerar maior competição por verbas já insuficientes para atender plenamente as necessidades da atenção básica, da rede hospitalar, do SAMU e de outros serviços estratégicos do SUS.
7: Na Comissão de Ciência e Tecnologia, uma proposta proíbe o uso de inteligência artificial para reproduzir sem autorização a voz ou a imagem de uma pessoa com fins comerciais.
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3: Com edição de Paula Groba e trabalhos técnicos de João Lira, o Jornal do Senado fica por aqui. Acompanhe agora as notícias da Câmara dos Deputados. Boa noite.
2: Uma boa noite e até amanhã.
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11: Câmara pode votar texto do governo sobre redução da jornada de trabalho.
12: Avança projeto que indeniza produtores por prejuízos com falta de energia.
11: Deputados facilitam a matrícula em cidade vizinha mais próxima do aluno.
12: Proposta prevê incentivo fiscal para livros, brinquedos e jogos inclusivos.
11: Boa noite. A Comissão de Constituição e Justiça da Câmara aprovou o projeto que prevê incentivo fiscal para livros, brinquedos e jogos inclusivos. Agora, a proposta será analisada pelo Senado. A repórter Maria Neves explica o que diz o texto.
13: Pelo texto, o poder público deverá reduzir tributos para a produção de materiais que ajudem crianças e jovens com desordem estética, deficiência ou enfermidade que cause embaraço social à compreender e aceitar sua condição. Autor do texto, o deputado Dr. Jaziel, do PL do Ceará, afirma que a carga tributária sobre brinquedos corresponde a cerca de 40% do preço final. Devido a essa tributação elevada, o parlamentar sustenta que o mercado de artigos lúdicos para crianças com deficiência não alcança larga escala. É atendido por iniciativas isoladas e artesanais. O relator da proposta, deputado Diego Garcia, do Paraná, concorda com o autor e acrescenta que atividades lúdicas e brincadeiras são coisa séria, principalmente para crianças com deficiência.
14: Crianças com deficiência devem ser estimuladas a desenvolver autonomia e autoestima. Materiais didáticos, livros, jogos e brinquedos inclusivos, que respeitem as individualidades, certamente terão repercussão positiva no desenvolvimento das crianças.
13: O deputado ressalta que percepções, raciocínio e criatividade são aprendidos na relação das crianças consigo mesmas e com o outro por meio do lazer infantil. E, para crianças com deficiência, destaca que as brincadeiras são instrumentos eficazes de superação de dificuldades e de desenvolvimento da criatividade. Segundo o Instituto Brasileiro de Geografia e Estatística, o Brasil tem 14 milhões e meio de pessoas com deficiência, o que representa 7,3% da população com 2 anos ou mais. Além disso, o Instituto identificou 2 milhões e 400 mil pessoas com autismo. Da Rádio Câmara de Brasília, Maria Neves.
15: Turismo.
12: Gilson Daniel, do Podemos do Espírito Santo, destaca o potencial turístico da região do Caparaó, impulsionado por eventos tradicionais e pelas belezas naturais. O deputado cita o Festival de Inverno de Guaçuí e a Festa do Carro de Boi, na cidade de Iúna, como iniciativas que valorizam a cultura local.
11: Gilson Daniel também ressalta que Caparaó reúne atrativos como o Pico da Bandeira, além de uma rica gastronomia regional. Ele registra investimentos destinados à região, como a inauguração da obra de asfaltamento da rodovia que liga os municípios de Iúna e Urupi.
15: Agricultura.
12: Projeto que prevê indenização a produtores rurais por prejuízos com falta de energia avança na Câmara. A repórter Sofia Peçanha tem os detalhes.
16: A Comissão de Agricultura aprovou o projeto que prevê que produtores rurais sejam indenizados quando tiverem prejuízos causados por falhas no fornecimento de energia elétrica. Apresentada pelo deputado Marcos Beltrão, de Alagoas, a proposta também foi aprovada pela Comissão de Minas e Energia. A medida vale para situações em que a falta de luz ou oscilações na rede elétrica provoquem a perda de produtos perecíveis, como leite, frutas, grãos armazenados ou até a morte de animais que dependem de sistemas automatizados para a sobrevivência. Durante a discussão na Comissão de Minas e Energia, o deputado Padre João, do PT de Minas Gerais, destacou os impactos diretos para os produtores, especialmente os de menor porte.
17: Porque a pessoa ela tem uma expectativa de, num mês, ela receber o leite que ofereceu. Então, terminar o prazo, isso é muito importante, porque a pessoa ela fica descapitalizada, fica sem renda, porque é o prejuízo. Caso do leite, mas tem as câmeras frias de legumes, verduras, queijos.
16: Para ter direito à indenização, o produtor deverá comprovar por meio de documentos técnicos que prejuízo foi causado diretamente pela interrupção de energia. O valor será calculado com base no preço de mercado dos produtos na região. O texto também determina que a concessionária de energia terá até 30 dias para analisar o pedido e fazer o pagamento. Caso o prazo não seja cumprido, haverá acréscimo de 10% no valor da indenização como multa. O relator da proposta na Comissão de Agricultura, o deputado Tião Medeiros, do PP do Paraná, Afirmou que a medida também pode incentivar melhorias na qualidade do serviço prestado pelas empresas de energia.
15: O dever de indenizar fortalece um incentivo para a atuação proativa dos distribuidores, ao mesmo tempo em que responde a uma demanda urgente dos produtores rurais de todo o país.
16: O projeto que garante indenização a produtores rurais por perdas causadas por falta de energia elétrica segue para análise na Comissão de Constituição e Justiça. Da Rádio Câmara de Brasília, Sofia Peçanha.
10: Economia.
18: Reginaldo Lopes, do PT de Minas Gerais, anuncia uma articulação partidária em torno da proposta que garante fomento indireto aos setores da cultura e do esporte por meio de créditos tributários para gestores, artistas e patrocinadores.
19: O deputado explica que o principal objetivo da proposta é incluir os mecanismos permanentes de fomento dentro das regras da reforma tributária. Para Reginaldo Lopes, a medida fortalece a geração de emprego e renda, além de estimular investimentos privados em cultura e esporte.
18: Maurício Marcon, do PL do Rio Grande do Sul, alerta para o agravamento da situação econômica do país. Ao mencionar dados sobre o endividamento das famílias brasileiras, o deputado prevê um cenário de forte instabilidade financeira.
19: De acordo com Maurício Marcon, o descontrole fiscal do governo impulsionou a inflação dos alimentos e elevou a taxa de juros a patamares históricos. Ele recomenda cautela financeira aos cidadãos diante do risco de uma crise.
10: Trabalho.
18: O plenário da Câmara dos Deputados deve votar o projeto do governo que limita em 40 horas semanais a jornada de trabalho. O repórter Antônio Vital nos conta como estão as negociações.
20: A semana no plenário da Câmara começa com um único projeto na pauta, o que define a jornada máxima de trabalho em 40 horas semanais sem redução de salários. No final de maio, a Câmara aprovou proposta que inclui esse limite na Constituição, o que deve ser ainda analisado pelo Senado. A diferença é que o projeto enviado pelo governo ao Congresso em abril detalha a aplicação da redução da jornada e altera 9 leis, além da consolidação das leis do trabalho, a CLT. Acrescenta esse limite em legislações específicas que tratam do repouso semanal remunerado, do esporte e de profissões como aeronautas, seguranças privados, trabalhadores domésticos e radialistas. O projeto chegou à Câmara em abril com regime de urgência constitucional, com prazo para ser votado. Como isso não ocorreu, passou a trancar a pauta do plenário a partir de 30 de maio. Desde então, os deputados ficaram impedidos de votar qualquer outro projeto de lei. Na semana passada, o presidente da Câmara, Hugo Mota, designou como relator o deputado Léo Prates, do Republicanos da Bahia, o mesmo da proposta de emenda à Constituição que acaba com a escala 6x1. O projeto do governo define que a duração normal do trabalho não poderá ultrapassar 8 horas diárias e 40 horas semanais, o que vai valer também para trabalhadores com escalas especiais. Estabelece ainda que todos os trabalhadores terão direito a 2 dias de folga remunerados por semana, de preferência aos sábados e domingos. Abre exceções para negociações coletivas, de acordo com as peculiaridades de cada atividade. Também permite escalas de até 12 horas seguidas, mas mantendo o limite de 40 horas semanais. A proposta do governo se aplica aos contratos em vigor e passa a valer imediatamente assim que virar lei. Já a proposta já aprovada, que acrescenta esses limites ao texto da Constituição, define que a adoção da medida será gradual, com prazo de 2 meses para começar a valer limite de 42 horas e de 1 ano para a jornada de 40 horas. Prevê ainda medidas de transição para microempreendedores individuais, microempresas e empresas de pequeno porte e admite manutenção da jornada atual para terceirizados do serviço público até que ocorra nova licitação. O projeto do governo foi defendido pelo líder do PT na Câmara, deputado Pedro Czai, do PT de Santa Catarina.
21: Redução da jornada de trabalho de 44 horas para 40 horas semanais, portanto, ter 2 dias para viver, para descansar, para ficar com a família, qualidade de vida e tempo para viver e tempo para trabalhar. Estamos convencidos que a redução da jornada de trabalho vai permitir o aumento da produtividade, ganha a sociedade, ganha a economia, ganha as famílias brasileiras.
20: Já a proposta que acrescenta o limite máximo de 40 horas semanais de trabalho na Constituição, quando foi votada na Câmara, recebeu críticas de deputados da oposição. Deputados do PL, do Novo e do Missão disseram que a medida vai acarretar aumento do trabalho informal, diminuir a produtividade e aumentar o custo para as empresas. Da Rádio Câmara, de Brasília, Antônio Vital.
10: Relações Exteriores.
19: Alexandre Lindemeyer, do PT do Rio Grande do Sul, defende a soberania nacional e a autonomia jurídica do Brasil, sustentando que o país não deve se curvar a decisões externas. Ele lembra a decisão dos Estados Unidos de classificar as facções criminosas brasileiras como grupos terroristas.
18: Alexandre Lindemeyer afirma que a lei brasileira e tratados internacionais distinguem claramente crime organizado e terrorismo. Em sua opinião, os Estados Unidos são movidos por interesses próprios, com o apoio de políticos brasileiros empenhados em entregar riquezas nacionais.
10: Educação.
19: A Câmara aprovou o projeto que facilita a matrícula na escola mais perto do aluno, mesmo que em município vizinho, e o texto seguiu para análise do Senado. Confira na reportagem de Luiz Cláudio Canuto.
0: A Comissão de Constituição e Justiça da Câmara dos Deputados aprovou projeto que assegura a alunos da educação básica o direito de se matricular na escola mais próxima da sua casa, mesmo que seja em um município vizinho. O texto aprovado muda a LDB, Lei de Diretrizes e Bases da Educação Nacional. Por recomendação da relatora, deputada Júlia Zanatta, do PL de Santa Catarina, a comissão aprovou as sugestões da Comissão de Educação para o projeto. Pela versão aprovada, será assegurado o direito à matrícula e ao transporte escolar, com possibilidade de acordo entre os municípios. A deputada Júlia Zanatta reforçou a importância da medida.
1: Não precisando de mais uma legislação estadual ou municipal para acertar isso aqui. Então, é uma legislação que pensa na vida das pessoas lá na ponta, dos alunos, das mães, que às vezes moram na divisa de um município com outro e não conseguem fazer essa matrícula por causa de uma burocracia imposta por uma lei que foi feita aqui em Brasília, mas que não viu a realidade das pessoas lá na ponta. Então é um grande avanço.
0: O censo de 2022 apontou que 7,2% dos estudantes do Brasil, ou seja, 4 milhões de alunos, precisam ir a um município vizinho para estudar. Pouco mais de 3% dos alunos do ensino fundamental e 6,6% dos alunos do ensino médio precisam fazer diariamente esse deslocamento. O projeto original é do deputado Evair Vieira de Mello, do Espírito Santo. Da Rádio Câmara de Brasília, Luiz Cláudio Canuto.
10: Política.
18: Heloísa Helena, da Rede do Rio de Janeiro, despediu-se da Câmara após cumprir um mandato temporário de 4 meses. Em seu pronunciamento, a congressista fez um balanço de sua atuação, destacando a apresentação de mais de 60 projetos de lei voltados para a área social.
19: Heloísa Helena afirma que deixou o cargo consciente de ter feito uma política ética. A legisladora deixa o cargo em função do fim da suspensão do mandato do deputado Glauber Braga.
10: Justiça.
18: O nome afetivo, que muitas vezes crianças e adolescentes usam ao ganharem novas famílias, vai poder ser oficializado antes do fim do processo de adoção. A repórter Mônica Tati explica o teor da proposta, que agora vai para o Senado.
22: A Câmara dos Deputados aprovou proposta que permite o uso de nome afetivo por crianças e adolescentes sob guarda provisória, em cadastros de escolas e estabelecimentos de saúde, cultura e lazer. O nome afetivo é aquele pelo qual o menor é chamado pela nova família, antes da conclusão do processo de adoção e da alteração definitiva na certidão de nascimento. Depois de adotada, a criança geralmente troca o sobrenome. No entanto, há casos em que há a troca do primeiro nome também. O objetivo do projeto é antecipar o uso desse nome, como forma de respeitar a identidade da criança. A autora do projeto, a deputada Laura Carneiro, do PSD do Rio de Janeiro, explica por que a mudança do nome é importante ainda durante o processo de adoção.
23: A criança chegar à adoção é porque ela perdeu todos os links familiares, seja por violência, seja por abandono, está absolutamente desprotegida, principalmente do amor. Então, vem o processo de adoção, o processo começa com essa guarda provisória, isso demora muito tempo, tem uma análise difícil, mas durante esse tempo essa criança cria vínculo com essa nova família. A própria família aí na escola, os amiguinhos, na sociedade, na vida normal dessa criança, ela passa a precisar efetivamente ser parte daquela família. E esse pertencimento também está ligado ao nome dela.
22: Laura Carneiro também destaca a importância de mais mecanismos para incentivar a adoção no país, principalmente de crianças mais velhas e adolescentes. A proposta, que permite o uso de nome afetivo por crianças e adolescentes sob guarda provisória, segue agora para o Senado Federal e, se for aprovada, pode ser sancionada pelo presidente da República e virar lei. Da Rádio Câmara de Brasília, Mônica Tati.
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5: Segurança Pública.
19: Avançou na Comissão de Constituição e Justiça da Câmara a proposta que reduz a maioridade penal para 16 anos. Para Sérgio Turra, do PP do Rio Grande do Sul, a medida acaba com a possibilidade de criminosos de alta periculosidade se esconderem na menoridade.
18: O deputado critica a oposição de esquerda à proposta, argumentando que ela protege criminosos, indo contra o interesse público e a segurança da sociedade. Sérgio Turra menciona o apoio popular à medida, que será analisada agora por uma comissão especial antes de ir à votação no plenário.
19: Sargento Faur, do PL do Paraná, celebra a aprovação na CCJ da PEC que reduz a maioridade penal. O congressista afirma que a medida é um primeiro passo para responsabilizar adolescentes de 16 e 17 anos envolvidos em crimes graves.
18: Sargento Faul sustenta que a punição de adolescentes infratores busca proteger principalmente os jovens que estudam e trabalham. Ele lembra que a PEC ainda precisa passar por comissão especial e pelo plenário da Câmara em dois turnos antes de seguir para o Senado.
19: José Rocha, do União da Bahia, celebra o Dia da Marinha, comemorado em 11 de junho. O parlamentar ressalta o papel histórico da corporação e exalta suas ações humanitárias operadas em rios de regiões isoladas para levar desenvolvimento e promover a integração nacional.
18: Presidente da Frente Parlamentar de Apoio ao Programa Antártico Brasileiro, José Rocha, ressalta a importância da Força Naval na proteção de quase 6 milhões de quilômetros quadrados da Amazônia Azul e defende investimentos em tecnologia como a construção de submarinos e fragatas.
19: Termina agora o Jornal Câmara dos Deputados, produzido pela Rádio Câmara, com trabalhos técnicos de Wellington Teles e apresentação de Val Monteiro e Luciana Vieira. Uma boa noite para você.
18: Você fica com as notícias do Tribunal de Contas da União. Boa noite.
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Bom, agora eu quero prestar uma homenagem a um dos maiores cantores românticos de todos os tempos. Esse cara vende milhões de discos no mundo inteiro. Julio Iglesias.

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0: As estatísticas mostram que um número significativo de pessoas sofre de depressão. E as vítimas são cada vez mais jovens, afirmam os especialistas. Sofrer de depressão é muito mais do que se sentir triste por causa de algum problema. É não encontrar mais prazer em nada, não conseguir tomar decisões, perder a esperança e se tornar descrente de tudo. Não haverá um amanhã, é a tônica de muitos depressivos, o que leva 15% deles a se suicidarem. Enquanto a ciência trabalha para identificar as causas deste terrível mal, os que sofrem de depressão podem fazer algo para fortalecer a própria resistência. São algumas regras de comportamento que podem funcionar como um escudo contra a depressão. Primeira, tenha pensamentos otimistas. Ninguém nasce pessimista. Pensar de forma negativa é alguma coisa que se aprende e que pode ser esquecida. Por isso, quando alguma coisa sair errada, não se ache incompetente. Pense que é apenas um caso individual, que não deve ser generalizado. Reconheça também que você não é o único responsável por tudo. Lembre que tudo passa e amanhã tudo estará melhor. Quem sabe daqui a pouco mude o panorama. Você já percebeu como a natureza se apresenta chorosa, o céu com nuvens pesadas e escuras? E logo mais o sol brilha forte, o calor chega, as poças de lama secam e tudo está belo outra vez. Assim também é a vida. Segunda regra. Tente relaxar mais. Trabalhe. Mas programe o seu dia para ter seus momentos de descontração. Não deixe de ler algo positivo, edificante. Ouça músicas que lhe acalmem o coração e os pensamentos. Saia para um passeio sem compromisso de ir a algum lugar. Dê uma volta na quadra. Vá até a praça olhar as crianças brincar. Deixe o sol lhe acariciar o rosto e o vento lhe desarrumar os cabelos. Vá para o jardim, plante uma flor, pode a roseira, ajeite os galhos dos arbustos. Frequente o teatro, uma boa roda de amigos, a praia e o campo, diversificando sempre para não criar monotonia. Afeiçoe-se a um trabalho no bem, auxiliando uma instituição, contribuindo e sentindo-se útil, responsável. Terceira. Procure apoio social. Quem sofre de depressão tem a tendência a se fechar e a resolver tudo sozinho. Por isso, converse com alguém que você confie, alguém que seja capaz de avaliar seus problemas e ajudar você a resolvê-los. Pode ser um amigo especial, um irmão de crença, um grupo de autoajuda. Por vezes, o depressivo acha difícil até de pensar em deixar suas quatro paredes. Entretanto, o esforço vale a pena. Visite um templo religioso e confie-se a um diálogo fraterno. Ou então, procure um profissional especializado para falar, desabafar e receber sugestões para levantar a sua autoestima.
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0: Bom dia, minha gente querida. Já são 4 horas e 54 minutos. O galo já cantou, o café já tá no fogo e o forrozinho começou a tocar. 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Bom dia, minha Bahia, bom dia, meu Brasil, bom dia pra vida.
1: Bom dia, Titio Falcão.
0: Bom dia, Juju.
1: Bom dia, Titio Falcão.
0: Bom dia, meu rei, bom dia.
1: Titio Falcão, o café já tá pronto?
0: Opa, nós um cafezinho agora, dá um levante em qualquer velho, hein? Qualquer velho. Opa, hoje é terça-feira, meu filho, hein? Hoje é terça-feira. Vamos viver esse dia como se fosse o último, hein? Como se fosse o último, viver com muita intensidade, tá bom?
2: Ô, Falcão, bom dia, meu irmão. E aí, como é que tá? Falcão, mandando um abraço minha esposa Rosa aqui, Peliana, Pauliana, Paulo em São Paulo, minha irmã em São Paulo, meu cunhado, todo meu sobrinho, todos meus irmãos, meu pai e minha mãe Japumerim, a Guedes, Danilo, a Gambira, para Gesso Preto, para Zé da Onça, Zé Pintor, Zé Bala, Rio da Pilap, Tengurto, professora Lura, Paulo, Tati, Dil, a Dede, Chiquinho da Cachua, Zé da Mula Branca, para todos meus amigos da região. Valeu, Falcão, fica com Deus.
0: Valeu, Marcelo, valeu, Marcelo, tô bem, sua voz que não tá 100%.
3: Bom dia, Falcão, bom dia, Ju, bom dia, Renan. Mandar um bom dia pra Buíca em Travessão, pra Léo, pra Roque da Viola, Pastor Alcide, Pio da Tilápia, Ivo Vaqueiro, pra Babão, pra Dubaína, pra Pé de Pano, professora Loura e seu esposo Paulo, pra Ticiane na Rua Geraldo Reis, pra Balta Peceira e pra todos os ouvintes.
0: Valeu, meu velho, bom dia, bom dia.
4: Bom dia, Falcão.
0: Bom dia, bom dia.
4: Falcão, manda um alô pra Pio da Tilápia, pra Dentinho, pra o Pescador Mentiroso, pra Fábio e Buíca, pra todos os ouvintes. Bom dia,
0: Falcão. Valeu, meu amigo. Um abraço, Roque.
5: Meu amigo Falcão, bom dia, Renan, bom dia, Ju, bom dia, ouvinte da Nova FM. Falcão, que você passa um forrozinho, hein?
0: Sim.
5: Gaia de reggae, Falcão.
0: É bom.
5: Gaia de reggae,
0: é bom.
5: Eu ofereço com meu amigo Mangangana Graciosa, sua esposa Aline, seu filho, toda a sua equipe de trabalho, meu amigo Marcelo Mafegan, sua esposa, seu filho, toda a sua equipe de trabalho, meu amigo Danilo, meu amigo Rob Quebafilto, tá na escuta, meu amigo Fábio, né? Fazendo Nova Esperança, o Baitaba, o pastor Cid, né? Tô ouvindo a programação também que não perde, né? É, professora Loura e Paulo na região dos Boi, aqui na Vina Irmã Dulce, para Paulo, mãe Ruxinha, na Vina Irmã Dulce, meu irmão Paçoca, para com o pai Gita, todo leitão, para todos os ouvintes, minha amiga Demiano, mais um novo amigo, né? Meu amigo Desval.
0: Bom valeu, dia, Falco. Valeu, Pio.
6: Bom dia, meu amigo.
0: Opa, bom dia. Bom dia, Mangangá.
6: Que Deus abençoe a nossa terça-feira, dá um bom dia para toda a vaquerada massa, toda a minha equipe de trabalho aqui, toda a galera, meu amigo Zebala, Marcelo Mafelã, toda a galera massa, o Val na Fazenda do Guga, um alô para meu amigo Pio da Pilápia, toda a galera, bom dia, velho.
0: Bom dia. Alô, Rafael, bom dia, Falcão, gostaria de ouvir um forró de magnífico sonhar. Bom dia, Rafael, meu amigo Babão, alô, Babão. Ele manda um abraço aí para Guedes, Tony Procópio, Torico, Fábio Baitaba, Nilson, Leve 4000, Diarone, Zé Paulo, Zé da Onça, Isaac do Bar, Pai Paulo e Mão Roxinha, Tim da Tilápia, Netinho do Porco e Velho Cabeção em Tubaína. E todos os ouvintes da Zona Rural. Valeu, Babão. Alô, meu amigo Nego, do sítio Raio do Sol. Bom dia, Nego.

0: aí, 5:04. Cuidado com essa nega, Zé. Cuidado com ela.
1: Uba!
0: Maravilha. Bom dia, minha Bahia. Bom dia, meu Brasil. Roberto e seus teclados.

0: é que ele faz?
1: Miau.
0: Uma?
1: Miau.
0: Máximo.
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0: Eita, nós, essa coisa tem acabado, né? Essa coisa gostosa do São João, daquela fogueira, comer um milhozinho, a canjica. Realmente acabando, coisa do forró. Forró mesmo, nem todo mundo toca forró, né? A Nova mesmo não toca forró na programação direto, né? Toca um ou outro. É, nem todos os programas também, né? Mas nós estamos por aqui, hein? Ainda revestindo a nossa boa cultura. Tá bom? 5 horas e 14 minutos. Bom dia pra todos vocês. Vamos ter que estar me acompanhando das fazendas, da zona rural. Bom dia pra vida. 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Amor, tudo que eu preciso. Afeta o seu pelo meu. 5 horas e 14 minutos. Um abraço, bom dia para meu amigo Zé Carlos da Gamil. Alô, Zé Carlos, já tá acordado. Meninos, manda um beijo aí pra Zé Carlos da Gamil.
1: Um beijo pra você.
0: Já tá acordado.
1: Um beijo pra você. Oi, meu amigo, eu tava com saudade de você.
0: Aí, um abraço, bom dia pro senhor Zé Carlos. Zé Carlos, toda a sua família, viu? 5 horas e 15 minutos. 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Léo é gente da gente. 5 horas e 16 minutos. 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

0: 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Horas e 8 minutos, 5:19. A voz já começa a arrastar, eu vou ter que maneirar aqui, né? Deixa eu falar que terminar, né? 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Falco, o negócio arrastou. Cinco horas e 21 minutos. Vamos conduzir o programa, mas a propaganda já não dá mais pra ler, né? Não dá mais pra ler, porque o negócio... O gato arranhou.
1: Bom dia, Falcão.
0: Bom dia,
1: meu amigo. Um alô pra galera aí, pra nossa coroa, pra Fernando, o pai de mano, o homem da pia. Eu boto um forrozinho aí pra nós aí. Só os coroa, o forrozinho daquele, ó. Chegar perto.
0: Meu irmão.
1: O dedão do pé. Valeu, Falcão. Valeu, gente. Valeu, menina aí. Tudo aí da rádio aí. Deus abençoe a todos em nome de Jesus. Tony da banana, viu?
0: Valeu, Tony.
2: Bom dia, Falcão. Aqui é Arnaldo. Quero que você mande um alô pra minha mãe, ela aí, pro Frederico Fredo. Pra toda a vizinhança aqui da Lusitana. Lusitana pra Dali do Taque, Rock do Taque, meu tio, teu taxista. E Piau pra Zé Carlos na Santa Rita, mãe dele, já Pumeirinha pra Manoel da Horta. E pra você, Juju Renal, valeu, Falcão.
0: Valeu, meu amigo, um abraço, bom dia pra você. Anote aí o preço do cacau. O cacau, ó. Vou dar agora duas referências, que é o mercado cacau. Porque tem empresa aqui em Piauí que gosta de comprar pelo mercado cacau. Vamos ver se vai comprar hoje pelo mercado cacau, viu? Olha só, o mercado cacau, que é a referência pra toda a Bahia. Vamos ver. R$240 arroba, hein? Mercado cacau. Referência pra toda a Bahia. Já o sistema FAEB, que especifica aí algumas cidades, aponta que o cacau em Piauí tá de R$233 arroba. Você que tem o hábito de vender aí aqui em Piauí, falar que eles compram pelo mercado cacau. Eu quero ver comprar hoje, hein? Eu quero ver comprar hoje, né? Porque dá diferença aí de R$7 por arrobas, tá bom? Sistema FAEB, que eu defendo, sempre defendi, R$233 em Piauí. Bom? No Esse Léo Itabuna, R$233, tá bom? Em Gandu, R$240. Mas o mercado cacau aponta que na Bahia tá R$240 a roupa. Quero ver hoje, viu? Vocês me digam amanhã. Vocês me falam, tá bom? Bom, 5 horas e 23 minutos. Bom dia, minha Bahia. Bom dia, meu Brasil.

Eita, nós, 5:26, quem tá acordado fazendo um cafezinho é o vereador Naciel Ramos. Naciel Ramos já fez o cafezinho dele, hein? Oh, ele não usa o coador, não, rapaz, ele usa o funil. Alô, Naciel, um abraço, bom dia pra você, rapaz, quem tem o hábito de acordar cedo, né? E fazer o café. Oh, rapaz, isso é gostoso demais. Tô na cozinha ali sozinho fazendo um cafezinho. Daqui a pouco o cafezinho fumegante, daquele jeito que a gente gosta. É bom demais. Um abraço, meu irmão. Bom dia pra você e toda a sua família, hein? Cedeiro homem. É cedeiro. 5:26. Bom dia, minha Bahia. Bom dia, meu Brasil.

0: Ei, trem retado de bom, acerta o seu relógio pelo meu Roscoff. Já estão 5 horas 29 minutos.
1: Bom dia, Titio
0: Falcão. Bom dia, Zuzu, bom dia.
1: Bom dia, Titio Falcão.
0: Bom dia, bom dia. Meninos, manda um abraço aí pra Nathiel. Manda um beijo pra Nathiel. Ele tá ouvindo, viu?
1: Um beijo pra você.
0: Ele tá ouvindo.
1: Um beijo pra você.
0: Aí, ó.
1: Oi, meu amigo. Eu tava com saudade de você.
0: Não pode brincar com ele, não. Pode não, porque ele vai zangar.
2: Um homem novo, né,
0: rapaz? É.
2: Um rapaz novo, tá assim,
0: é.
2: Com as feição derrubada. Não tem como dar uma série dele, não?
3: Dá uma carreirinha aí, vovó. Vovó.
0: Dá uma carreirinha aí, Naciel.
3: Ei, dá uma carreirinha,
0: jovem. Dá uma carreirinha, jovem. Dá uma carreirinha. 5 horas e 30 minutos. Bom dia, minha

0: Gosta de forró, de andar. Ela gosta, só não sabe dançar. 5:34. Bom dia, minha Bahia. Bom dia, meu Brasil. Daqui a pouquinho teremos o Jornal da Manhã. Meus amigos, infelizmente, mais uma mulher foi morta aí a facadas em Eunápolis. Ex-companheiro é preso acusado de feminicídio. Rapaz, enquanto as autoridades não endurecer as leis para esse tipo de crime, o sangue das mulheres irão jorrar. Infelizmente.
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0: É, o cara não aceitava o fim do relacionamento. E após ver a ex-companheira, né, ir para o trabalho com um amigo, aí meu amigo não aceitou e acabou matando a mulher. Uma mulher de 26 anos, ela foi morta a facadas na manhã de segunda-feira, dia 15, no bairro Rosa Neto, em Eunápolis, na Costa do Descobrimento. O principal suspeito do crime é o ex-companheiro da vítima, Luiz Eduardo da Silva, Portugal. Ele foi localizado e preso pela polícia poucas horas depois do crime, né? Ele foi preso em Itabela, na mesma região. Segundo o Radar News, a vítima foi identificada como Franciele Bispo Gomes. Relatos indicam de que ela saía de casa para trabalhar quando foi surpreendida aí pelo agressor no momento em que um colega de trabalho havia chegado ao local, né, para dar carona. Isso é o maior perigo. É igualmente você começar um relacionamento com uma mulher recém-separada. Não vá não, viu, meu amigo? Eu conheço um colega que entrou em um relacionamento, mas que não entra mais nunca. Realmente tem que ter muito cuidado, né? O ser humano realmente é uma experiência que não deu certo. Pelo fato de não aceitar o fim do relacionamento, o rapaz foi e matou a mulher com um golpe de faca, né? Bom, 5:36. Uma outra mulher foi morta aqui na Bahia. Mas ela foi morta por outra mulher também, né? Outra mulher. Olha, a jovem foi morta a facadas após discussão na saída de festa junina.
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0: Adei aqui o nome da cidade, Falco.
1: Doidinho.
0: Adei aqui, Falco.
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0: Ah, foi no município de Filadélfia, no Piemonte do Norte.
1: Ai, como vai ser tão...
0: Itapicuru. É norte da Bahia, né? Norte da Bahia. E quem matou essa jovem foi uma outra jovem aí, né? Após uma discussão. E aí, meu amigo, a jovem pegou a faca e acabou matando. A pessoa que já vai com a faca pra uma festa, né? Foi na zona rural, viu, gente? Já vai mal intencionada, já vai com parte com um capeta ali, né? Já vai com a faca. Infelizmente, uma outra jovem morta.
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0: Quem tá por aqui, Falco? Quem tá por aqui, Falco?
2: Bom dia, Falco.
0: Bom dia, meu amigão.
2: Mandar um alô pra minha esposa aí, uma Juju, Renan, Jorjão em Itaúna e Martim na Rua Primavera. Que Deus lhe dê um dia de paz e muita saúde. Fica com Deus.
0: Valeu, meu amigão. Alô, Tiziane. Bom dia, Tiziane da Jaldo Reis. Bom dia. Olha, bom dia. Abençoado seja mais um dia. Já estamos na ativa, que é Bia. Um bom dia pra todos. Alô, Bia. Um abraço, bom dia pra você, Bia. Deve estar trabalhando porque hoje tem encomenda, né, Bia? Bom dia, bom dia.
3: Bom dia, Falcão.
0: Bom dia, Pedro.
3: Vamos acordar essa galera aí, ó. Antônio Gordo, lá no Bolsa Farinha, o pastor Afi, o Carlos lá na Rua Pará. Vamos acordar essa galera aí. Do forró. De bando do forró aí pra nós.
0: Valeu, Pedro Marinho, um abraço, Falcão. Bom dia pra você, meu Pedro.
4: Eu acho é bom, lembro, tem um boli, eu acho é bom fazer.
0: 5:38, bom dia, minha Bahia, bom dia.

0: tá nós em Aço é bom. São 5:40. Meus amigos, um atleta de 78 anos morre durante competição de natação em Salvador, rapaz. Rapaz, acabou morrendo. Um atleta de 68 anos morreu durante uma competição de natação baiana, no Master, né? É, lá na capital baiana, rapaz, a informação foi confirmada através das redes sociais da Federação Baiana. É, cadê aqui, Falco? O nadador foi identificado como Renato Barros de Oliveira. Bom, queria ver o motivo da morte, que geralmente é infarto, né? Geralmente é infarto. De acordo com outros nadadores, Renato, ele era experiente. Cadê? Deixa eu ver aqui, Falco. É, aqui não mostra, não. Aqui não mostra, não. Geralmente, quando acontece isso, é infarto, né? Bom, 5:42. Bom dia pra todos vocês. Eu acho que eu vou botar a chamada gravada aqui, a voz propaganda gravada, que eu não vou aguentar, não. 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Alô, Renato da Farinha. Abraço, bom dia pra vocês aí, viu? Só tem coisa boa pra vocês, viu, meu filho? Vou passar a propaganda gravada que a voz não vai aguentar, não, viu, meu filho?
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0: Olha a hora, gente, olha a hora. Já são 5 horas 47 minutos.
1: Bom dia, Titio Falcão.
0: Bom dia, Juju, bom dia.
2: Bom dia, Titio Falcão.
0: Bom dia, bom dia. 5h48.
1: Titio Falcão já tá na hora de ir pra escola.
0: Daqui a pouquinho, 6 horas, é logo aí, né?
1: Titio Falcão já tá na hora de ir pra escola.
0: Daqui a pouquinho também, daqui a pouquinho.
3: Ô, Falcão, bom dia pra você e as crianças aí e todos os ouvintes, Falcão. Ô, Falcão, pergunta aí esse povo aí do Bom Ser Farinha, alguém aí. Onde tem uns cocos verdes bonitos aí
0: coco
3: pra mim
0: verde,
3: comprar aí, Falco? Fala aí. Solta esse áudio aí. Você que tá com coco aí, cadê o coco? Pegar aí.
0: Aí, ó, coco verde.
3: Sim do lanche.
0: Coco verde, sim do lanche, tá querendo aí, sim? Arruma um brinde aí pra gente fazer um bolão aqui no dia do jogo do Brasil. No caso, teria que ser quinta-feira, né? As pessoas acertar o placar. Viu? Arruma um brinde pra nós aí, meu filho.
4: Bom dia, Focão.
0: Bom dia, Torico.
4: Ótimo, segunda-feira, irmão.
0: Abraço,
4: Focão,
0: meu irmão.
4: Toca o pauzinho com a calculete aí, Focão. Tô na escuta. Mandou um alô aí pra Guedes do Leite, Seu Soares, Babão, Sérgio Nô, né? Dan Maria, Caboy do Açougue, Chico Jornal, Pio da Tilapa, Bula, Valdeiro Duro. E tô te olhando na escuta, Focão. É nóis, meu brother.
0: Valeu, meu irmão. Valeu, meu irmão. Você é meu irmão, Torico. Você é um cara que eu gosto da sua participação, viu?
5: Bom dia, meu amigo.
0: Bom dia, meu amigo.
5: Falcão, pega um limão.
0: Sim.
5: Espreme num copo, põe um pouquinho de sal e faz o gargarejo. Ah, é muito bom pra garganta, viu? Faz isso aí que você melhora.
0: Sim, mas se a pressão subir, hein?
5: Fica com Deus e melhora pra você, viu?
0: Obrigado, meu amigo.
5: Um abraço pra Juju e Renan.
0: Valeu, um abraço, brigadão,
5: pra
0: hein?
5: Pra todos aí da rádio.
0: Tá chovendo aí? Tá chovendo aí em Minas Gerais? Que é o, não sei se é o Uberaba ou o Berlândia que o senhor tá, né? Um abraço, meu amigo, obrigado. Ontem até bebi uma águazinha com limão, né? Só não coloquei o sal, né? Um pouco bem cismado com o sal. Na verdade, o sal que a gente tem que usar é o sal do Himalaia. Sal do Himalaia. Eu ia dizer que quem pediu foi Pio da Pilápia. 5 horas e 50 minutos. Bom dia, minha Bahia. Bom dia, meu Brasil.

0: Eita, nós! Shotzinho retado de bom quem ganha de jegue. Olha a hora, gente, olha a hora. Acerte o seu pelo meu. 5:52. Bom dia, minha Bahia. Bom dia, meu Brasil. É. Vamos de forrozinho gostoso. Ô, oh, trem bom, hein?
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0: Aí é tio Barnabé. Mas eu tenho... Vamos da música, te quero.

Olha a hora, meu amigo trabalhador, olha a hora, acerta o seu pelo meio, 5 horas 55 minutos, mas vai pular, viu? 5 horas 56 minutos, aí é Daniel Gouveia, tamborê de forró.

está nós, 5 horas 58 minutos. Aí é o Daniel Gouveia, tamborete de forró. Pois é, bom um tamboretezinho, hein? Aí é trio baianado, meu amigo Marlon. É lá de Itacaré. Nossa, gostoso, hein? Bom dia, minha Bahia, bom dia, meu Brasil.

Pai nosso que estais no céu, santificado seja o vosso nome. Venha a nós o vosso reino. Seja feita a vossa vontade, assim na terra como no céu. O pão nosso de cada dia nos dai hoje, perdoai as nossas ofensas, assim como nós perdoamos a quem nos tem ofendido. E não nos deixeis cair em tentação, mas livrai-nos do mal.

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0: hora, meu amigo trabalhador, olha a hora, minha amiga dona de casa, acerta o seu relógio pelo meu Roscoff. Olha, Juju, já estão 6:07.
1: Bom dia, Titio Falcão.
0: Bom dia, Juju.
1: Bom dia, Titio Falcão.
0: Bom dia, meu rei.
1: Titio Falcão já tá na hora de ir pra escola.
0: Opa, tá na hora de levantar.
1: Titio Falcão já tá na hora de ir pra escola.
0: Tá na hora de se ajeitar, tá na hora. 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Bom demais, hein? 6:07. Alô, tia Glorinha, bom dia. 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Pode falar com Dona Maridete, que foi o que mandei, tá bom? 6:09. A voz desde ontem não tá boa? Quer dizer, na verdade tem dias, né? Quanto mais eu forçar, ela vai piorando, né? Vamos ver.
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0: Os outros patrocinadores já passei gravado. 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Alô, Zé Paulo, bom dia, Zé Paulo. Bom, cachorro apagou a mensagem, cheguei na mensagem agora, cachorro. Você apagou, já fui, já era. Vamos ver essa mensagem aqui.
3: Bom dia, Falcão. Bom passa dia. Aí, cacau com leite, só pra namorar.
0: Só
3: valeu.
0: Só pra namorar.
3: Falcão.
0: Valeu, meu irmão.
1: Bom dia, tio Falcão. Aqui é o Luiz da Fazenda Boquinha. Manda um alô aí pra nós. E manda um alô pra Juju e Renan. Eu já tô acordado. Oh. Hoje eu vou pra escola, que hoje é o último dia da encerração.
0: Aí é bom demais. Vai ficar de boa, descansar um pouquinho, né? Meninos, manda um beijo aí pra Luiz.
1: Um beijo pra você.
0: Aí, ó, Juju.
1: Um beijo pra você.
0: Você também, meu rei.
1: Oi, meu amigo. Eu tava com saudade de você.
0: Aí, que beleza, hein? Um abraço. Alô, Jorge Bush. Um abraço, bom dia pra você, Jorge Bush. Olha, bom dia, Falco. Hoje é aniversário de Jarley Pintor, lá de Birataia, né? Também é aniversário de Aurelina, na Avenida São Salvador, esposa do saudoso Martílio Corretor. Bom dia. Valeu, Joelson. Bom dia, Joelson. O Matempo tá dizendo que o sol nasceu 6:00. Tá previsto aí para o pôr do sol às 17:18. Hoje sol com muitas nuvens durante o dia, período de céu nublado, à noite poucas nuvens. Hoje pela manhã tava uma neblina boa, hein? Tava uma neblina forte, temperatura varia mínima 19, a máxima 29 graus, é o que aponta o Climatempo. Bom, hoje não chove, tá bom? Hoje não chove, o Climatempo tá dizendo aqui. Olha, bom dia, Falcão. Vamos lá de novo, saiu, apareceu o negócio na frente aqui. Fala, bom dia, Falcão. Falcão aqui é Tony de Procópio. Falcão, manda um alô aí pra Babão, pra Jovaqueiro, pra Carbolina, pra Luiz no Estivado, pra Nildes e pra Negro, né? Negro lá, Negro e Zilda, lá no Braço Pequeno. Um abraço pra esse povo bacana, viu? Valeu, Tony Procópio. Olha, bom dia, tá vendo aí, Falcão? Tá vendo aí, Falcão? Aí foi no sepultamento do morador da minha, ou seja, do marido, da minha sobrinha em Algodão, ontem, às 11 horas da manhã, um rapaz que morreu de acidente, né? Um rapaz que morreu de acidente, uma pessoa muito querida, muito trabalhador. É, tá bom, velho, que Deus conforte o coração de vocês aí, viu? Conforte o coração de vocês, da vida tem essas coisas no percurso aqui da terra, né? Na verdade, ninguém tá livre de nada. Olha, bom dia, tô sintonizada, um abraço pra tu, um abraço pra você também, tá bom? Aí é quem? É Lúcia, né? Um abraço, Lúcia, bom dia, Lúcia. Ó, o pastor Alcide falou, ó, você quem manda, meu amigo. Vamos fazer sim, ó, aí, ó, mas o povo quer dinheiro, cada um coloca R$50, você tira a sua comissão pra fazer o bolão. Não, rapaz, é um brinde só, só para as pessoas, né, brincar e tentar acertar o placar. É um brinde só, qualquer coisa. Não precisa ser, até uma camisa mesmo, viu? Uma camisa da seleção. Tá bom? Valeu, pastor Alcides. E todo mundo cooperasse, ia ser bom, que aí eu não tirar comissão nenhuma. Mas também ia jogar meu placar, né? Também ia.
4: Também no Daniel. Bom dia, Falcão.
0: Ô, Daniel.
4: Aqui é Daniel.
0: Bom dia.
4: Tá, tô gostando do forrozinho. Quero deixar uma alusão aí pra minha turma aqui do Ribeirão da Mata, Falcão, que Deus abençoa o nosso dia.
0: Valeu, meu irmão. Quando você vê Dona Edith, fale com ela que a gente tá sentindo a falta dela, que ela tá sumida, viu, Dona Edith, tá bom?
4: Aí, bom dia, Falcão, aqui é o Vaqueiro, quero mandar um alô aí pra minha esposa, Marli, Thiago ali, Thiago Boiadeiro, Cormi ali da Laurinho do Ramos, Zezé Pedeiro, Concha, Fábio lá no Baitaba, paciência.
0: Coxa sumiu.
4: Sudiarone. Vou dar um alô pra pastor Alcides. Valeu, Falcão.
0: Valeu, meu amigão. Um abraço, Ivo Vaqueiro. Olha, bom dia, amigão. Um alô pra todos os ouvintes. Acorda Sandra e Isabelle. Sandra e Isabelle. Alô, Sandra. Alô, Isabelle. Acorda. É Nilson da F4000. Valeu, Nilson. Olha a Glorinha aqui, a tia Glorinha.
5: Bom dia, Falcão.
0: Bom dia, tia Glória.
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0: Gás do Periquito Gás.
5: O gás do Periquito Gás está ativo, viu?
0: Valeu, Glorinha, valeu, Glorinha. Ó, meu amigo José, meu amigo é Carlos, meu amigo João Carlos, meu patrão, desculpa aí o atraso, feliz aniversário, que Deus lhe dê muitos anos de vida, saúde e felicidade. Valeu, meu irmão, grande abraço, viu? Obrigado, meu amigo João Carlos. E rapaz, uma vez estava ouvindo meu programa e eu tava vendendo um CD, um MP3. E aí ele entrou em contato comigo, pediu esse MP3. Aí eu fui lá levar, só que ele tinha um interesse de entrar no programa. Naquele tempo, dava pra manter o programa sem concorrente, né? Sem um outro patrocinador concorrente. Agora realmente ficou difícil. E aí, meu amigo, tá comigo até hoje aí. Tá comigo assim, anunciando, né? Meu amigo João Carlos. Ah, melhor parafuso. Valeu, João. Falei mais cedo aí o preço da roçadeira e também dos motosserra, tá bom? Só que mandei pra ser mais gravado agora, porque a voz já foi, meu filho. A voz, olha como tá, tá vendo? A voz do velho.
6: Falco, meu amiguinho. Oi. Bom dia.
0: Bom dia.
6: Deixa eu te perguntar. E esse comado, o pessoal já tá me procurando. Quando chega, você me avisa. Quero mandar um feliz aniversário pro aniversariante do dia. Tô engordo.
0: É mesmo, tô engordo é hoje. Valeu, Petrol, em relação à pomada. Eu penso num cara que desanimou. Mas eu preciso reativar aí a pomada 2000. Pomada 2000 original. Não tem outra pessoa aqui. Não tem um representante da 2000 aqui. Não tem. Quem pega a pomada original, que nem todo mundo tem a senha. A pomada 2000 original, ela não vende na internet. Ela não vende na internet. Só vende na fábrica. Na fábrica. Tem um outro fornecedor aí, que é um grande fornecedor. Mas você tem que ter o contato dele, nem todo mundo tem. Então, eu vou estar voltando com a pomada 2000 sim, viu, Petró? 6:17. Bom dia, minha Bahia. Bom dia, meu Brasil.
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0: Aí é Thiago Vini. Alô, meu amigo Isaulino. Isaulino na zona rural de Ubatã. Ele gosta, viu? Ele gosta. Vem mais pro senhor, seu Isaulino, viu? E aí?

0: Vini, Thiago Vini.
1: Bom dia, Falcão.
0: Bom dia.
1: Um forró bom aí, Falcão. Márcio da Avenida São Salvador.
0: Alô, Márcio. Alô, Márcio. Um abraço, Márcio.
2: Sacoladinho pra lá e pra cá, assim, ó.
0: Thiago Vini é bom demais. É bom demais da conta. Alô, Lopeu. Até o licor do Lopeu tem agora. Licor do Lopeu. Alô, Lopeu. Ele me deu um litro de licor. É bom, Lopeu. O licor é bom, viu? Bom todo o licor, viu? Valeu, Lopeu, 6:20. Um abraço aí pra minha amiga Rosa no escadão. Alô, minha amiga Rosa, bom dia, minha amiga Rosa. Alô, Ademias, você já viu já, Ademias? Ademias tem moral, viu? Rosa lhe mostrou a foto aí. Ô, dona Rosa, mostra a foto que eu lhe mandei pra Ademias, viu? Esse coroa tem moral, viu?

0: nós, trem retado de bom. São 6 horas e 23 minutos. Olha, pra quem tá ligado, mandou um vídeo aqui, o vereador Fernando de Alípio, aí no Japumeri. O homem tá forte, meu. O homem tá apoiando aí o pré-candidato estadual Silva Neto. Silva Neto, rapaz. O cara teve 46 mil votos, mas não conseguiu se eleger, não. A expectativa agora é que ele chegue em torno de 70 mil a 80 mil votos. Ele que é de Iraci, teve voto aqui na região. Piauí, Itajibá. Jequiel tem casa, então, em Jequiel também, né? Silva Neto, cara bacana, viu? Cara muito bacana. Tem uns 15 dias ou mais que a gente teve lá, reunião. Lá em Jequiel, na casa dele lá, né?
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0: Alô, Fernando de Alípio. Um abraço, meu irmão. 6 horas e 24 minutos. Bom dia, minha Bahia. Bom dia, meu Brasil.
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0: Pra nós, 6:23. Flávio José, daqui a pouquinho no Jornal da Manhã, o vereador Robson, ex-presidente da Câmara, será entrevistado por Gene Souza. Robson hoje, ele apoia o governo, ele é contra o governo do estado, né? Mas o ano, a política passada, ele tava, apoiou o PT, não foi? Foi. Foi que tava no grupo da prefeita, foi. Ano passado. Foi. Né? O ano passado ele tava no grupo da prefeita, ele apoiou o governador do estado, defendia. Agora eu quero ver os argumentos dele pra conseguir o voto aí pra Semi Neto, né? Já que na política passada ele tava lá e agora já tá de outro lado. Vamos ver. Daqui a pouquinho, hein? Você também pode fazer perguntas, viu? Pode fazer perguntas ao vereador Robson, beleza? Daqui a pouquinho ele vai estar de frente aqui com o Gene Souza.
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0: Ajeitar pra ir embora, né? Ajeitar pra ir embora.
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0: Eita, nós! Vem embora, meu filho. O nome do peixe agora é Pinote. Vamos demora, meninos.
2: Tchau, tchau. Um beijo.
0: Beijo pra você. Manda um abraço aí pro meu amigo Ângelo. Alô, Ângelo, meu cabeça branca. Um abraço, hein?
2: Tchau, um beijo. Até amanhã, se Deus permitir.
0: Opa, nós. Se Deus permitir, hein? Criançada vai ter uma folgazinha aí. Vai dar pra descansar, né? Tem alunos que já faz estudo até hoje, né? Renan estuda até quinta-feira ainda. E aí vai dar aquela descansada que vocês merecem também, né? Descansar é bom, ficar na cama um pouquinho é bom, né? Eita, nós! Ei, meu coração já tomou jeito, já. Meu velho coração já tomou jeito. Vou ajeitar a música aqui pra finalizar.

0: coração já tá quieto já. Meu coração já tá de boa. Coração fica nada, coração só serve pra bater sangue, pra bombear sangue. É. E acelerar quando a gente toma choque. Ah, é. Forrozinho retado, trio forrozão, que eu gosto. Viu?
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0: Só eu toco esse grupo aí, ó. Só eu toco. Os caras tocam bem. Vamos embora. Com a plena certeza e convicção de que comecei e estou finalizando o programa de hoje, é a mesma certeza e convicção de que Deus poderá voltar a qualquer instante. Assim eu confio, respeitando a opinião de cada um de vocês. Amanhã vamos ver se minha voz vai estar 100%. Para eu dar conta dos meus anunciantes, lendo tudo direitinho, mas eu passei as quatro chamadas. Passei, claro. Lógico, tem que pagar, viu? Tô correto. Mandar um abraço aí pra Luciano Padeiro, curador. Descobri que Luciano Padeiro agora é curador. Vai lá, gente, que ele vai te dar uma curada. Eu tô com a dona Martinha, falou que quer lhe conhecer, viu? Dona Martinha, esposa de Luciano Padeiro. Ela falou, perguntou se você é um negrão. Eu não sei nem que conhece, que é padre, parece, né? Ele perguntou, eu falei, negrão não é não. Eu falei, negão não é não. Vamos embora, dona Martinha. Tchau, tchau, gente. Menina. Aí vai pra volta terceiro tempo que volta terceiro brincava de esconde-esconde. É meu amigo Coco. Esconde-esconde aí na ré. Todo mundo brincando, rapaz. Aí é bom demais, né? Ô, meu amigo Jean do Quintana do Nelto. Você já brincou de esconde-esconde, moço? Vai lá, viu? Meu amigo Jean. Ai, viu? Vai pra vocês que brincaram de esconde-esconde aí.

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0: Agora são 6h38. Bom dia, hoje é terça-feira, dia 16 de junho de 2026. Estamos começando mais uma edição do Jornal da Manhã e vamos conferir as manchetes que serão destaques no programa de hoje.
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0: O vereador Robson Moreira fala ao vivo no Jornal da Manhã. E mais, ônibus com delegação de basquete capota no Ceará e deixa 7 mortos e dezenas de feridos. Corpo esquartejado e parcialmente enterrado é localizado na zona rural de Itabuna. Jovem de 19 anos é preso suspeito de matar pai e madrasta enquanto dormiam. Jovem é morto a facada após discussão na saída de festa junina. Mulher é morta a facadas em Unápolis. Ex-companheiro é acusado de feminicídio. Essas e outras informações, a sua participação em nosso zap 88068468. Está no ar mais uma edição do Jornal da Manhã.

0: Agora são 6h39. Vamos com ele, trazendo a previsão do tempo, a cotação agrícola, o preço do boi gordo, o homem da camisa verde florida. Falcão, bom dia.
1: Fala, Gênio, grande abraço, bom dia para você, bom dia para todos que estão em casa, bom dia para as crianças que estão naquela expectativa de descansar um pouquinho. Tem criança que vai para estudar até hoje, né? Renan vai estudar até quinta-feira e vai pegar aquela folgazinha que eles merecem também, viu, né? As crianças também merecem uma folgazinha. Essa camisa é tão velha quanto você.
0: Essa camisa tão velha, é velha. Então não é velha, ela é nova.
1: Essa camisa, rapaz, é velha.
0: Não, então ela é nova.
1: Essa camisa deve ter aqui aproximadamente seus 25 anos.
0: Ah, então é da minha idade, tá certo mesmo.
1: Teus 25 anos.
0: É, da minha idade.
1: Aí. Agora
0: com 25 anos, velho. É, não, tecido é bom, viu? Aí foi lombo de carreteiro.
1: Que tem demais. Eu tenho umas roupas que eu mandei fazer lá, meu amigo, que tem história também, viu? Era no tempo que eu comecei na
0: agora educadora. Eu posso
1: as roupas estão perfeitas.
0: Posso, né, fazer a pergunta, sim, pro seu amigo? Pode. Quem cuida do seu look? Sério mesmo, é você mesmo que cuida do seu look?
1: Não, meu amigo, aquilo que eu vejo e gosto.
0: Não, eu estou perguntando, não é resenha, não.
1: Tem o quê? Tá
0: eu estou perguntando, responda minha pergunta.
1: Tô
0: aqui. Você pode responder minha pergunta?
1: Camisa florida.
0: Não, não tô falando isso, não. Estou perguntando quem cuida do seu look.
1: Eu sou rico, homem.
0: Ah, você é?
1: Não, rico é, não sei assim, você é casado, aí a mulher...
0: Você parece um modelo. Eu tenho vou mostrar aqui a foto. Eu posso mostrar essa foto sua, você andando na Praça Rui Barbosa?
1: Ah, eu tenho aquela... estilo, pô. Pra andar com estilo.
0: Eu tenho uma foto sua.
1: Eu sou desengonçado pra andar. Porque falando de moto e carro, moto e carro. Aí, meu amigo, quando eu vou andar, eu fico realmente.
0: Assim, foi de
1: compasso. Tá com fecho de mola quebrado,
0: né? Fora de compasso, né?
1: É, parecendo um cadeirudo.
0: E naquele dia você deu sentado na praça lá esperando a pizza, você lembra depois da Celeste?
1: Eu tenho aquela foto. Lembro, sua. Tava ali, lembro.
0: Você
1: lembra até a cor da camisa.
0: O chapeuzão.
1: Lembro.
0: Cuponheiro.
1: Vamos dar
0: traga aí a previsão do tempo.
1: Vamos lá.
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1: Bom, o clima tempo informa que o sol nasceu às 6 horas em pontos. Está previsto para o pôr do sol às 17 horas e 18 minutos. Hoje, sol com muitas nuvens durante o dia. Período de céu nublado, à noite, poucas nuvens. Clima tempo está dizendo que não chove hoje. Temperatura varia, a mínima 19, a máxima 29 graus. Vai esquentar mais hoje, hein? Mas está até agradável ultimamente.
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1: O boi gordo pelo CPEA, que é referência nacional, atingiu aí, ou seja, teve uma queda, hein? Atingiu R$352,95, tá bom? Bom, o cacau, vamos naquela confusão, porque tem pessoas aqui em Piauí que dizem que compra o cacau pelo mercado do cacau. Hoje eu quero ver mais uma vez, hein? Mas o sistema FAEB é confiável demais e muito seguro. Vamos lá, vou dar primeiro pelo mercado, ou seja, pelo sistema FAEB. Pelo sistema FAEB. E tem o quê? Alguma coisa? Se eu tô falando do cacau, e falei do preço, eu vou dar, falei certo. Ó, o mercado, o sistema FAEB aponta aqui em Piauí, vamos lá, presta atenção, R$233 a arroba, que eles falam que não compra, né? Isso. Pelo sistema FAEB. Ó, no Estilhado de Itabuna, R$233 a arroba também. Já o mercado do cacau, para quem gosta de comprar, R$240 a arroba. E aí, vocês vão comprar pelo mercado cacau, como vocês sempre fazem?
0: Não, agora tem que comprar pelo mercado cacau.
1: Tendo uma diferença de R$7 por arroba.
0: R$7
1: só que eu defendo o sistema FAEB, que é um
0: porque sistema mais confiável. É o sistema correto.
1: É um sistema confiável também.
0: É o do governo federal e das associações, das instituições corretas. O mercado cacau é mais ou menos um parâmetro. Só que quando está com mais barato, eles querem comprar.
1: Mas pronto, o mercado cacau é referência para a Bahia. Só que o sistema FAEB especifica algumas cidades, né? Como, por exemplo, Piauí. Gandu está R$240, Eunápolis R$230. Eu quero ver se lá Eunápolis R$230, né? Vai se ele vai comprar, se eles vão comprar pelo sistema FAEB ou pelo mercado cacau, dando de R$10 por arroba.
0: Eles vão procurar o mais barato, né?
1: É. Aqui é o seguinte, não está aqui? Se eles têm informação se vai baixar ou se vai subir. Que aí assim, não, espera a atualização. É porque eles já sabem que vai baixar o preço. Se for subir, eles vão comprar naquele preço. Então fique atento aí pra você que vai vender o cacau, tá bom? Olha, tem muitas empresas que compra cacau aí, então não se afobe, que às vezes você tem a prática de vender daquele lugar, é bom, mas o seu produto tem que ser valorizado, ainda mais se o seu produto for com certificado. Então, venda pelo valor correto, tá bom? 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

0: Valeu, compadre Foster. 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Estamos começando mais uma edição do Jornal da Manhã. Você fique por dentro agora do que vai ser noticiado aqui, as informações daqui a pouco ao vivo em nossos estúdios. O vereador Robson Moreira trazendo aqui algumas informações. Eu quero saber de Robson. Falcão perguntou, e aí, rapaz? ACM ou Gero? Gero ou ACM? Lula ou Flávio? Tem que se perguntar, né? Saber também como é que tá a questão dos projetos, mandato do vereador, tudo isso aqui já já no Jornal da Manhã, tá bom? São 6h48, 6h48. É o quê, Falcão? Tira esse fundo do Falcão. Fala, rapaz, você tá bagunçando, né? Que voz é essa?
1: A Aurelina falou que mandou uma mensagem pra você, viu?
0: Mandou?
1: Pra você responder. Aí, ó.
2: Bom dia, Falcão. Aurelina. Tudo bem? Tá vendo? Como é que tá você? Aí. Eu já fiz o zap de gente, já botei mensagem pra ele. Manda ele olhar aí o zap dele.
1: Pronto.
2: E não tem visualização.
1: Não, mas ele tira. Esse negócio tá errado. Já falei com ele que esse negócio de tirar a visualização tá errado. Eu vou em empresa falar que se for contratar um funcionário e tiver esse sistema aí, que ele não contrata mais. Que aí a pessoa tá tentando se esconder.
0: Então eu vou
1: fazer. Então você tira esse negócio.
0: Você contratar.
1: Você não. Tá tentando se esconder. Aurelino, ele aí, ó.
0: Até foto minha o cara tá mandando pra
1: Aurelino. Aurelino, ele vai botar no perfil.
0: Não vai não.
1: Vai,
0: vai botar no perfil. Ele não vai fazer isso não.
1: Dona Martinha tivesse um celular. Dona Martinha não tem celular não.
0: Dona Martinha mora onde?
1: Vai mandar pra ela. Na Rua David Souza ali.
0: Rua David Souza. Próximo ponto de referência.
1: Não, assim que você entrar na Rua David Souza, tem uma travessazinha. Você vai ver logo. Luciano Lancho, Lanchonete Luciano, alguma coisa assim. E aí ele tá lá, diz que ele quer conhecer.
0: Dona Martinha, eu vou à sua casa, Dona Martinha. Vou lhe conhecer, viu? Eu vou fazer uma visita pra senhora aí, viu? Eu vou lhe conhecer aí, Dona Martinha, tá bom?
1: Muito obrigado. Ela falou ontem, passei lá ontem.
0: Foi? É. Tá certo. Agora são 6h49, 6h49. Olha, eu quero aproveitar aqui, antes de começar o programa, quero mandar um abraço aqui, porque, rapaz, o pessoal que tá mandando aqui. Formiga, um abraço pra você, Formiga, um abraço pra Nai, no Bar da Coroa. Meu amigo Eduardo da Saúde, o Edu, um abraço pra você. Parabéns pelo serviço prestado frente aí ao transporte da saúde. Quero estender aqui um abraço à nossa amiga secretária Keila também, sabe? A gente, às vezes, quem tá de fora do processo, não entende a loucura que é, rapaz, para conseguir atender tantas demandas. Então, Edu, um abraço para você. Um abraço pro meu dentista Sandro e família. Alô, Fabrício, pai Fábio, rapaz. Vou lhe mostrar uma foto de Fabrício, viu? Vou lhe mostrar uma foto de Fabrício. Um abraço nosso amigo Cebola, Beto Costa, também ouvindo aqui. Nosso amigo Elisval, o motorista, né? Carlão, quem mais tá aqui? Uma galera massa aqui ouvindo. O Jornal da Manhã. Daqui a pouco nós vamos estar recebendo aqui em nossos estúdios o vereador Robson Moreira. Ele vai tratar de alguns assuntos, né? Ele vai trazer aqui informações a respeito dos projetos, planos para que ele vem desenvolvendo ali na Câmara Municipal. E claro, o tema principal será 2026, política, né? As eleições presidenciais para 2026, governo do estado. A gente vai conversar, bater um papo saudável aqui, né? Eu, pelo que eu tenho visto, o vereador Robson Moreira se posiciona na bancada de oposição ao governo do estado e ao presidente Lula. Algumas pessoas questionam, e você vai levar? Vou. O espaço é democrático. Nesse Falcão, todos têm que falar. Eu entendo que o vereador Robson, assim como os demais vereadores, tem todo o direito de ser entrevistado. Você pode mandar sua pergunta, fazer sua crítica, seu elogio. Dentro da ética e do respeito, você pode tudo. Pode sim, pode muito bem fazer seu comentário, sua observação. Tá certo? Pode ficar à vontade. Só não pode faltar com respeito, nem com o entrevistado e nem com o apresentador. Aproveitar e faltar com respeito, eu quero mandar um recado aqui, porque eu recebi uma informação, Falcão, de uma pessoa em que o senhor, aquele fotógrafo Gilson lá do Japumirim, tem chegado em alguns pontos, porque as pessoas contam, viu, Falcão? Alguns pontos.
1: Eu te falei também.
0: Você me falou também, não foi?
1: Te falei.
0: Alguns pontos, tentando deletar a imagem.
1: Eu vou avisar. E tem outras pessoas também me avisando, né?
0: Hã?
1: Outras pessoas também me falando.
0: Pois é, eu vou dar um recado direto para o senhor Gilson, fotógrafo aqui. Se o senhor não parar com essa situação, eu vou ter que tomar uma providência contra você. Porque assim, no dia que ele mandou a pergunta, eu fiz a pergunta dele para o prefeito Marquinhos e ao mesmo tempo fiz uma observação. Só que numa entrevista, se eu faço uma pergunta, se eu faço três perguntas de uma mesma pessoa, Falcão, eu não tenho como atender outras pessoas. Eu tenho recebido informações dele chegando em alguns lugares, tentando denegrir minha imagem, manchando a minha imagem. Eu já quero lhe avisar que o senhor tem que tomar vergonha na sua cara, me respeitar, se coloque no lugar de pai, porque o senhor já é velho, um homem da sua idade fazendo picuinha, me respeite. Se o senhor não parar com isso, eu vou tomar uma providência. E vou resolver com o senhor da forma que o senhor quiser e da forma que o senhor entender. Porque quem me conhece sabe que eu procuro sempre trabalhar da forma correta. Ele fez a pergunta pro prefeito Marquinhos, eu fiz a pergunta, só que ele fez uma, duas, três. Eu não posso fazer três perguntas, sendo que eu tenho dezenas de pessoas querendo também participar do programa. Falei com ele, me chamou de cara de pau, de puxa-saco, eu tô aqui. Hã? Eu tenho aqui as conversas. Só que nos últimos dias eu ando pelas. Eu não encontro com ele, porque eu vou chamar ele pra ter uma conversa com ele. Eu vou chamar ele pra... Eu tô falando aqui abertamente, não é ameaça, mas também se você quiser entender como ameaça é problema seu, mas eu vou lhe chamar pra ter uma conversa. Porque isso não é papel de homem, isso é papel de moleque. Você tá tendo um papel de moleque. Então vou falar aqui mais uma vez. Você me respeita, procure seu lugar, não lhe devo um centavo, você também não me deve nada, então se respeite, procure seu devido lugar. Eu não tenho medo desse negócio que, ah, eu sou isso ou aquilo. Não tenho medo. Eu respeito todo mundo, de uma criança a um adulto. Mas me respeite também. Eu tenho aqui conversas, eu tenho comprovações. Se assim o senhor não parar com isso, eu lhe aciono na justiça. E se a justiça não der jeito, a gente vai ter que ter uma conversa um pouco mais dura. Tá bom? Tá dado o recado. Tá dado o recado. As pessoas estão chegando me procurando, Falcão. Tamanha que o povo tá me procurando.
1: Também eu já cheguei ali falar. Ele tá chegando em alguns locais e falando de você, né?
0: Entendeu?
1: Falando de você, chamando de puxa-saque,
0: pois
1: de
0: é.
1: Um otário, que negócio.
0: Pois é. Eu sou um pai de família, eu sou um cidadão que eu proezo sempre pro trabalho, sabe trabalhar certo, direitinho. Então, antes de você citar meu nome em qualquer lugar, procure saber quem é com quem é que você está mexendo.
1: É muita ousadia você, a pessoa, mandar uma mensagem pro celular da pessoa.
0: Mandou aqui, eu tenho aqui.
1: É muita ousadia.
0: Ele me bloqueou no zap, mas eu tenho aqui.
1: E também se achar que é mais homem que o outro.
0: Exatamente. Eu tenho aqui, ó. Eu não apaguei a mensagem. Ele me bloqueou no zap. Ótimo, parabéns. Pra mim foi
1: um favor que faz.
0: Foi um favor que você me fez. Aqui, ó. Aqui, ó. Aqui as mensagens aqui, ó. Aqui, ó. Ele falando aqui, tal. Aí eu falei com ele e tal. Aí ele, ó, não tem um problema nenhum com o prefeito, seu cara de pau. Além de cara de pau, puxa saco aqui, ó. Beleza, tá ótimo. Eu tenho tudo printado aqui. Quando a gente chamar ele numa conversa, porque assim, gente, eu não sou mais homem do que ninguém. Só que eu não posso estar recebendo várias informações de uma pessoa dessa, denegrindo a minha imagem pelos quatro cantos da cidade. Porque é uma cidade pequena e todo mundo conhece todo mundo. Eu não sou querido de todos, também não sou odiado por todos. Mas eu peço que ele simplesmente respeite, me respeite como pai de família, como cidadão que sou e principalmente como profissional. Tá dado o recado. Pra depois não reclamar e dizer que eu tô sendo ignorante. Tô dando um recado aqui na boa. Tá bom? Isso se eu não virar a casaca daqui pra mais tarde e acionar ele na justiça. Porque provas eu tenho. E pessoas têm mandado conversas pra mim, gravações, viu? Dele, viu? E se eu não botar ele logo na justiça, logo pedir indenização por danos morais. Tá certo? Dado o recado, Falcão. Hã?
1: Realmente, danos morais.
0: É, mas...
1: Prova é fácil, né?
0: Prova é fácil.
1: Outra coisa, independente de qualquer coisa, o homem tem que respeitar o outro.
0: Respeitar o outro, rapaz. Ele tem que me respeitar.
1: O homem tem que respeitar o outro.
0: Eu não vi mais ele. Porque quando um dia que eu ver ele, pode estar com quem for, onde tiver, eu vou chamar ele pra conversar. Eu não admito isso. Pois é, são 6 horas 56 minutos, 6h56, Falcão. Ô, Falcão, veja só, eu estava vendo aqui a informação, Falcão. Você sabe me dizer, você conseguiu ler essa matéria, Falcão, dos municípios, do médio das contas, quanto foi que está sendo gasto, investido para os festejos, Falcão? Você viu?
1: Rapaz, é muita grana, meu irmão, muita grana. Mas inclusive, também municípios. Tem detalhadamente por cidade. Eu vi a despesa de Piauí, que... Mais de 5 milhões, né?
0: Mais de 5 milhões.
1: De que é mais de 6 milhões.
0: Deixa eu procurar aqui rapidinho.
1: É muita grana, cara. E no total, quando fez assim, a despesa de toda a Bahia, meu amigo, é grana demais, meu irmão.
0: Agora,
1: É uma grana que a pessoa gasta ali, ligeirinho, acabou. Os cantores botam nas suas contas.
0: Agora eu tava fazendo uma observação, lembrando de uma coisa aqui, Falco, sabe o quê?
1: Sim.
0: Eu acho que esse dinheiro, de certa forma, ele dá uma circulada. Porque assim, ó, a maioria desses valores sai do governo do estado. É isso que a Sufotu. É a Sufotu, meu Deus? É a Baiatussa, é a Sufotu. E, de certa forma, há uma movimentação na economia do estado e as cidades que recebem esse aporte financeiro dado pelo estado. Claro também que as prefeituras entram com uma contraproposta, um valor menor, né? E isso dá uma movimentada. Eu acredito, Falcão, eu estava fazendo uma conta rápida, eu com meu juízo aqui, meu juízo, eu estava fazendo a conta rápida, e o que acontece? Eu acredito que, de certa forma, esse dinheiro retorna.
1: Eu acho que não. Às vezes você quer tirar a responsabilidade do município, mas se é do estado também, tá das coisas da gente mesmo.
0: Não, é isso, é. Mas eu acho que o município, por exemplo, olha só, a GQE lidera os valores declarados na região, né? Por exemplo, GQE, ele contratou, foram 22 contratações. O valor de GQE é R$ 8.895.680. A segunda colocada com contratações é a cidade de Piauí, né? É a região. A Piauí, 19 contratações, gastando R$ 5.157.000. Pronto. O que eu quero. Eu vou trazer aqui.
1: Quatro atrações por noite não daria pra festa, pra ver uma festa, gente. Quatro atrações por noite não daria. Seria até demais quatro atrações, mas não daria pra fazer uma festa.
0: É, assim, Falcão.
1: Eu acho que contrata muita gente. E dá pra fazer uma festa de qualidade, né? Reduzindo aí a quantidade de atrações. Com certeza dá.
0: Já foram declarados, Falcão, 24,8 milhões em contratações.
1: É muita grana.
0: No festejo junino de 2026. O painel de transparência do Ministério Público da Bahia, o chamado painel junino, dos 16 municípios que compõem o território, 15 já prestam informações. Dário Meira é o único que ainda não enviou seus dados ao sistema.
1: Que Dário Meira não faz São João, não.
0: É. Olha só, vale ressaltar, na consulta da última sexta-feira, dia 12, 410 municípios, 410 dos 417 municípios da Bahia já haviam alimentado o painel, 98,3 do estado. Apenas 7 constam como pendentes em todo o território baiano. Dário Meira, Firmino Alves, João Dourado, Potiraguá, Rodelas, Santa Terezinha e Sítio do Mato. Tá bom? E Sítio do Mato. Vamos lá. Itajibá, 14 atrações, um total de 2.529.850 reais. Gidaúna, 10 atrações, R$ 2.292.000. Itagi, 5 atrações, R$ 1.456.000.
1: Itagi só 5?
0: 5 atrações. 5 contratações, 5 contratações.
1: Ah.
0: Deixa eu corrigir aqui, 5 contratações, tá? 9BA, 15 contratações, R$ 1.255.000, mas 9BA preza mais pelo São João regionalizado, que é as atrações da região. Ibirataia, 7 atrações com R$ 1.229.000. Apuarema, com 15 contratações, R$ 1.088.000. Manuel Vitorino, 5 atrações com R$ 385.000. Barra do Rocha, com 6 atrações com R$ 137.500. Pronto. Aí 9BA.
1: Barra do Rocha tá até, né?
0: É, Barra do Rocha tá
1: modesto,
0: com...
1: Não tá gastando muito. Sim. Menos de R$ 150.000, menos.
0: 137, menos de 140 mil.
1: Tá bacana.
0: Então, o território, o total do território, Falcão, foram 121 contratações, é a informação que nós temos aqui, em um valor de R$ 24.875.030. Esse aqui é o valor das contratações, né? Isso, Falcão, isso aqui o que eu quero dizer é o seguinte, por exemplo, Piauí está tendo um investimento junto com o governo do estado e prefeitura de R$ 5 milhões. Eu acho que esse valor, Falcão, ele volta a girar dentro do comércio, ele volta para o município, porque as pessoas saem para comprar, vêm para comprar, faz o gasto. Eu acho que consegue, Falcão. Assim como o GQ é com 8 milhões, quase 9 milhões, 8.895 mil.
1: Eu vejo que o dinheiro vai embora do município. Você pega aqui mais de 5 milhões. Se você investe na saúde ou na educação, com certeza o município seria bem melhor. Eu acho muito dinheiro. Que Barra do Rocha não está gastando muito aí, viu?
0: Mas deixa eu explicar uma coisa aqui, ó, gente. Rapidinho aqui, para as pessoas conseguirem entender. O governo do estado, assim como o governo municipal, eles têm uma metodologia de trabalho onde verba da cultura é para cultura. Esse valor aqui é destinado da cultura. Verba da saúde é da saúde, verba da educação é da educação. Eu acredito que, como o Falcão falou, poderia aumentar o valor de outras secretarias? Poderia. Mas esse valor aqui é destinado, que é verba carimbada da cultura. Aqui a Secretaria Municipal, ou a SUFOTU, que é a Secretaria do Estado da Bahia, que trabalha com a cultura, que está destinando esses valores para os municípios, entendeu? Aqui da região. Agora sim, se você for parar para analisar, nós estamos falando aqui de 16 municípios. São 417 municípios do Estado da Bahia. Rapaz, é uma quantia de dinheiro bom, viu, Falcão? Se for aqui pegar todos os municípios, dá uma grana boa.
1: Sabe por que, eu não concordo? É por isso que o Brasil é um dos países que mais cobra impostos. A gente é escravizado. Compra um carro novo agora, gente.
0: Compra não consigo, moto. Não.
1: Aí você vai ali pro Paraguai, lá tem uma linha de taxa de 10%. Se você vai comprar um carro, é 10%. E aqui é quase 50%, meu irmão. Compra uma moto lá no Paraguai, 10%.
0: Não, o Paraguai é, tudo, não. O Paraguai é um país que você não pode comprar tudo.
1: Hoje, o que é que está acontecendo? As grandes empresas, as indústrias estão indo para o Paraguai. Muitas pessoas estão indo morar no Paraguai. Então, assim, por conta dessas farras, despesa como políticos, principalmente do alto escalão, é que a gente é um dos países que mais paga tributos. A gente está cansado, rapaz. A gente está cansado de pagar tributo. Se você comprar uma moto, meu amigo, metade é imposto do governo. Aí depois você fica escravizado para pagar IPVA, que não é
0: seu.
1: Na verdade, não é seu. Outro tapa na cara. O IPVA em outros países aí, meu amigo, é uma taxazinha pouca, uma taxazinha. Aqui você paga um absurdo. Então, eu tô contra com esse
0: dinheiro. O cara junta o dinheiro, junta um dinheirinho, vou comprar um carro. Vou comprar um carro para mim e para minha família. O cara vai lá, compra o carro. É dele.
1: Não é.
0: O cara
1: faz um financiamento, uma parcela alta, e daqui a pouco o carro já começa a dar defeito. Aí já vem gasolina, IPVA, seguro. Na verdade, carro é bom, é um conforto, mas é uma despesa a mais. É praticamente uma família, né?
0: Mas é. É
1: sim. Família.
0: Assim, quando você. Porque assim, você tem que andar em dia. Você tem que andar
1: se
0: em
1: você,
0: dia.
1: Se você deixar de pagar. Você tem um carro de 50 mil, você deixa de pagar, o Estado vem e recolhe o carro, né? Você tá devendo ali, vamos supor, um ano só, um ano. Aí o Estado vai e leva.
0: 10 mil.
1: O Estado vai e leiloa. O correto não era o Estado tirar o que pertence a ele e devolver o.
0: Não, mas você perde tudo.
1: Aí o Estado fica com tudo, bota num leilão abaixo do preço e aí você perde. É por isso que eu sempre, às vezes eu falo que o Estado é inimigo do cidadão de bem. O Estado é inimigo da sociedade. Porque ele tá te passando a mão, meu amigo. É teu, tu comprou, tu pagou, deu tua ó. Aí porque tu tá devendo um mês, leva, tudo bem que leva. Mas se vendeu, tire o que pertence ao Estado, o que compete ao Estado, e devolva para o cidadão, rapaz.
0: É, poderia ser assim.
1: É por essas e outras,
0: né?
1: Que eu não gosto de votar. Por essas e outras que eu tenho raiva de votar.
0: Deveria ser assim, porque aí você seria injusto. Seria injusto, né? Se o carro volta para uma nova venda, uma nova compra, deveria ressarcir o valor que você fez o investimento. Mas infelizmente é Brasil. Agora são 7 horas e 5 minutos, Falcão. Eu vou no intervalo comercial. Eu volto já trazendo mais informações aqui no Jornal da Manhã. Esperar aqui em nosso estúdio o vereador Robson Moreira. Ele que vai falar com a gente aqui ao vivo. Está chegando já aqui em nosso estúdio aqui no Jornal da Manhã. Eu vou aqui tomar uma água e eu volto já com mais. Trago informações já depois do intervalo comercial.

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0: Agora são 7 horas e 12 minutos, 7:12. Já se encontra aqui em nossos estúdios o vereador Robson Moreira. Ele falou assim, ó, Gene, um chamado da imprensa, eu tenho que atender. Aí eu vim da atividade física e eu vou ter que responder os seus questionamentos. Já perguntei para ele o que eu posso perguntar e o que eu não posso. Ele me disse, pode vir com qualquer pergunta que eu respondo. Eu tô aqui para responder. Então, se ele tá aqui para responder, nós vamos tratar de diversos assuntos, né? Vamos tratar de saúde pública, vamos tratar de campanha eleitoral. O Falcão falou aqui há poucos instantes que na campanha passada, Robson gritou Gero e agora Robson grita ACM. Eu não tô entendendo. Foi isso mesmo, Falcão, que você falou aqui há poucos instantes, Falcão? Não foi isso? Falcão falou isso aqui há poucos instantes. Mas Robson tá aqui para não responder os questionamentos da população. Você tem alguma pergunta, algum questionamento, fique à vontade. Volto a repetir. Eu não aceito que vá desrespeitar o entrevistado, muito pior, as pessoas que aqui estão. E a gente vai seguir o programa trazendo aqui informações. Robson Moreira, bem-vindo aos microfones da Nova FM. Após um longo tempo, você nos dá o prazer e o privilégio de estar aqui, sentado aqui na bancada da Nova, para a gente tratar de alguns assuntos. Bom dia.
1: Bom dia, gente Souza. Bom dia, Falcão. Bom dia, ouvintes do Jornal da Nova. Vai dizer que é uma alegria muito grande estar aqui com vocês. Para mim é uma honra, Falcão, sempre estar aqui. O Falcão, o Gene, para bater esse papo. Para mim é gratificante. Agradeço desde já pelo convite. Dizer que estaremos sempre à disposição. E pode ficar à vontade em relação às perguntas, como você bem disse aí, que a gente está tranquilo para responder, porque eu tenho um dilema comigo. Quem fala a verdade não tem medo de nada.
0: Não tem censura, não, né,
1: Robson? Não tem censura.
0: Não. Pronto. Robson, nós sabemos que a Câmara Municipal hoje de Piauí é uma Câmara de muito embate, muitas discussões, debates, mas vale ressaltar também que é tudo para o bem da população. O que é que o vereador Robson tem em destaque quanto legislador do município para a população de Piauí nesse momento agora?
1: Gente, nós vivemos tempos diferentes, né? Porque o legislativo ele tem atuado de maneira muito forte, muito firme, de maneira enérgica, apresentando bons projetos.
0: Sim.
1: Mas nós temos uma barreira pela frente. Eu dou um exemplo aqui, claro, a um projeto que nós apresentamos no ano passado, que foi um projeto que garante aos professores, o magistério do município, direito à sua licença prêmio. E quando esbarrou no executivo, o executivo não sancionou esse projeto, não sancionou o projeto está lá parado, né? Foi um projeto que nós apresentamos no ano passado, um projeto que garante, que já é lei federal. É um projeto, todo mundo sabe da garantia que tem a licença-prêmio. Infelizmente, os gestores não atendem e nós apresentamos um projeto municipal. Que é um projeto que vai agraciar os professores do município, que é uma classe sofrida, uma classe que vem aí, que tem um trabalho muito árduo hoje. Nós sabemos como essa juventude tem se comportado ultimamente e que não é fácil e que necessita, sim, para a sua recuperação, vamos dizer assim, mental, para que possa ter aí um momento de lazer, para que possa ter aí um momento de descanso realmente. A gente sabe da dificuldade que nós temos hoje com a juventude e esses professores passam por um momento difícil. E, infelizmente, o município não vem atendendo, não da agora dessa gestão, de gestões anteriores, né? Vem acumulando aí ao longo do tempo.
0: Bom, o senhor faz essa observação, né?
1: Ao longo do tempo. Eu faço porque não é culpa da gestão atual, mas que vem se acumulando ao longo do tempo. E que vem aí acarretando com dificuldades aos professores, aos profissionais de educação. E nós apresentamos esse projeto para garantir a esses profissionais o direito à sua licença-prêmio. Licença essa que, na última gestão de Dona Maria, gerou aí um desgaste muito grande à gestão municipal por conta dos professores que eram aposentados e que exerciam ainda a função e que foram afastados de maneira abrupta, né, onde foi tirado dos seus contratos, seus cargos, e que não foi assim ressarcidos por esses direitos que lhe assistem, inclusive a licença-prêmio. Uhum. E muitos desses professores que trabalham a vida toda aí não recebeu um centavo dessa licença-prêmio e tem direito. A lei é clara em relação a isso. E quando nós apresentamos esse projeto foi justamente para assistir essa classe, esse grupo, e tentar também dar ao executivo uma maneira de nortear sua gestão, entendendo que existe uma classe, existe um grupo e que eles precisam ser atendidos nesse quesito, para que não venha acarretar aí acúmulo, como foi acarretado lá no passado, para que possa vir aí, quando alguém se desligar da gestão, não ficar em precatórios aí, para ficar recebendo lá para frente, de 10, 15, 20 anos para frente. Então a gente pensa no todo, e quando você fala do legislativo, vem atuando nesse sentido de tentar trazer ao cidadão ipiauense, a todos, né, que, do nosso município, dias melhores, maneiras, através de projetos. Mas infelizmente nem sempre somos atendidos como nós desejamos, como nós queremos e como nós pensamos. Infelizmente nós temos aí dentro da lei aquilo que nos impede de caminhar com aqueles projetos que nós achamos que são bons projetos.
0: O vereador Beto Costa, ele mandou uma mensagem para aqui, diz: olha, estou na sintonia, Robson, vereador atuante, preparado, um forte abraço.
1: Aí, Betão, um abraço, Betão, meu primeiro secretário da casa aí, Beto, que foi meu colega aí, fizemos aí gestão pública junto ali em Jequié, que é um grande parceiro, um grande amigo. Um abraço, Beto, a você, a Shirley, a seus filhos, a nossa amiga Rebeca aí, né, sua filha. Tudo de bom aí, um bom dia na presença do Senhor Jesus.
0: O vereador Robson, nos seus discursos na sessão da Câmara Municipal, é sempre com um discurso trazendo exortações, podemos dizer assim, né? Orientando. E algumas pessoas olham e dizem: rapaz, Robson é oposição da gestão da prefeita Larissa. Você sabe que tem essas falas, né? Não vou aqui querer tampar o céu com a peneira. Você sabe que tem essas falas. Como é que está a relação entre vereador Robson Moreira e a prefeita Larissa Dias, você como um dos representantes da Câmara e ela como a gestora do município? Como está essa relação? Robson realmente é oposição à prefeita Larissa Dias?
1: Eu sou vereador eleito pela oposição, sou sim oposição a Larissa, mas Larissa tem se comportado de uma maneira que me surpreendeu em relação ao tratamento público, político, tá? É uma pessoa de diálogo, uma pessoa que senta para dialogar. Lá atrás, em 2025, quando nós assumimos o mandato, até fiz um discurso na Câmara quando nós fomos na abertura dos trabalhos, falando que ia dar um tempo para que ela se firmasse como gestora do município e que se mostrasse realmente para quem veio, que ia fazer críticas à sua gestão. E assim foi feito. E ela tem me chamado para o diálogo dentro daquilo que a gente vê que existe falhas, né, de gestão. A gente tem comunicado através de ofícios, através de relatórios, tem pedido reuniões e nós temos sido muito bem atendidos, o que não existia na gestão anterior de Dona Maria.

0: certo? Mas eu entendo que nós estamos e fomos eleitos para representar a comunidade, para defender aquilo que nós achamos certo. Agora, o diálogo é quem vai complementar esse posicionamento, é quem vai complementar. E Larissa tem tido uma boa abertura assim, para esse diálogo, não só ela, como todo o seu secretariado.
1: Nós sabemos que o vereador é o para-choque da população, ao mesmo tempo é para-choque da gestão. E volta e meia o vereador Robson, como os demais vereadores, chega lá com alguma demanda para ser resolvida, para ser atendido, ser solicitado, que não é para o vereador, é para a população. Como é que está essa questão, vereador?
0: Olha, o pedido existe muito, algumas demandas são realmente atendidas de imediato, outras demandas têm dificuldade, certo? A gente tem solicitado aí, nós tivemos aí, estamos passando por uma onda muito ruim aí em relação à limpeza pública agora nesse momento. Eu acho que todos vocês têm acompanhado isso, a imprensa tem acompanhado isso de perto. Há uma crítica muito grande em todas as comunidades do nosso município. Nós temos tido isso aí. O secretário Narcê é um secretário dinâmico, é uma pessoa que realmente vai para cima, que tenta resolver as questões, mas nós temos aí um acúmulo aí de resíduos, né, no município aí, de entulhos, de lixos, de uma série de coisas esparramadas para o nosso município, que a gestão está conseguindo dar vença isso aí. Então, acho que precisa-se de um olhar diferenciado. A prefeita enviou um projeto ao legislativo, que é um projeto que eu acho que não seria o ideal, para tentar amenizar essa questão desses entulhos, desse lixo que nós temos em nossa cidade. Eu acho que é preciso ter um olhar diferenciado em relação a isso. E entendo que houve aí uma interferência do Ministério Público na gestão pública em relação ao desembaraçar da limpeza pública, quando foi feito lá atrás, a empresa que estava anteriormente prestando serviço ao município de Piauí, a Transloc, foi punida através do Ministério Público diante de denúncias, né, do próprio Ministério Público em relação a vamos dizer assim, malversação do dinheiro público, né, e uma série de coisas, onde houve aí condenações, onde houve uma série de situação aí que está em processo de judicial, e vem uma nova empresa com valor bem maior do que era antes e que não consegue fazer um trabalho que vinha sendo feito anteriormente, né, e a gente tem aí um valor altíssimo hoje que é gasto com a empresa de lixo. Hoje a empresa de lixo faz uma parte e o município faz outra parte, a Secretaria de Urbanismo faz outra parte. Então isso está gerando aí uma despesa altíssima ao município e está gerando aí um desgaste muito grande para a população. Nós temos vivido dias difíceis nessa questão da limpeza pública. A cidade não consegue ficar limpa, seja no centro, nos bairros. A gente tem tido essa dificuldade. A culpa, torno a repetir, a culpa não é do secretário, não é da secretária que saiu, Andréa Suzá.
1: Um abraço.
0: O estilo de gestão que está sendo aí
1: da nova empresa.
0: E da nova empresa não, a gestão da prefeita Larissa. Sim. Porque ela é a gestora e ela acatou aquilo que o Ministério Público impôs. Porque o Ministério Público recomenda, ele não tem
1: não tem
0: força
1: punitivo.
0: Ela não tem essa força.
1: Ele
0: ela recomenda.
1: Exato.
0: Mas você não é obrigado a acatar 100%. Você pode ter uma visão administrativa daquilo que vai acontecer e dar o contraponto ao Ministério Público, mostrar diferente. Uhum. Eu falo isso com toda a firmeza de quem foi representante do Legislativo, como presidente daquele Legislativo, e houve, naquele momento, uma intervenção do Ministério Público no Legislativo, querendo impor algumas regras, e nós fomos firmes ali em entender de que não era daquele jeito, e nós contrapomos, e nós mostramos ao contrário, e realizamos aquilo para ser realizado do nosso jeito. Então, acho que a gestão, usar assim um termo bem popular, eu acho que se baixou demais para que o Ministério Público pudesse impor uma situação do Ministério Público. Eu acho que o diálogo com o Ministério Público é saudável e tem que existir realmente. O respeito ao Ministério Público é salutar, sim, mas existem coisas que não cabem ao Ministério Público. Essa questão mesmo do lixo não cabia ao Ministério Público. A questão da empresa cabia, sim, ao Ministério Público. O afastamento da empresa, a indicação de que não fosse, a recomendação para que não... Porque existe um processo em andamento, uhum, onde essa empresa é emborrolada como culpada e como tem coisa de malversação do dinheiro público. Então, isso é fato, certo? Existia e existe esse processo. Mas isso não quer dizer que tenha que acatar ponto a ponto daquilo que o Ministério impôs. Então, o valor que o município paga hoje é um valor muito alto.
1: Uma prestação de serviço muito abaixo, né?
0: Muito abaixo.

0: Você tem aí hoje tanto o servidor, o prestador de serviço para essa empresa, que se queixa muito.
1: Recebo
0: o município.
1: Recebo muita denúncia, vereador.
0: Pois é, dos prestadores de serviço. Os trabalhadores dessa empresa se queixam muito.
1: Carga horária altíssima.
0: A população se queixa muito e o próprio município se queixa muito. Então, eu acho que existe aí poderia existir um meio jurídico de se fazer um novo chamamento público para que uma nova empresa pudesse assumir e se fazer uma nova modalidade. Eu até falei com o secretário na época, se eu não me engano, falei com a prefeita também, que se eu, Robson, fosse gestor, diante de uma guerra dessa que estava com o Ministério Público, eu faria diferente. Eu fazia uma locação dos veículos de lixo, certo? E fazia uma locação da mão de obra e a gestão seria da prefeitura, da Secretaria de Urbanismo.
1: Um contrato emergencial
0: para fazia locação. Não é emergencial, não.
1: Uma dispensa?
0: Uma licitação realmente.
1: Pronto, sim.
0: De prazo aí de, no mínimo, 24 meses, né? Que são 2 anos. Para que pudesse fazer aí um projeto
1: colocaria
0: diferente.
1: Colocaria na responsabilidade da secretaria e falar assim, ó, você vai gerir aqui essa equipe.
0: Exatamente. E dentro do meu planejamento, daquilo que eu estudei da gestão pública, que eu pude buscar, o município ia economizar aí em torno de uns 300 mil reais desse contrato a 400 mil. Então seria assim uma economia muito grande e que o município iria ganhar em qualidade de serviço, em economia, ia ter um serviço que a prefeitura ia ser responsável direto. Então, eu acho que o município peca nesse quesito. É, a terceirização é uma coisa natural hoje no serviço público. Eu acho que todos os gestores hoje terceirizam realmente. Uhum. Mas neste caso específico de Piauí, diante do imbróglio que estava aí com a justiça, eu acho que seria a maneira mais natural de você conduzir esse processo para você dirimir qualquer tipo de, vamos dizer, suspeita relacionada a uma licitação do lixo do município de Piauí.
1: Na sua opinião, na sua visão e no seu conhecimento de gestão pública, o Ministério Público não deveria ter interferido e colocar na mão da prefeitura, literalmente, na responsabilidade da prefeitura, essa prestação de serviço, como o senhor falou aí, não teria nenhum risco na sua visão, vereador?
0: Não, de jeito nenhum. O município é que eu estou lhe falando, a gestão é da prefeita Larissa.
1: Sim.
0: Ela tem que ter um posicionamento firme em relação a isso. Nem o Ministério Público faz a recomendação.
1: Exato. Inclusive, sexta-feira, nós temos uma vistoria em que o Ministério Público solicitou do transporte escolar uma vistoria em todos os veículos do transporte escolar.
0: Pronto. Normal, isso é natural, uma fiscalização, como também o Legislativo faz essa fiscalização e tem o direito de fazer.
1: Sim,
0: é a lei que nos garante isso, como também garante ao Ministério Público.
1: Sim.
0: Certo? É um dos órgãos fiscalizadores da gestão pública. Então, o que é que nós temos aí? Mas ele não tem força de intervir. Só se tiver alguma irregularidade, através judicial, é que o Ministério Público vai intervir, através de um processo judicial, que até aqui não teve esse processo judicial ainda. Então, o que existe é recomendações. Eu acho que acatou de maneira muito assim, abraçou, né, vamos dizer assim, a causa, e deixou, não. A recomendação do Ministério Público para afastar a empresa Translok, beleza, positivo.
1: Okay. Sim.
0: Não tem problema nenhum.
1: E também com recomendação.
0: Uma recomendação, mas sim. Mas eu acho que...
1: Recomendação teria... baseada judicialmente.
0: Isso, judicialmente. Daquilo que estava se enrolando. Agora, para intervir nos
1: pontos, prestação de serviço.
0: Na prestação de serviço, eu acho que aí deveria ser realmente 100% executivo e não acatar determinados pontos. Como também foi feito lá atrás. Por exemplo, ele deu um ponto aqui que o Legislativo teve uma posição e que o município, naquela época, a prefeita Maria teve outra. Eu era o presidente daquela época, quando do concurso público. Nós sentamos com o Ministério Público, não só eu como presidente, como a mesa diretora daquela época, com todos os vereadores, e o Ministério Público queria que nós assinássemos um ataque. E nós provamos, por documentos, de que não havia necessidade de assinar um ataque naquele momento, porque nós tínhamos ali todos os pontos daquele ataque já cumprido, só faltava o concurso e que já estava em andamento. Mesmo assim, a promotora insistiu, eu falei com ela que não assinaria ataque e que eu iria cumprir dentro do cronograma daquele período de que eu era presidente. E assim foi feito. Nós cumprimos o cronograma, fizemos o concurso, convocamos os funcionários, foram efetivados no cargo, certo? Foram empossados no cargo e estão lá trabalhando. Então, assim, nós não podemos achar que nós não temos capacidade ou que nós não vamos cumprir aquilo. Nós temos que entender que nós somos representantes do povo, que nós estamos à frente de uma entidade pública, que nós temos que cumprir, coisa que o executivo não conseguiu, assinou e no prazo determinado não conseguiu cumprir. teve que fazer uma nova negociação com o Ministério Público, pedir mais um prazo, para sim depois, bem depois, conseguir cumprir com esse ataque. Que gera multa, que gera pontos negativos, né, na gestão, um desconforto, uma cobrança mais rígida. Então, tudo isso é ruim. Então, acho que são posicionamentos que cabe ao gestor tomar.
1: Beto Costa mandou uma mensagem aqui no meu zap, mas Lucas mandou uma mensagem aqui no zap da Nova.
0: Vamos lá.
1: Vamos ouvir. Vai ouvir Lucas, Falco?
2: Lucas mandou uma mensagem referente à despesa da festa de São Pedro.
1: O Robson vai responder o que ele
2: não acha. Mandou diretamente para Robson. Mas se você quiser passar, Robson pode até comentar.
1: Vamos ouvir o vereador Lucas Lousado.
3: Bom dia, Gênio. Bom dia aos ouvintes. Bom dia, Falcão. A questão aí da Baiatuça aí pode acontecer. O repasse não entrar para os empresários, né? Tem vários empresários aí que estão sem receber aí. Há 3, 4 anos aí, tem 10 milhões para receber, cantores sem receber. E pode correr o risco também de dos cantores não virem, porque não está recebendo. Muito tempo aí de atrasado aí, e os caras têm compromisso, né? Com o grupo, né, dele, né? Que todos os cantores têm um grupo. Então, sem receber esse tempo todo aí, tem empresário aqui da região mesmo que tem 10 milhões para receber. Tem 3 ou 4 anos sem receber. Então a Baiatuça aí só faz que vai pagar, mas não tá pagando não. O governo tá sem pagar, esse povo todo aí. Muito cantor, inclusive tem cantores aí que falou em emissoras aí, falhou o nome da pessoa aqui do cantor, que tá sem receber e não vai cantar através da Baiatuça aí, porque o repasse não tá entrando.
1: Ele citou aí um exemplo do Kevin Jones, né? Um dos cantores que não é... Ô Lucas, só faz uma observação, meu nobre vereador. Sufotu, viu? Mudou, Baiatuça, agora é Sufotu. E aí, Robson?
0: Lucas tá correto. Bom dia, Lucas aí, grande parceiro aí, grande vereador, vice-presidente do Legislativo Municipal. Lucas tá correto, acho que o Estado, agora você vê, cancelou diversos shows aí agora e tá devendo, né, a várias empresas aí que prestam serviço na parte de entretenimento aí do Estado da Bahia, de festas, de 2022, 23, 24.
1: Muito tempo, hein?
0: Vem muito tempo aí, já são milhões, milhões e milhões. Muitas empresas que prestam serviço não receberam seus cachês, né? Muitos cantores. Inclusive o cantor Kevin Jones se manifestou. Outros cantores também se manifestaram em relação a isso, tá? Eu vi agora, essa semana eu vi uma nota também que o cantor Flávio José também tá sem receber. Eu acho que por isso também, quando o Ministério Público se manifestou falando dos valores dele, desistiu, porque acho que tinha recursos também do Estado da Bahia para receber. Ele preferiu cancelar todos os contratos. Tá? E por último, agora nós temos aí 80 milhões de emendas parlamentares do governo federal que estavam comprometidas, que estavam pagas, que estavam na previsão do pagamento agora para as festas juninas, e que o governo Lula suspendeu esse pagamento dessas emendas. Então, assim, vários municípios aí já cancelou essas bandas e está tendo esses cancelamentos também por conta dessas emendas parlamentares que o governo federal suspendeu aí o pagamento. Então, assim, a gente está vivendo aí um momento de incertezas. Quando o Lucas fala aí que pode não haver alguns shows, pode acontecer. Porque, como você mesmo falou aqui, eu estava ouvindo, vindo para cá e estava ouvindo no carro você falando que uma parte do show de PU seria pago pelo governo do estado através da Sufotu, e pode não acontecer também por falta de pagamento. Tomara que não, mas isso pode acontecer, e também através de emendas também que veio também. Tudo isso aí está no radar, né? Estamos aí monitorando para ver se o que é que pode vir de incerteza pela frente.
1: O vereador Robson Moreira, há poucos dias, saiu um vídeo nas redes sociais dizendo que o senhor preferia que esses valores fossem investidos na saúde, na educação, e não esse valor exorbitante que os governantes, que a prefeitura está gastando com os festejos juninos. O vereador Robson seria contra os festejos juninos ou só uma preocupação com a saúde pública?
0: Não, eu não sou contra os festejos juninos, muito pelo contrário, sou totalmente a favor, e tem que ter realmente festejo junino. É uma tradição da nossa, no nossa região, os festejos juninos. Porém, se você fazer aí uma aspa, de 2022 para cá, depois da pandemia, em Piauí, se tomou uma proporção muito grande. Eu acho que é uma proporção errada, errônea, diante de tudo que nós vivemos em nosso município. Aí eu cito a saúde como o principal fator negativo que nós vivemos em nosso município, e que se investe milhões na festa, né, nos festejos, e a saúde vive aí um verdadeiro caos. Então, quando eu falo, é nesse sentido. Eu falo no sentido de que nós poderíamos aí ter uma festa mais branda. Por exemplo, se contratou 19 atrações, não é isso? Para o município agora de Piauí.
1: 19 atrações
0: de nível estadual, nacional, não é isso? Ou não?
1: Ou
0: é o total?
1: É o total.
0: Total.
1: É
0: o total. Bom, mas nós, você tem que, se não me engano, são 13 atrações, ou são 14 atrações de nível estadual e nacional, que são bandas as mais caras, vamos dizer assim.
1: Sim, sim.
0: Bandas avaliadas aí até em R$700 mil. Eu não vejo essa necessidade desse número de atrações em 3 dias de evento. São 19, tá quantos dividido por 13? Dá quantos por noite? São quase 10 bandas por noite.
1: Não, são quase 7.
0: É verdade.
1: 6 vezes 3, 18.
2: Mas tem noite aí que tem 8.
1: 6 vezes 3, 18.
0: Não, vamos lá.
1: É porque nós temos.
0: Vamos lá, vamos lá. Eu perdi minha conta. Eu falei 19 para ser 29. Foi a cabeça de uma voada aqui. Mas assim, vamos lá. Você vai botar 6 atrações por noite, em média, não é isso?
1: Sim.
0: 6 atrações. O horário que inicia. Quem vai nas festas de São Pedro, é que todo ano vê. Aí se inicia geralmente às 20 horas, às 19 horas. Não tem ninguém na praça. Não tem ninguém.
1: E são as apresentações das bandas regionais, né?
0: Troca para pessoa, para ali um público bem pequeno. Não, acho que não chega a 500 pessoas na praça ali. E realmente o público começa a chegar depois das 21h30, 22 horas é que começa a chegar, e é justamente quando começam as grandes atrações. Então, assim, eu acho desnecessário esse número de contratação de bandas, não as bandas regionais e locais. Eu acho que as bandas locais, muito pelo contrário, eu acho que o número de bandas locais deveria ser até maior. Eu faço até aqui uma crítica à gestão municipal, porque nós vivemos aí um momento de forró, e a principal banda de forró aqui, que é uma referência em nossa cidade, ficou de fora da grade, que é a banda Pé de Badoc, que já é uma banda já tradicional do nosso município, uma banda que já tem anos aqui tocando, e ficou de fora da grade do município de Piauí esse ano, Pé de Badoc. Então a gente faz uma crítica aqui no sentido de que por que não Pé de Badoc não tá fora? Então, assim, não tem lógica a banda Pé de Badoc ficar fora, sendo que é uma banda que só toca nesse período junino, é uma banda já tradicional em nosso município. Se eu não me engano, já tem mais de 15 anos que essa banda toca.
1: Pé de Badoc?
0: Pé de Badoc. Muito mais, né? Muito mais.
1: É porque eu conheço a Pé de Badoc desde o tempo de Aritã, de Binho.
0: Isso, então pronto. Então você tem mais conhecimento que eu. Então, assim, é uma banda que já vem ao longo dos anos, e esse ano ficou fora da grade do município de Piauí, botando bandas aí que não tem nada a ver com forró. Botando atrações que não tem nada a ver com forró. Então a gente fica triste com isso, a gente vê a desvalorização da prata da casa, né? E nós vimos também aí o descaso com realmente o forró Pé de Serra, que é o forró Pé de Badoc, que tem um forró Pé de Serra realmente. E Piauí deixou de fora da grade. Como tem outras atrações também aqui do município, que eu não lembro, também ficou fora da grade. Mas você trouxe aí bandas de valor altíssimo, que não representa esse momento de forró, que tá aqui, vai tocar. Há necessidade de trazer atrações de peso? Há sim. Mas eu não vejo essa necessidade se você botar 4, 5 atrações de peso numa noite, tá? Pra botar e botar 1, 2 daqui da local. Eu acho que poderia ser ao contrário. 2 de peso numa noite e a restante tudo local. Para que você fizesse aí uma festa realmente boa. Quem viveu São Pedro de 2019, que na minha opinião foi o maior São Pedro que nós tivemos em Piauí de público, que foi aquele que teve Marília Mendonça, Salvador da Mata, sabe o que eu tô falando. Ali tinha 2 atrações de peso na noite.
1: Duas. Marília Mendonça, Raíssa Rodada.
0: Se a Rodada, se teve uma outra.
1: Léo Santana.
0: Não, mas aí foi em dias diferentes.
1: É isso, não, tô falando no geral.
0: Em dias diferentes. Chiclete com Banana, Bel Marques, né? Então, em dias diferentes. Mas assim, você teve ali poucas atrações e foi um grande São Pedro. Então, assim, é preciso se ponderar aí a questão dessas contratações, ver até onde realmente o município pode arcar com isso, até quanto é investido realmente do município e quanto vem realmente de fora, tá? E olharmos os serviços que são prestados pelo município de Piauí. Eu dou um exemplo, claro, quando eu falo da saúde, bato nessa tecla, porque é quem mais sofre com a saúde, certo? Semana passada mesmo eu recebi 2 ligações de usuários, de pacientes oncológicos que estavam indo para Itabuna e que o carro ficou na estrada. Então, assim, 2 dias seguidos. A qualidade do transporte é muito ruim. Essa qualidade ruim, eu não concordo de você pagar R$700 mil numa banda e você não ter aí um micro-ônibus de qualidade, com conforto para esse público que faz tratamento fora do domicílio. Eu acho que nós tínhamos que ter. Se você tirar aí, você que trabalha nessa área de transporte, você sabe, você pega um milhão aí, você compra um micro-ônibus bom. Ou não. Eu não sei, vale 2 milhões, pronto.
1: Não, assim, o valor de 1 milhão, você consegue adquirir um veículo muito, muito bom, muito bom. Pronto. Não sei, chega isso tudo, não.
0: Diz que você gaste 1,5 milhão, 2 milhões, mas é uma coisa que não vai ficar aqui só uma semana, não vai chegar aqui 1 hora e meia, vai embora, não. É uma coisa que você vai servir a comunidade por muito tempo. E você vai ter uma qualidade no serviço prestado a pessoas que realmente passam por momentos de dificuldade em sua vida. E eu falo isso porque eu vivi isso na pele, na minha família, e sei o que é o tratamento oncológico, certo? Então não é fácil. A mesma coisa os pacientes que fazem tratamento de hemodiálise. São pacientes que queixam muito da questão do translado, né? O TFD, ele sofre com essa questão do transporte. Então o município tem que pensar diferente. Se hoje nós temos esse serviço terceirizado, nós temos esse serviço terceirizado hoje, que não é um serviço de qualidade, é um serviço ruim, onde as pessoas se queixam muito que faz parte, que usam esse transporte, que é preciso mudar essa visão. A gente sabe que o município tem recursos para se fazer isso. Quando você falou aqui, eu vi você falando bem, eu vi no carro ouvindo, falar assim, o recurso da cultura, da educação, da saúde. Beleza, a gente sabe que existe o que é destinado para isso.
1: É porque assim, a minha observação, vereador, é diante de algumas pessoas que nós estamos, jornalismo também, tem que ser informativo. E algumas pessoas dizem assim, por que está fazendo tanta festa, em vez de pegar esse dinheiro e destinar para... para a saúde, que é um ponto que você falou aí, para a educação, é porque o governo, ele destina verba.
0: Pronto.
1: Aí poderia se fazer o quê? Destinar uma verba maior para a saúde, em vez de maior para a cultura.
0: Não, mas vamos lá.
1: Esses
0: não,
1: eventos.
0: Não.
1: E nesse ponto que eu estava falando.
0: Se você pegar aí, o governo destina uma número de recursos muito forte para a educação e para a saúde.
1: Sim.
0: O demais, não. Entra na lua do município, onde faz lá a sua divisão de recursos, quanto irá investir em cada secretaria, até na infraestrutura, por exemplo.
1: Eu não digo nem municipal, eu digo na esfera estadual e nacional.
0: Mas nós temos que trabalhar com a esfera municipal.
1: Sim.
0: E tentar buscar aqui para o município aquilo que realmente o município gasta da sua fonte 00 nesse evento, e tentar transformar isso em recursos realmente que possa vir atender essa demanda que nós estamos comentando aqui.
1: Uhum.
0: Como eu citei aqui, dei um exemplo, né, do TFD, que é uma coisa que toca muita gente, porque a gente recebe muita reclamação e recebe muita ligação, a gente pede muito pedido de socorro. Para você ter uma ideia, meu carro do que serve ao meu gabinete, né? Hoje eu não tenho um carro mais do Legislativo, mas eu tenho um carro meu que eu deixei à disposição do gabinete. Esse carro todos os dias faz viagem para fora do município para atender pessoas relacionadas à saúde. É diariamente. Então, assim, você tem aí uma demanda grande, pessoas que não têm condições de ir num carro que a prefeitura cede, que é o micro-ônibus e tal, porque não tem mais condições físicas, muitas vezes, para se transportar naquele carro. E a gente, como vereador, como uma pessoa ligada à saúde, como uma pessoa que tem relação, vamos dizer aqui, interpessoal muito forte com as pessoas, a gente tenta suprir essa necessidade. Eu diria que é um trabalho social que nós fazemos, a parte social do gabinete que nós fazemos, para tentar amenizar o sofrimento da população. Mas que isso deveria ser atendido pelo município de Piauí, que infelizmente não é atendido. Eu acho que não só o meu gabinete, como dos outros vereadores, todos é nessa mesma direção. Então nós precisamos aí buscar realmente um ponto de equilíbrio para que nós possamos ter aí um serviço muito bem feito e de prestação de qualidade, para que nós não possamos ter essa queixa disseminada da população de modo geral como temos hoje. Quando eu falo da questão do TFD, porque é uma coisa que está muito latente no momento, esses dias eu tive até uma informação, não sei se procede, mas que o transporte veio da cidade de Itabuna quebrado, né? Quebrou na estrada, deixou os pacientes na estrada, voltou, retornou, botou na garagem. O motorista do dia seguinte não tinha conhecimento, pegou esse transporte e voltou de novo para Itabuna e chegou na estrada, quebrou novamente. Então, assim, houve uma falta de... Se eu posso estar enganado, foi informação que me chegou.
1: Uhum.
0: Né? E eu posso estar aqui falando uma coisa que pode não ser verídica, mas foi a informação que me chegou. Então, assim, é o quê? Uma falta de coordenação, uma falta de comunicação interna na secretaria, o mesmo carro quebrar. Então, assim, existe uma situação muito delicada. Então, a gente precisa ter essa atenção, e a qualidade do transporte não é boa. A qualidade do transporte é ruim, sim. As pessoas que fazem uso diário desse transporte têm se queixado, têm ligado. Como também você vai de visto serviço prestado no município na questão da saúde, e que existe uma falta muito grande, existe uma demanda reprimida muito grande em todas as áreas. Quando eu falo do festejo, é justamente isso. Você poderia tirar aí 2 milhões desses festejos aí. Vou dar um exemplo claro aqui, né? Que é uma coisa que a gente sabe que é de alta complexidade, como por exemplo a ressonância magnética, que é um exame hoje requisitadíssimo. E o município poderia comprar aí um número de ressonância para o ano todo e poderia aí diminuir essa demanda reprimida que nós temos em Piauí. É, são vários, diversos pontos que nós temos que tocar. Aí você fala, ah, São Pedro é necessário, sim. Porém, não com esse número de atrações que nós temos por noite. Eu acho que é muito pesado, principalmente as atrações de nível nacional, porque o custo vai lá para cima, é o que carece. As bandas regionais, locais, não são caras, são bandas baratas. Você faz uma festa boa e barata com bandas regionais e locais, onde nós temos aí condições total de fazer uma grande festa.
1: Vou dar uma pausa rapidinho aqui, que nosso bloco de intervalos comerciais já está atrasado, viu? Todos, viu? Eu vou no intervalo comercial e eu volto já já, trazendo mais informações aqui no Jornal da Manhã e dando continuidade à entrevista ao vereador Robson Moreira.

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0: 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Estamos entrevistando aqui Robson Moreira, vereador aqui no município de Piauí, e trazendo aqui as suas informações, seu posicionamento político. Robson, nós temos agora, infelizmente, menos de 10 minutos para a gente falar de política estadual e nacional. A gente se envolveu na política, na questão administrativa
1: de município. É o que importa.
0: É
1: municipal mesmo.
0: É municipal. Mas, Robson, nós estamos vendo aí uma campanha eleitoral no estado da Bahia muito acirrada.
1: Uhum.
0: Vou usar essa frase, né, Falcão? Muito acirrada. Eu ouço as pessoas dizendo assim que a SEMI não teve tão bem para ganhar uma eleição quanto está agora. Como é que você, que faz parte de política desde 14 anos. Desde 9 anos. Como é que você, Robson, entende e vê esse momento na esfera estadual?
1: Se você, eu sei que fazer comparativos dessa eleição para a eleição passada. Na eleição passada, vocês tinham aí um governo do estado.
0: Como é que é, rapaz? Vocês o quê, rapaz?
1: Você que fala, nós tínhamos.
0: Ah, sim.
1: Olha e lá. Nós enxergávamos o governo do estado.
0: Ah, sim.
1: Com recursos em caixas abastecidíssimo. O governo do estado recebeu, se eu não me engano, naquela época, 80 bi da educação, né? O governador Rui Costa estava queimando dinheiro público aí da educação, tanto que fez aqui em Piauí aquele complexo esportivo ali, com piscina olímpica, não tinha onde botar dinheiro. Então, assim, era um momento diferente, muito recurso em caixa, né? Recebeu muito dinheiro. A pandemia também, o governo federal derramou muito dinheiro no estado. Sim. Certo? Muito, foi muito recurso. No município também, nós lembramos, todo mundo sabe disso. O município de Piauí mesmo chegou a acumular aí 40 milhões em caixa aí, a dinheiro aplicado na gestão de Dona Maria, já depois da pandemia. Então, assim, houve muito recurso do governo federal para o governo municipal e estadual. E vimos aí um Rui Costa muito bem avaliado, né? Rui Costa tinha aí 80% de aprovação na sua gestão. Ele pegou o Jerônimo, um secretário fraco de educação, criticado pelos próprios colegas, e botou como candidato. Era um desconhecido e que foi alçando-se em cima da força do 13 do PT, do 13 de Lula, que teve aí 70% dos votos da Bahia, mais de 70% dos votos da Bahia, né? E conseguiu levantar o voo de Jerônimo, certo? Hoje a Bahia já conhece Jerônimo. O estilo Jerônimo de governar, o gestor Jerônimo, certo? E a Bahia com Jerônimo implodiu. Saúde, educação, segurança pública. Então nós temos aí um caos total. O governador Rui conseguiu ainda fazer um paliativo na saúde, ainda conseguiu ainda fazer um jogo de cintura dali daqui. Com Jerônimo, a coisa desandou, desencarrilhou. Então, já mostrou quem é Jerônimo. Jerônimo não consegue ser um gestor efetivo, não consegue dominar. Há quem diga, quem faz parte da cúpula, que a culpa são dos ex-governadores, Jacques Wagner e Rui Costa.
0: Mas por quê?
1: Que ficam brigando pelo poder e Jerônimo sem força para fazer o que tem que ser feito. Fica um, manda de um lado.
0: Então, mas aí, vereador, eles vão entrar aí no bem pessoal. E a população da Bahia?
1: Pronto, está pagando preço.
0: Os 14 milhões de
1: habitantes. Nós estamos pagando preço. Hoje, quem precisa de uma fila da regulação sabe o que eu estou dizendo. Quem precisa
0: de. Melhor nem comentar.
1: Sabe o que eu estou dizendo. O governador chegou a dizer para passar os alunos de maneira automática. Chegou a dar uma declaração que os alunos, mesmo se não pode reprovar alunos. Olha que loucura. Como é que o cara não sabe ler nem escrever, vai passar de uma série para outra? Olha que loucura. Como é que o cara não correspondeu ali com as notas, não fez, vai passar de... Então, assim, o governador...
0: E nós que viemos daquela... Da tabuada...
1: E um governador que foi secretário de Educação do Estado da Bahia. Então, você vê, uma declaração dessa tem um peso muito grande. Então, assim, a Bahia passou a conhecer quem é Jerônimo. Então, a Bahia não conhece a SEMI Neto, Salvador e região metropolitana, e quem convive da política e quem anda em Salvador conhece a SEMI Neto e sabe o que a SEMI Neto fez para Salvador. Houve uma mudança de direção na capital baiana. Quem era Salvador até 2012, até 2013, e o que passou a ser a Salvador 2013 em diante. O próprio debate em 2012, na discussão de Salvador, o Pellegrino era o candidato do PT na época, a oposição à SEMI Neto, dizia: a prefeitura de Salvador não anda sem a ajuda do governo do estado e sem o governo federal. A SEMI Neto ganhou a Prefeitura de Salvador contra o PT da Bahia, o PT nacional, que era Dilma, e Jacques Wagner, governador. E a ACM Neto destravou tudo. Ah, o metrô hoje, o pessoal, ah, o PT não. O metrô que a gente destravou foi a ACM Neto. O metrô era da Prefeitura de Salvador. A Prefeitura não tinha recurso para tocar o metrô. E tinha 8 anos parado, 9 anos parado. E quando o governador solicitou, fizeram uma permuta em troca de algumas coisas, né, urbanas de Salvador, fizeram uma permuta, um acordo, e a Prefeitura de Salvador, através da Semineto, cedeu para o Estado o metrô, que desencarrilhou. Porque o Estado tem recursos para...
0: O gestor tem que ter essa visão, viu?
1: Uma visão de botar realmente para caminhar. E assim, mudou a visão. Então a Semineto pegou a Salvador em um estilo e entregou em outro. Você vai aí para a questão das UPAs. Existia uma UPA em Salvador. Uma UPA. Hoje, se eu não me engano, existe 18 a 17 UPAs. Então, assim, o cara transformou. E, assim, eu que vou muito em Salvador, praticamente uma, duas vezes no mês eu vou a Salvador, a gente viu, não é de agora, já vou de muitos anos, desde a época que andava com Miguel Coutinho. Quando eu andava com Miguel Coutinho, eu ia toda semana estar em Salvador. E continuei indo durante esse período todo. A gente que faz política, que gosta da política, que está na política, a gente está em Salvador sempre. E vive essa questão política. Então nós vimos ali um saltar da cidade de Salvador.
0: O vereador Robson Moreira, aparentemente, assim, pelo seu discurso, sua fala, acompanha o grupo
1: de ACM Neto. Sim, sim, eu sou do partido da ACM Neto, União Brasil. Eu sou. Não tem isso aí, não tem dúvida, não. Não tem nenhuma discussão em dúvida em relação a isso, não.
0: Na esfera nacional.
1: Na esfera nacional, eu acompanho, né, a direita, tá? Eu voto no primeiro turno, tô aí com o Caiado, que eu vejo como um grande gestor desse país. Entendeu? Para mim foi o melhor governador que nós temos na atualidade. É porque é isso que eu digo. A pessoa que acompanha a política nacional, que vê o retrato, sim, vai ver, sim, o que eu estou dizendo. Caiado foi, pegou o estado de Goiás, aí quando ele faz a segurança pública. Era o estado mais violento há 8 anos atrás, 10 anos atrás, o estado mais violento
0: e hoje é um
1: do Brasil.
0: Seguros.
1: Hoje é o mais seguro. Hoje é o mais seguro. Então o cara transformou a segurança pública de Goiás, a saúde deu um salto de qualidade. Então em tudo nós tivemos aí um aumento. Então eu avalio o Caiado como um bom nome, entendo que não tem força para ir para o segundo turno, e em segundo turno Flávio Bolsonaro será nosso candidato. Não vejo outra alternativa, porque eu não posso continuar com o que está aí. Eu não vejo Lula como um quarto mandato. Eu acho que o brasileiro pede para sofrer. Depois de 20 anos de gestão nacional do PT e 20 anos de gestão estadual, o que mudou na vida dos brasileiros e do baiano? Esse discurso de que cuida de pobre não cola mais. Esse discurso de que cuida das pessoas não cola mais. Nós temos saúde nacional ruim, segurança pública nacional ruim e educação nacional a fundo, no fundo do poço. Tá? Tudo que envolve o governo do PT envolve corrupção. Você tem aí o pé de meia, que é a educação, agora está suspenso por conta da corrupção. O seu ministro é Camilo Santana. Então, tudo que o PT se envolve tem corrupção. Nós temos a história do PT, é horrível. E as pessoas ainda querem acreditar e se enganar com isso. Não pode. Eu acho que nós, brasileiros, nós temos que ter o discernimento. E nós avaliarmos realmente o que é melhor. Ah, porque eu não gosto disso. Não é você gostar, é você avaliar o que realmente é melhor para que possa vir fazer o melhor para o nosso estado e para o nosso Brasil. Então eu avalio assim. Eu acho que se você pegar aí a experiência do Flávio Bolsonaro, não existe como executivo. Como o Lula também não existia lá atrás quando iniciou. Como o Bolsonaro também não existia, certo? E como a Dilma também não existia. E que foi uma negação. E então, se você vai para o segundo turno entre Flávio e Lula, eu fico com Flávio.
0: Entendi.
1: Eu acho que é um nome aí novo e que pode trazer um cara que tem uma formação acadêmica muito boa, certo? É um grande senador da República, tem um trabalho civil expressado muito bom na sua área. Então, assim, nós temos que dar oportunidade também. Eu vejo desse jeito, eu não vejo diferente, tá? E se é a Bahia aqui, eu acho que a ACM Neto, mesmo que seja uma eleição acirrada e dura, eu acho que a ACM Neto vence essa justamente pelas qualidades que eu falei do Jerônimo. Os baianos passaram a conhecer Jerônimo. Além do mais, Jerônimo virou governador da promessa. Olha, Piauí, eu pergunto e desafiei na Câmara. Me mostra aqui uma obra de Jerônimo em Piauí. Uma obra iniciada do governo de Jerônimo em Piauí não existe. É zero, só promessa. São 3 anos e meio, certo? Levantando plaquinha e até agora não chegou nada. Então, eu acho que tem que dar um basta nisso aí. É isso, Alisson, aí.
0: Muito obrigado pela sua participação. Entrevista boa, passa rápido. Já são 8 horas. Alessandro já está por aqui já para começar o Bom Dia Alegria. Os microfones da Nova ficam sempre à disposição para você, caso queira voltar uma oportunidade, para a gente tratar mais sobre política estadual e da esfera nacional. Viu? Muito obrigado. Algo mais a acrescentar?
1: Gente, eu agradeço pela oportunidade. Muito obrigado pelo espaço. Um abraço a todos vocês, ouvintes da Nova FM, do Jornal da Nova. Até a
0: Jornal
1: próxima aí.
0: Jornal da Manhã.
1: Esse é o Jornal da Nova. Jornal da Manhã. Um abraço. Isso. E que Deus nos abençoe aí. Uma semana, uma terça-feira abençoada.
0: A todos uma ótima terça-feira e até amanhã, se assim nosso Deus permitir, às 6h30, com mais edição do Jornal da Manhã. Tchau, tchau.

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0: bom dia para você. Sou Alexandre Novaes. Que bom ter você aqui na nossa programação. Vamos que vamos, hein? Mais um encontro na sua manhã, na Nova FM, terça-feira, 16 de junho de 2026. Vamos que vamos até as 12. É o Bom Dia Alegria que está no ar. A vida é um sopro e muitas vezes passamos tanto tempo correndo atrás do futuro que esquecemos de viver o presente. Agora lembre-se de que até os dias comuns são presentes valiosos. O depois pode virar saudade e o mais tarde pode virar nunca. Então viva o agora de verdade. Faça o seu melhor hoje, valorize os pequenos detalhes e não deixe que a pressa roube a beleza de simplesmente existir. A maior riqueza é encontrar paz nas coisas simples e ter a certeza de que cada amanhecer é uma nova oportunidade para recomeçar. Que você tenha um dia leve, um dia abençoado e cheio de motivos para sorrir. E assim a gente começa o Bom Dia Alegria no seu mais novo amor.
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0: Na manhã mais gostosa, mais feliz do rádio, feliz por ter você conectado, por ter você na sintonia. Preparado pra hoje? Ah, né? Então, Bom Dia Alegria hoje, animais, hein? Daqui a pouquinho, o momento da informação, tem dicas pra você às 9h15. Link com as fofocas quentíssimas. Aqui não tem espaço pra tristeza, pra música ruim, mas tem espaço pra você participar aqui comigo, mandando aquele alô pra quem você quiser, desejando seu bom dia a quem você quiser, pedindo seu alô. E eu mando esse alô pra você no 988068468. Aproveite para seguir a Nova aí no seu Instagram, 9FM89. Siga a gente lá. 8:06 na Nova. 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
0: Vamos com a primeira de hoje, Dilcinho, o que eu faço agora?

Vambora, Selva Branca, Bel Marques, esse poporri pra você nessa manhã de terça-feira. Me abraça e manda beijo. Receba o nosso abraço aí onde você estiver. 8h17, tá chegando agora na Nova. Bom dia pra você. Agradecer pelo carinho, muito obrigado pelo rádio ligado. Obrigado pela sintonia. 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
1: 8h22. Minha amiga dona de casa, tá ligada aqui no 89,3. Bom dia, aquele cheiro no coração. Meu amigo chefe de família na correria, agradeço pelo carinho, obrigado pelo rádio ligado, pela sintonia. Vamos que vamos, hein? Todo dia de correria, né? Tanto pra minha amiga dona de casa, meu amigo chefe de família, mas sempre ouvindo a nova. Prefira alimentos naturais como frutas, verduras, legumes, grãos integrais e proteínas magras como frango, peixes, ovos e feijão. Inclua gorduras boas na alimentação, como azeite de oliva, castanhas e abacate, sempre com moderação. Evite o consumo frequente de alimentos ultraprocessados, como refrigerantes, salgadinhos, doces e embutidos, pois são ricos em açúcar, gordura e sódio e podem prejudicar a saúde a longo prazo. Essa foi a dica de hoje, daqui a pouquinho mais Momento da Informação.
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quem for logo com o Plane, seu mais novo amor. Taylor Swift e Fear of Ophelia. 8h31, bom dia, alegria no oferecimento. 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Manda bom dia aqui pra Anne, no Japumirim, ouvindo a gente, tá curtindo Bom Dia Alegria. Agradeço pelo carinho, Anne, toda a turma boa no Japumirim. Bom dia também saindo pro Carlos e Catiara, lá no Colégio Montessori, Santo Agostinho. Agradeço também pelo carinho. Edu Santos, ligado aqui na Nova, toda a turma boa no ACM também, ouvindo a gente, curtindo a nossa programação. 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Quem também tá ligado aqui, ouvindo a gente, curtindo Bom Dia Alegria, é o Luciel Pedreiro, tá sempre ligado, tá na top, né? Opa, que beleza, hein? Daqui a pouquinho mais momento da informação. Mandar também abraço pro o Erisnaldo, também ouvindo a gente. Já, mais dica.

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1: Vamos a mais uma dica de hoje. Minha amiga dona de casa. Limpar milho verde. Se você sofre com a dificuldade de tirar os fiozinhos do milho que ficam grudados na espiga, adote uma escova de dentes para te ajudar com a tarefa. A escovinha faz com que os fios quebrem com menor frequência e saiam com mais facilidade. Daí a dica de hoje, hein? Daqui a pouco tem a última dica no Momento da Informação. 8h37.
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1: Cadeira cativa, Zenete Cristiano.
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0: Beijo roubado, Rastapé 8h44.
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0: 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Falando de beleza.
1: Vamos à última dica de hoje, 8h48. Bom dia pra Queca, bom dia pra Dona Raimunda, também ouvindo a gente, curtindo Bom Dia Alegria. O gel de babosa é rico em água e nutrientes que combatem o ressecamento do cabelo, reduzem a quebra e ajudam no crescimento saudável dos fios. Tá aí a dica de hoje, momento da informação, de volta amanhã no Bom Dia Alegria, 8h48.
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6: Vamos lá, tô de volta na sua manhã de terça-feira. Alexandre Novaes com você no seu mais novo amor. Olha o sol já aparecendo aí, hein? Clima bom, hein, Piauí? 9-2.

0: na manhã mais feliz, na manhã mais gostosa do rádio mais contagiante. Que bom ter você aqui na sintonia, ter você sempre comigo nas manhãs de segunda a sábado, de 8 às 12, com Bom Dia Alegria, no oferecimento do Boticário, Colégio Montessori, Santo Agostinho, Chame Gás, Super Gás Brás e Borges Supermercados, BBB Borges Bom e Barato. Daqui a pouquinho tem link para você ficar por dentro do que rola nesse mundo maluco dos famosos. Ó, a Band, a emissora que é Luciana Gimenez contra Cariúcha no horário nobre, hein? A apresentadora pode disputar audiência contra o Super Pop, programa que já foi dela. Daqui a pouquinho eu conto pra você mais. Casa do cantor gospel, Regis Danese, pega fogo. Vou estar contando pra você também no link. As fofocas quentíssimas. Tudo que eu sei, quase tudo que eu sei, você fica sabendo aqui na Nova. 988-068-468 é nosso WhatsApp. Participe aqui comigo, participe dessa festa que é o Bom Dia Alegria.
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0: Cláudia Leite Reno, acostumei no seu mais novo amor.

Magal, som da Banda Lagoa, a cidade da sua 89,3. Atitude 67. Sol pra relaxar, só um solzinho pra relaxar, né? O sol tá aí aparecendo, hein? É, quando esquenta, esquenta, hein? E Piauí, quando esquenta, o negócio é brabo. Joselita, tá ligada? Tô ouvindo a gente. Bom dia! Agradeço pelo carinho, muito obrigado pelo rádio ligado. A Camila também ouvindo a gente, mandando alô pro Luiz Marques, o Helenilton. Opa, toda a turma ouvindo a gente. Valeu, Camila. Lá no Pau d'Arco, na Rua Piauí. 9:15, bom dia, alegria, oferecimento. 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Daqui a pouquinho eu volto, já volto com o link, hein? 9:17.

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0: primeiro link de hoje. A apresentadora Fátima Bernardes teve seu futuro definido na televisão aberta após quase 3 anos fora do ar após o fim do seu comando no The Voice Brasil Kids. Também no seu contrato fixo com a TV Globo. A ex-âncora do matinal Encontro teve seu futuro profissional definido pelo apresentador Leão Lobo, na TV Fama, Rede TV, ao cravar que a jornalista deve desapegar da TV Globo e procurar oportunidades em outras emissoras brasileiras, Record, Band, SBT ou até mesmo o canal que é o que o contrata, né? Na visão dele, a Vênus Platinada não valoriza a jornalista e a jogou para o escanteio, completando que ela apresenta projetos e não são aprovados. Sabe o que eu acho? A Fátima Bernardes merece mais do que a Globo tem oferecido para ela. Essas migalhas que a Globo tem oferecido para ela, eu acho um absurdo uma profissional do tamanho da Fátima aceitar esse tipo de coisa, e me parece que é tudo para não se desvincular do Grupo Globo, onde ela começou e fez toda a carreira, iniciou o Leão Lobo. Ele também definiu que Fátima deve procurar uma outra emissora e apontou desinteresse por parte da Rede Globo. Agora ela está fazendo na internet um podcast com a filha, mas que é uma bobagem. Ela é muito maior que isso, gente. Fátima Bernardes, já na televisão brasileira, completou Lobo. Pois é, ela não se desvinculou ainda, né? Não se desgrudou. Ela saiu da Globo, a Globo não saiu dela nesse caso, né? O Leão Lobo falou que ela tem que procurar outras emissoras, porque a Fátima Bernardes é maior do que aquilo que a Globo oferece. Ele disse que a Globo está lhe oferecendo migalhas e ela ainda aceita para não desvincular do canal. 9h23, daqui a pouquinho tem mais link para você na sua 89,3.
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0: 9h30, 4h67. Guilherme Benuto e Luan Santana na Nova. Daqui a pouquinho mais link, hein? 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Daqui a pouquinho o link.
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1: 9h35, vamos lá de volta com o Link. A apresentadora Luciana Gimenez segue em negociação com a Band para comandar uma nova revista nas noites da TV brasileira. No entanto, nos bastidores, especula-se que ela deve bater de frente com Cariúcha nas noites de quarta-feira. Segundo apurações do colunista Flávio Rico, do portal Léo Dias, Luciana terá seu programa exibido nas noites de quarta-feira, batendo de frente com o Super Pop, seu ex-programa na Rede TV. Vale destacar que as negociações com a Band seguem a todo vapor e os projetos ainda estão sendo analisados e nada está, de fato, confirmado. Vamos aguardar então, daqui a pouquinho tem um último link, 9h36.
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0: Chega mais, toda forma de amor. 9h44.
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1: Ligue 9h49, de volta com o Link, o último de hoje no Bom Dia Alegria. Olha, ontem uma ocorrência mobilizou a atenção em Minas Gerais. A residência do cantor gospel Regis Danese foi atingida por um incêndio. O próprio artista registrou a situação e compartilhou tudo nas redes sociais. No vídeo publicado no Instagram, Regis aparece dentro da casa com baixa visibilidade causada pela fumaça. Ele relata que o fogo teria começado em um dos quartos. Na sequência, em outro momento da gravação, Danese comentou: "Eu não sei o que aconteceu, mas Deus está no controle. Deus é maravilhoso e eu já sei por que isso está acontecendo. Deus me falou nessa madrugada", afirmou o cantor. Em seguida, Regis Danese mostrou a chegada dos bombeiros e o início do trabalho para conter o avanço do fogo. Logo depois, ele também mostrou o produtor musical, né, que estava lá, Josué Godoy, sendo atendido dentro de uma ambulância. Na ocasião, o artista gospel aproveitou o momento para atualizar os seguidores sobre o estado de saúde das pessoas envolvidas. "Estamos aqui produzindo um trabalho novo e o inimigo se levantou, mas maior é o que está em nós do que aquele que está no mundo. Ninguém se machucou", afirmou ele, enfim.
0: 9h50, Link de volta no Tarde 89.
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fechando mais uma hora aqui do Bom Dia Alegria, Eduardo Costa, Imagina Eu, banda Magníficos, Apaixonada, e menos é mais, Champanhe. Na nova 959.

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5: Vamos lá, tô de volta para mais uma hora aqui no Bom Dia Alegria na sua 89,3. Com muito alto astral, muita música boa, até às 12 horas, no oferecimento do Boticário, Colégio Montessori, Santo Agostinho, Chame Gás, Super Gás Brás e Borges Supermercados.

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você tem. Eu não sei o que seria, não. A gente tá no ar!

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acho que a dificuldade ninguém escolhe passar, entendeu? A tempestade que vai passar ninguém sabe. E aqui foi tanta tempestade que a gente aprendeu a dançar na chuva, meu irmão.

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Vamos lá para a nossa última hora aqui no Bom Dia Alegria, na sua 89,3. Que bom ter você na nova, hein? Bom Dia Alegria até as 12. 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Logo mais às 12 horas tem Celso Rommel e o Jornal da Nova. 11:03.

Cucumel, toma conta de mim, Roberto Curvelo, Dengo, aqui na sua 89,3. Bom dia, alegria, oferecimento. 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

0: coração de
1: Casal do Mal, Ferrugem, na sua 89,3. Sônia de Almeida e João Gomes, você também ouviu aqui na Nova, se quiser assim. 11:30, bom dia, alegria, oferecimento, Boticário, onde tem amor tem beleza, onde tem amor tem cuidado. 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

0: Anitta, pra fechar aqui mais uma sequência, daqui a pouquinho tem a última sequência do Bom Dia Alegria. Sabrina Carpenter, Cheers! 11h45. Sabe o que é? Te quero. 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

11h59, professor, bom dia, alegria de hoje. Tiaguinho, tão feliz, é assim que eu quero você, hein? Tão feliz. E Léo, Estaca Zero e Saulo Fernandes. 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Amanhã tem mais Bom Dia Alegria às 8 da manhã. Se Deus quiser, estarei de volta para comandar a sua festa no seu mais novo amor. Vem aí, Celso Rommel e o Jornal da Nova.

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0: Tá legal, minha gente, estamos com 12 horas e 2 minutos. Hoje é dia 16, está começando o seu programa Jornal da Nova. Hoje com os seguintes destaques. Instituto Nacional de Meteorologia emitiu alertas de tempestade e chuvas intensas para a Bahia hoje. CBF desiste de prever retorno e não deixa claro sobre o estado de Neymar. Pousadas e hotéis começam a ficar lotadas com reservas em Ipiaú para os festejos de São Pedro. E a violência contra a mulher continua. Mulher é morta a facadas pelo ex-companheiro ao pegar carona com um colega de trabalho na Bahia. Essas e outras informações no programa Jornal da Nova, que está começando a partir de agora com os destaques da nossa reportagem. Vamos com ele, o repórter do povo de toda a região de Jequié, Del Santos. Diga, Del, boa tarde.
1: Boa tarde, Celso. Boa tarde, Falcão. Ouvintes, o Jornal da Nova. Polícia militar conduz a delegacia homem por tentativa de homicídio. Jovem que tem passagem pela polícia é conduzido depois que monitoramento eletrônico flagra no centro de Jequié e acompanha ele até no bairro do Jequiezinho. Polícia Civil faz alerta para o final de semana e também o São João em Jequié. Todos os detalhes daqui a pouco aqui dentro do Jornal da Nova.
0: Muito bem, chegando agora com Dig Moral e as suas informações para esta terça-feira. Fala, Dig, boa tarde.
2: Olá, Celso, boa tarde a você, aos ouvintes do Jornal da Nova. Terçou, hein, Falcão? Vamos ao destaque desta terça-feira. Motorista joga carro em Ribanceira para evitar tragédia. Meu pai do céu, aonde? Diga moral, peraí, rapidinho. Criminosos invadem casa na zona rural e matam homem a tiros. Tudo isso e muito mais você vai saber daqui a pouquinho como e onde aconteceu aqui no Jornal da Nova, em nome do Master Supermercado e Santana Motopeças. Segura aí, Celso, já que eu volto é pai bola.
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0: Ok, minha gente, 12 horas e 5 minutos, 12 e 5, aquele abraço, cidade, alô, região, você ligado na Nova, alô, comunidade, é você que sintoniza, você que está nos mais diversos pontos da cidade, desde você que está aí na Umburana, Maravilha, Formosa, zona rural toda sintonizada, você ligadinho na Fazenda do Povo, na Horta Comunitária, a você que sintoniza também aí na região do Bom Sem Farinha, alô, pessoal também do bairro Santa Rita, aos amigos que sintonizam com a gente, aí na Bela Vista, você na subestação, alô amigos da subestação, a você que está na subestação, ao pessoal sintonizado também aí na região da Praça do Cruzeiro, amigos ligados com a gente no bairro Aparecida, você sintonizado também com a gente, aí na região da Rua da Granja, amigos que sintonizam também na região da Beira Rio, a você ligado na Juraci Magalhães, pessoal da Siqueira Campo, a você que vai subindo agora a ladeira da Alfredo Brito para almoçar e chegando em casa, encontrando esse gostoso bife, de bezerro, baby beef, né? O baby beef, o bife de bezerro, frito na manteiga, com arroz, feijão e farinha. Bom apetite, ouvinte amigo, diga Falcão, boa tarde.
1: Fala, Celso, um grande abraço, rapaz, boa tarde para você, boa tarde pra todo, o clima tá é gostoso, viu?
0: Tá dando praia, viu?
1: Não.
0: Tá dando praia aí.
1: O sol tá quente, mas não tá aquele, né, aquele desconforto, né? Tá bacana demais. Eu tô gostando do clima, tá? Eu tô me sentindo lá na Europa agora, sabe? É, você fica em casa tranquilo.
0: Tem gente aí que não aguenta ficar assim, sem ligar o ventilador.
1: Não, eu tô, não, em casa eu sentindo, eu fico tranquilo, porque quando tá quente demais, eu não fico em casa, eu fico no sítio, né? Eu me mudo pro sítio, mas tá dando pra ficar em casa de boa. Rapaz, um baby beef, que é um bife de bezerro, é, né?
0: Tem um outro agora, nome, vitela.
1: Vitela, é. Agora vitela. Sim, por que você não botou no airfryer, rapaz?
0: Não, a fritada é melhor, airfryer não tem um gosto, não.
1: Essa, né?
0: Você frita ele na manteiga.
1: Quando passa no tempo, do tempo, né?
0: É fritado na manteiga, o baby rapaz, beef, o também conhecido como a vitela.
1: O bezerrinho não vingou, aí não teve jeito, né?
0: Ou, é você, feito... ou você trata ele ou você enterra, dois detalhes, né? Você vai fazer.
1: É, eu acho que um baby beef.
0: Vai comer o baby beef?
1: É um bezerrozinho, gente, que de repente não vingou por algum motivo ali, né? Ele nasceu de repente com alguma falha.
0: Apesar de que tem gente que é perverso e mata o bichinho, viu?
1: Ah, oh, meu Deus do céu.
0: Tem gente que é perverso e mata o bichinho.
1: Não é que tem gente que é perverso, é que ser humano é perverso. Retira as leis aí por um dia, três dias, tu vai ver o que o ser humano é capaz. Retire aí, tu vai ver. Rapaz, eu vou comer, rapaz.
0: Vai baby comer? Gosh,
1: baby,
0: você não tem pena no bichinho, não, rapaz?
1: Não, pena não tenho, mas só que já tá morto, né? Você falou a carne, você não falou pra eu matar o bicho. Baby, a carne de bezerro, viu? Rapaz, baby, vou lhe falar. Ó.
0: E aí?
1: É uma delícia.
0: Com arroz, feijão e farinha.
1: É, eu vou te falar, olha, é uma carninha molinha. Porque, né, bezerro, carne molinha agora.
0: Carne molinha. Carne molinha.
1: Tô na hora.
0: Pior você comer de noite e sonhar com bezerro, viu?
1: Mas eu não tive culpa nenhuma.
0: Você sonha com bezerro.
1: Eu não tive culpa nenhuma. Vou comer.
0: Vai baby comer? Beef.
1: Oxe, na hora.
0: Rapaz,
1: é uma delícia.
0: É, e aí você tem que mandar encomendado, viu? Encomendado.
1: Não, mas que
0: você
1: tem, porque o bezerro quando não vinga...
0: Isso eu acho no açougue, será?
1: Ah, às vezes o bezerro vem com algum defeito genético, né?
0: Ah, é verdade.
1: Genético,
0: já nasceu muito bezerro de duas cabeças.
1: É isso, pra não jogar pro mato, pros urubus não dar o grau. Então, que ele aproveita. Poxa, eu vou comer. Tu acha que eu perdi,
0: é? É.
1: Ah, vem, cara,
0: mas e se for bezerro de duas cabeças?
1: Tira a cabeça.
0: Ah, certo.
1: Tira a cabeça.
0: E já nasceu com esse problema. Será que não é um sinal pra não comer?
1: Não tem nada a ver,
0: não. Não tem nada a ver, não.
1: Não
0: tem
1: nada a ver, não.
0: Né?
1: Pra carne não tem nada a ver, não.
0: Muito bem.
1: Ah, mas chega me de água na boca.
0: Olha, 12 horas e 9 minutos. É o baby beef.
1: Esse é o novo, hein?
0: Você vai comer o baby beef.
1: É o novo, novidade. Esse
0: cardápio é bom.
1: Mas as pessoas comem aqui, é porque ninguém fala nada, porque o bezerro ninguém joga pro mato, não. Tu acha que vai jogar pro mato pros urubus comer?
0: Mas pior que tem gente que não espera nem o bicho crescer, mata logo o bezerro, não, né? Porque tem pessoas que gostam da carne do bezerro.
1: É, tem gente que é.
0: Deus, mas o bichinho novinho, rapaz, fazer isso.
1: Qual a diferença de morrer novo?
0: Não dá nem o tempo do bichinho curtir a vida.
1: Qual a diferença de morrer com meses ou de repente com um ano?
0: É, o bichinho nem curte a vida direito.
1: Já nasce bem com... Todo mundo já nasce condenado à morte, né?
0: Mas o bezerrinho, daí... rapaz, não tem nem tempo de mamar.
1: Não. Olha a carninha como é que é, ó.
0: Molinha.
1: Branquinha, rapaz.
0: Olha, 12 horas e 9 minutos, 12 e 9. Esse é o ser humano que não deixa nem o bezerro crescer. É, manda um abraço pra todos os amigos que estão sintonizados com a gente aí na região. Daqui a pouco eu tenho informações a respeito aí de Ipiaú. Inclusive, fiquei sabendo essa notícia que as pousadas... Os hotéis já começam a enfrentar a superlotação de reservas. O pessoal já reservando, ó minha vaga aí, ó minha vaga, que no São Pedro eu estou aí, eu quero chegar, encontrar o mesmo quarto que eu dormi o ano passado. E muita gente já está reservando, Falcão.
1: Também o mesmo quarto do ano passado, não, acho que é isso. E as pessoas que estão chegando, agora é bom, né, que o dinheiro aquece
0: a economia
1: da cidade, a gente vê o dinheiro circular, fica todo mundo feliz, né? Agora também tem gente que nessa época, olha, o que nós cobrava aqui 200, nós vamos dobrar, viu? Vamos dobrar, porque Piauí é a terra do minério, quer dizer, não é bem no minério, mas Piauí levou essa fama, né?
0: Isso.
1: E aí nós vamos dobrar, porque o pessoal aproveita, você sabe disso, né? Nessa época, e é bacana demais a gente ver o dinheiro circular na cidade.
0: É, agora é aquela coisa, não pode crescer o olho demais, porque senão cresce. Só vende uma vez.
1: Todo mundo cresce o olho. Todo mundo altera o preço aí, até porque também contrata mais pessoas para trabalhar. Então, com isso, tem que tirar da onde? Do turista, né? Claro que é turista, você vem de outra cidade para cá, é turista, vai curtir o São Pedro. E a cidade já começa a dar aquela movimentada.
0: Rapaz, vou dizer uma coisa a você.
1: O trânsito
0: vai. Não pode ser assim, não, gente. Não vamos fazer esses preços abusivos. Para não levar essa imagem de que Piauí tem um comércio caro.
1: Já tem.
0: Não vai vender só agora.
1: Já tem essa imagem.
0: Já tem essa imagem?
1: Já tem essa imagem. Custo de vida de Piauí não está de brincadeira, não, meu amigo. É, nos dias normais. Ainda mais nos dias de festejo, né? Como agora, festejo junino.
0: É, então vamos esperar aí que seja um São Pedro de paz.
1: Pelo menos.
0: E que venha o recurso que Piauí precisa. Piauí precisa desse recurso para se desenvolver.
1: Vai, ei, vou perguntar a você, você não vai se zangar porque você foi seu amigo há muito tempo. Já aquela passarela vai estar pronta?
0: Para aquela passarela foi uma coisa.
1: Você falou aqui do seu programa.
0: Já foi abortado, né? Esse plano.
1: Tá que eu esqueço,
0: Já foi abortado esse
1: já
0: plano.
1: Já foi, com certeza.
0: Já, não vai ter mais, não.
1: Mas seria bacana, né?
0: É o que eu tô vendo, que as tá ficando bonito.
1: Por cima, ali, né?
0: Por cima seria ótimo.
1: Yeah.
0: Seria ótimo, porque aí evita de estar tá atravessando aquela pista, né?
1: É, a BR ia
0: ficar livre. A BR-330, que é uma pista federal.
1: Ia ficar livre ali, né?
0: Fica livre.
1: Seria bacana.
0: Agora, lhe falar uma coisa em relação às obras públicas. Tem uma que tá me chamando a atenção, assim, de maneira positiva, que é o Mercadão, né? Que é o Centro de Economia Solidária. Cleraldo Andrade, ali na antiga Praça da Feira. O negócio tá ficando ajeitado, Falcão.
1: E o piso?
0: O piso já fiquei
1: já
0: sabendo.
1: Resposta, já
0: deram resposta. Que ali vai ser jogado uma espécie de uma cera que vai envolver todo aquele piso e vai ficar assim, um rústico, mas um rústico dentro de uma cera, entendeu?
1: Vamos ver, né?
0: Porque tá a pessoa bonito. Pisa na pedra, mas a cera envolve, fica um negócio assim organizado. Segundo me disseram.
1: Vai ficar a pedra do mesmo jeito,
0: senhor. Vai ficar a pedra do mesmo jeito, será?
1: É a pedra do mesmo jeito. Eles devem jogar um tipo de tinta ali na pedra, que a pedra vai ficar mais bonita, a dar mais vida à pedra, mas vai ficar do mesmo jeito. Que bom seria, quem sabe futuramente, né? Eles observaram, reformamos aqui, ficou bonito, mas esse piso acabou. Não bateu certo. Vamos projetar aqui para quem sabe no final do ano a gente dá um talento nesse
0: piso. Joga logo um porcelanato, que o certo é isso.
1: Porcelanato não. Não aguenta, rapaz, rapaz.
0: Ou então aquele piso.
1: É aquele mesmo.
0: Aquele piso granilite.
1: É, que é com farelo de
0: brilho. Granilite. Farelo de brilho. Aquele show. Aquele é show.
1: Chama logo meu amigo Tinho. E Tinho vai
0: lá. E Tinho Temanha.
1: Ô, meu Deus do céu. É um dos melhores da Bahia, Tinho.
0: Mesmo, rapaz.
1: Eu acho que só tem ele aqui. Eu acho que só tem ele. Que faz. Não, não lembro de outra pessoa que faz, não. E é outra coisa. Viu? É outro patamar, Tinho.
0: Não sei como é que vão fazer. Me disseram assim, que iam jogar o tipo de uma cera. Que essa cera ia ser show de bola, né?
1: A cera é pra dar porque a pedra tá ali, né? Há muito tempo. Aí fica encardida, feia. Eles vão jogar um negócio ali pra dar uma... Né?
0: Reavivar
1: a pedra.
0: Eu ouvi a palavra cera. Cera pra mim.
1: Passa que bota cera.
0: Passa, né? Na casa pra dar brilho.
1: Antigamente, não tem esse negócio.
0: Lembra que passava cera?
1: A enceradeira. Eu já gostava daquilo. Quando minha mãe passava, naquela parte eu gostava, pegava a enceradeira.
0: Depois tinha a passadeira. Você lembra a passadeira?
1: Lembro.
0: A passadeira jogava pra você não pisar, não sujar a casa.
1: Lembro.
0: Ficava de fora a fora, a chamada passadeira. São objetos que já se apagaram aí pelo tempo. 12h14, eu vou em intervalo rapidinho, daqui a pouco eu volto com as informações. E o caso da mulher que largou o companheiro e aceitou uma carona do colega de trabalho, resultado, o demente, o abalado mental, procurou ela e matou por causa disso. Daqui a pouco eu trago detalhes depois do intervalo comercial.

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0: Ok, minha gente, olha, estamos com 12 horas e 21 minutos. O programa é Jornal da Nova. Você que tá comendo baby beef, né? A carne do bezerro, né? Que agora é molinha. Segundo Falcão é gostoso, eu não tenho coragem de comer, não, sinceramente.
1: Rapaz, é carne, meu amigo.
0: Porque você lembra logo o bichinho, rapaz.
1: Sim, e quer dizer que...
0: Era pra estar mamando.
1: E quer dizer que o garrote também, o garrote, você não sente pena. O garrote, o mamote, você não sente pena. Que é isso. Rapaz, aqui não é que ele matou, é que ele morreu pra alguma coisa.
2: Se for assim, você vai saber? Se
1: não, foi assim? De repente nasceu com 3 cabeças e aí, né, não vingou. É. Você vai perder a carne, meu amigo.
0: É verdade.
1: Não,
0: é verdade.
1: Olha que beleza, ó.
0: Tiadinho, mas aí você pode gostar e querer comer
1: ainda
0: mais.
1: Com sabor de sangue, tá vendo?
0: Que Deus é mais. Não, aí, não como não.
1: Não come o quê, não, rapaz?
0: Olha, estamos com 12 horas e 23 minutos, programa Jornal da Nova. Eu ouvi o povo aí falando, você participando, você mandando o seu recado. 8806-8468, vamos ouvir Marta. Diga, dona Marta, boa tarde.
3: Boa tarde, Sérgio.

0: Eu aí. Mas é de boa, rapaz. Dá pra comer tranquilamente. É gostoso. Uma delícia.
1: Olha, já comi como. Cachorrão de raça aí. Fala, cachorrão.
2: Boa tarde,
1: cachorrão.
2: Boa tarde, Celso Romão. Boa tarde, Falcão. Aqui é o nobre cachorrão de raça. Olha, Falcão. Olha, Celso. Eu passei um tempo em São Paulo, acabei pegando sotaque, por isso que eu sou baiano, mas tenho um sotaque paulista, porque eu passei um tempo em São Paulo, tenho duas filhas lá, beleza? E no cardápio eu vou, Celso, cachorrão de raça vai, valeu, Celso? E a violência na Bahia tá insuportável, hein? Tá mil grau, tá de mil grau, valeu, Celso? Deixa um alô aí pra Chico Jornal, Pio da Pilápia, Foguinho e Fabiana, Jordão e Del no Barra Antônio Lourenço e todos na Irmã Dúcia, que é o nobre cachorrão. Valeu, Sérgio, boa tarde.
1: Ok, cachorrão, boa tarde, aquele abraço. 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Cadê o Fernando? Diga aí, Fernando, boa tarde.
3: Boa tarde, Celso. Aqui é Fernando do Laricão. Ô, Celso, eu tô passando aqui para pedir uma ajuda aí ao pessoal aí, que eu perdi uma chave do veículo aqui nas mediações da Avenida São Salvador, e quem achar, por favor, puder entrar em contato comigo, desde já, agradeço, um abraço, meu irmão.
1: Chave foi, rapaz.
0: Que veículo foi? Como é essa chave?
1: Eu tenho que falar, porque de repente acha uma chave aí que não tem nada a ver, o pessoal fica ali procurando e você tem a falsa impressão que foi encontrado. Dessa característica, viu, Fernando, dessa chave que você perdeu. É, estamos com 12 horas e 27 minutos, deixa eu ver quem mais tá mandando um recado, boa tarde, Celso. Olha, por gentileza, alguém da Transloque, pegar aqui esses entulhos aqui na rua, tem mais de 3 entulhos aqui no bairro Constância, em frente à Casa de Cascata, esses entulhos já tem mais de 3 semanas aqui, eu agradeço. Cadê? Quem vai lá buscar os entulhos? Atenção, Transloque, é Transloque que pega, é?
0: Entulho.
1: Aí, dizendo ele que é entulho, tá vendo? É entulho, é lixo.
0: Vou empilhar.
1: Peguei, aumenta aí. Rapaz, até
0: jogaram,
1: cadeira no meio tem.
0: Ali,
1: até
0: ali.
1: Cadeira no meio tem.
0: Serviço misturado com entulho, rapaz.
1: Lá no bairro Constância, né?
0: Mas isso aqui que faz aqui?
1: Sabe o que acontece assim?
0: Os moradores mesmo.
1: Uma pessoa pega e joga, né? Aí o outro fala, agora é pra botar aqui o lixo. Aí começa a botar. Ah, eu vou botar ali também. Quando vê, tem aquele mundaréu de lixo.
0: Que aqui é jogaram no passeio.
1: Rapaz, o povo também.
0: Aqui o pedra já não pode passar aqui.
1: O povo é descompreendido.
0: Já não pode passar aqui pelo passeio. Tem que ir pra rua. Aí jogaram areia, jogaram terra aqui, tá vendo? Que não é muito, é pouco. Que na verdade o culpado disso aí mesmo é o povo.
1: O povo tem que se educar. Você não quer o rato na sua casa. Você não quer a barata na sua casa.
0: E feio.
1: Aí pega e deixa o lixo na porta, né? Vai acumulando. O barato, o rato, o urubu começa a frequentar a porta da sua casa, porque você mesmo chamou.
0: Nossa, feio.
1: Olha o Del da Geladeira. Diga, Del, boa tarde.
4: Boa tarde, Celso. Boa tarde, Falcão. Del da Geladeira. Pô, Celso, esse cardápio aí não vou não, viu, Celso? Primeiro que eu já alumiei muito boi quando era menino, e os caras tiravam aquela barrigada de filhote de bezerro da barriga das vacas. Negócio aí nojento. E aí você fala que os caras não tem dó e mata os bichinhos. Tu tá fazendo maior comercial dizendo que a carne é boa? Aí não quer que os caras não matem o bichinho? Valeu, Celso, valeu, Falcão, tenha uma boa tarde.
1: Eu botei esse bife aqui, vou explicar, deu a pedido de Falcão, porque ele disse que tá aqui praticamente com desejo de comer esse tipo de carne, né?
0: Eu tô grávida.
1: É,
0: praticamente. Desejo que tem mulher, rapaz. Desejo que tem mulher.
1: Ele tá assim, com muita vontade de comer essa carne do baby beef.
0: Não, você queria botar agora, porque tem outro nome. Tem um outro nome que
1: Vitela.
0: Tem. Vitela. Vitela. Você queria botar Vitela? Não, se você falar Vitela, vai estar ludibriando o poço. Fala logo o direto, rapaz. Baby beef. Que é bife de bezerro.
1: Eu não tenho vontade de comer esse bicho, não. Rapaz.
0: Tem sim. Matando pronto ali, meu amigo. Ah, Celso, não sei como é que
1: eu tenho pena do bichinho, rapaz.
0: Mas qual a diferença,
1: rapaz? Tenho pena do bichinho.
0: Não.
1: O bichinho não tá mamando ainda.
0: Mas rapaz, é porque ele morreu. Rapaz, às vezes ali, quando mata a vaca, já vi Já vi

0: tanta vez no curral, mata a vaca e o feto lá dentro. O feto, rapaz, o ser humano é mau.
1: Deus é ruim, rapaz.
0: Havia tantas vezes o ser humano enfiar o ferrão no olho da vaca.
2: Que não, para com isso aí, para com
0: não,
2: isso.
0: Não, o ser humano é ruim.
2: Para com isso.
0: Eu quero te dizer que o ser humano é ruim. É. Eu vi um cara, um sábio falando, retira aí as leis, eles falam por 3 horas, mas retira aí por 1 dia. Tu vai ver que realmente é um ser humano. A baderna já começa a briga na rua que você mora.
2: Ah, é verdade.
0: Ninguém respeita mais ninguém.
2: O povo só fica em paz porque a polícia está ali,
0: ainda,
2: né?
0: Ainda é desse jeito porque tem lei. Porque você sabe, não sei fazer isso, vai, né? Eu vou ser punido.
2: Tipo na Arábia Saudita, roubou, arranca a mão.
0: É, mas se tirar as leis aí, meu amigo, por 1 dia, 3 dias, tu vai ver.
2: O povo é entorta de vez, né? Entorta de vez. Rock Evangelista, foi o quê, Rock? Boa tarde.
3: Boa tarde, Celso. Boa tarde, Falcão. Celso, manda um alô aí pra Chico do Jornal, o Pio da Tilápia, o Pescador Mentiroso, e aqui na Irmã Dulce, manda um alô pra Dorme em Pé e Picolé de Coco. Boa tarde, Rock da Virola.
2: Ok, Rock, obrigado aí pela sua participação. Bom, 12:30, vou pro intervalo aqui rapidinho. E eu volto já trazendo mais detalhes. O caso da mulher que aceitou a carona do colega de trabalho, o ex-companheiro achou ruim e acabou cometendo uma barbaridade com ela. Daqui a pouco eu trago mais detalhes depois do intervalo comercial.
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0: Ok, minha gente, 12 horas e 32 minutos, programa é Jornal da Nova. Gente, teve o caso aí, que eu vi agora aqui no site Piauí Online, eu fiquei assim, observando até que ponto vai o ser humano. Será que o ser humano tá virando uma espécie de um animal selvagem? Por que tá chegando o ponto assim, rapaz? Ele já tinha separado da mulher, ela não pode ter uma vida dela não, é? Ela deve o resto da vida ter obrigação com ele? Eu acho que as pessoas estão enlouquecendo, uma espécie de um ciúme doentio, principalmente na Bahia. Quer dizer, ele, no auge da sua loucura, do seu egoísmo, acha que a mulher deve a vida toda satisfação a ele. E essa jovem de apenas 25 anos, a Franciele Bispo Gomes, foi morta a facadas ontem em Eunápolis. Ela foi atacada pelo ex-companheiro, identificado apenas como Eduardo, no momento em que se preparava para seguir para o trabalho. Ele acabou preso horas depois, após fugir da cena do crime, roubar um carro, chegou ao ponto de incendiar o veículo, às margens da BR-101. Aí você imagina como é que estava a cabeça desse cidadão. De acordo com informações iniciais, Franciele estava dentro do automóvel de um colega, que lhe daria a carona, quando foi surpreendida pelo ex-companheiro, armado com uma faca. O homem se aproximou do veículo e iniciou as agressões. O motorista tentou deixar o local para evitar o ataque, mas acabou atingido na mão esquerda durante a ação. Franciele sofreu diversos golpes, não resistiu aos ferimentos. Equipes do SAMU foram acionadas, mas apenas puderam confirmar a morte do jovem. Após o crime, da jovem, né? Após o crime, o suspeito teria tomado o carro utilizado pelo colega da vítima e fugido, entendeu? O homem saiu com a mão ferida. O suspeito, o agressor, tomou o carro onde a sua ex-companheira estava e ele a matou. E durante a fuga, ele abandonou o veículo e ateou fogo no automóvel nas proximidades da BR-101, na região de Itabela, que é depois de Eunápolis. A mobilização policial foi iniciada logo após o homicídio e pouco tempo depois, equipes da PM conseguiram localizar e prender o suspeito. Ele foi conduzido para a Delegacia Territorial de Eunápolis, onde permanece à disposição da Justiça. As circunstâncias do crime e a motivação do ataque serão investigadas pela Polícia Civil e o caso é tratado inicialmente como feminicídio. Eu só posso imaginar que os homens estão perdendo o juízo. Porque jogar a vida fora por causa de uma ex-companheira, sendo que ele poderia arrumar outra, e ela também não tem o direito de ter a vida dela. Ela também não pode recomeçar a sua trajetória, tem que ficar a vida toda devendo favor, devendo obrigações a uma pessoa com quem ela não tem mais relacionamento. Complicado, viu? Vale a pena lembrar que até algum tempo atrás, na ordem cronológica que você pode botar aí 200, 300 anos, que ainda é coisa recente, há mais ou menos 100 e poucos anos a mulher não votava. A mulher não podia votar. Devia obrigações aos seus maridos, totalmente dentro de uma casa, não podia trabalhar, vivia só para cuidar dos filhos. Pouco a pouco elas foram galgando seus objetivos, atingindo novas etapas, trabalhando em coisa que só homem trabalhava, mas de vez em quando a gente vê aparecer um negócio que nos lembra o quanto a nossa sociedade ainda é atrasada, principalmente em relação à mulher. É como se ela fosse um objeto, como se fosse praticamente uma propriedade, quase um escravo, né? De que o homem se acha no poder de fazer o que quiser. E infelizmente a gente não pode dizer assim que essa é a última notícia, né, que nós vamos dar a respeito de casos como esse, Falcão.
1: Infelizmente, isso é uma notícia mais corriqueira, né? Mas essa aí entrou aí na estatística. Que já tinha acontecido também uma coisa dessa mesma natureza. Porém, um cara chegou em casa e topou a mulher com outro homem. E o que é que ele fez? Ele também a matou. E se esse rapaz estivesse armado, ele iria cometer um duplo homicídio, já que ele acertou a mão do rapaz. A mão do rapaz que estava, do amigo que estava dando a carona, o rapaz feriu, com certeza abandonou o carro, ele pegou o carro e fugiu. Se tivesse armado com arma de fogo, ele mataria os dois. Rapaz, eu vou lhe falar uma coisa, viu? Enquanto não endurecer o Código Penal,
0: não adianta nada, rapaz. Não adianta nada.
1: Eu sou olho por olho, dente por dente. Tu matou uma pessoa inocente, uma pessoa que não te fez nada por motivo fútil. Pronto, pena de morte pra você.
0: Puxa, rapaz.
1: Pena de morte
0: é radical assim,
1: tirou uma vida de uma pessoa, tirou uma vida de uma pessoa, mas praticamente do nada, porque acha que a mulher é propriedade dele. A mulher dele não é, não, meu amigo. Então, na maioria dos casos, alguns casos a gente está vendo que os elementos, os monstros, estão matando a mulher, automaticamente tirando a própria vida. Outros, pessoas de bem até então, outro mata os filhos e depois comete suicídio para fazer aquela mulher sofrer. Então, meu amigo, tem que endurecer o caldo. Essa coisa desse... que mantém a distância, como é o nome? É que mantém para manter
2: sim,
1: a distância
2: de 2 metros.
1: Quem me falou? Eu falei, irmão, isso
2: medida
1: não
2: funciona.
1: Protetiva.
2: Protetiva.
1: Não, isso aí na prática não funciona, meu irmão. Não tem funcionado. As mulheres estão perdendo a vida de maneira brutal. De maneira brutal. E que ninguém merece. O ser humano é uma experiência que não deu certo. Retire as leis aí que tu vai ver o sangue jorrar. Muito mais do que está jorrando aí, infelizmente. Tem que endurecer, o Código Penal para esse tipo de crimes, porque pessoas inocentes, a gente está lendo aqui, né? A gente está lendo, ler é fácil, mas uma coisa é acontecer com a nossa família. Você vai ver uma pessoa inocente, perdeu a vida porque era obrigada a viver com aquele cara que ela não quer mais. Aí, meu amigo, realmente tem alguma coisa de errado e o erro está no Código Penal brasileiro.
2: É sério, o negócio é sério, viu? O negócio é sério. A FUPA mandou aqui, calma, Falcão, né?
1: FUPA. Sabe por quê? Calma, FUPA. Sabe por quê? Calma. É porque isso não aconteceu com a irmã da
2: gente. Deus é mais.
1: E que ninguém está livre. Porque se acontecer, sabe quem quer fazer a justiça, que está errado? A gente mesmo quer fazer a justiça com a
2: pessoa nas mãos.
1: Isso é. Porque mexeu, matou uma pessoa inocente pelo fato da pessoa não aceitar mais conviver com aquela pessoa. Aí, quem está de fora...
2: É obrigado a aguentar aquela pessoa, quem, né? mesmo sem querer.
1: Não, tem que obrigar. Aí a gente fala calma. Mas realmente, é porque é o que dá vontade realmente de falar. As mulheres estão sendo mortas, assassinadas de maneira brutal. Na maioria das vezes, é faca, que é arma branca, né? Essa daí foi.
2: Igual como fosse um animal.
1: Um
2: né?
1: animal.
2: Meu Deus amigo, já pensou? Do céu.
1: Aí você viu
2: uma... Quer dizer que ela não tem um pai, não tem um irmão, não tem uma mãe?
1: Tem um elemento daquele ali, recentemente, ali em Ibirapitanga, matou uma mulher porque a mulher não queria namorar com ele, matou o filho da mulher e matou a mulher. Só que naquele caso ali já não tinha mais jeito, né? A justiça não podia fazer mais nada, porque ele também tirou a própria vida. E a gente vai ter que ficar aceitando as mulheres sendo mortas, abatidas. Abatidas de maneira brutal, infelizmente é isso mesmo que está acontecendo, pai. E quem tem a obrigação de modificar as leis está só assistindo, aí vai preso, daqui a pouco já é evangélico, tem um bom comportamento, já é crente, pastor, bom comportamento, você vai cumprir um terço da pena. Se tiver
2: daqui direito. A pouco tá na rua de novo.
1: Daqui a pouco tem as liberdades.
2: Os Esse benefícios. Caso aí me lembrou o Guilherme de Pádua. Você, quem,
1: meu Deus, ele
2: quem
1: matou.
2: Tem um pouco mais de idade aí se lembra. Que teve a Daniela Pérez, né?
1: Matou de tesoura,
2: foi? Foi a filha daquela diretora de televisão.
1: Eu lembro.
2: Glória Pérez. Teve uma novela, não me lembro agora o nome, no início dos anos 90, em que ela fazia o par romântico com um outro ator, que era o Guilherme de Pádua. E nisso teve um problema, acho que a mulher do Guilherme de Pádua começou a ciumar dela.
1: Foi isso mesmo.
2: Né? Fizeram uma cocó, ele deu uma carona a ela, ela com a tesoura no fundo do carro, matou essa jovem.
1: Ele ficou preso depois.
2: Ele
1: virou pastor.
2: Diz que virou pastor.
1: Virou pastor.
2: Quando foi ver, o homem já estava pregando nas igrejas e a menina nova, com um pouco mais de 8 anos que ela tinha morrido, né? Ou foi menos. Ele já estava assuado pregando nas igrejas e ela enterrada.
1: Ok, também, agora ele já morreu. Já.
2: Morreu.
1: Ele já morreu.
2: Ele deu um cuchipeu,
1: tem
2: morreu.
1: Tem certos crimes aí, meu amigo, que infelizmente que no Brasil é tolerado, rapaz. E na verdade não pode. Não pode tolerar, porque estão matando pessoas inocentes. Mulheres principalmente. Inocentes. Eu sou contra qualquer tipo de crimes. Principalmente pessoas inocentes e principalmente mulheres. Então, vai prender, levar ali 14 anos preso? Para daqui a pouco tá solto de novo?
2: É.
1: Não, meu amigo.
2: Tem que endurecer a pena.
1: Tem que endurecer a pena aí.
2: Pior que é.
1: Certo tipo de crimes. Porque senão, o sangue das mulheres vão continuar jorrando aí.
2: Imagina os filhos, né? Órfãos dessas mães.
1: Isso aí
2: sabe o quê?
1: Isso é estatística só. Você leu aí que entrou pra estatística. Só isso, mais nada.
2: É verdade.
1: E que ninguém vai resolver nada. Que não tá resolvendo nada, infelizmente.
2: E agora, então, uma criança que se ela tiver filho, tá órfã. Uma mãe chorando aí a perda de uma filha pro resto da vida, né?
1: Aí o que que eles criam? A lei de abuso de autoridade. Aí é fácil criar, né? Porque se pegar um político, pegar qualquer um outro aí, você não pode expor a pessoa. Não pode fazer botar foto, que a gente quer mandar foto e um nome. Não pode. Aí é abuso de autoridade. A lei de abuso de autoridade. Aí essas leis eles criam. mas uma lei mais severa, meu amigo. Tudo bem, pena de morte não? Então pronto, você vai ser preso perpetuamente. Prisão perpétua, menos que o Estado venha manter, porque o Estado
0: mantém. E se ele se converter na cadeia, ele fica lá pregando na cadeia.
1: Ele vai pregar lá. Ele vai pregar lá e pede a Deus para não ter uma. Pede a Deus não, porque ele não convém em Deus. Porque se tivesse crença em Deus, não cometeria o crime. Se tivesse uma rebelião lá, tiver rebelião lá, meu amigo, que tu vai junto também. Porque tu tirou a vida de uma pessoa inocente.
0: Olha, 12h42. Cadê o povo falando aí? Cadê 12h42,
1: peraí, deixa eu
0: ver aqui. Vamos lá, Daniel. Pela ordem aí. Daniel, fala, Daniel.
3: Celso Romeu, boa tarde. Boa tarde, Falcão. Boa tarde, os ouvintes do Jornal da Nova. Aqui é Daniel. Ô Celso, eu não entendi, velho. Falcão não come quase nada e come carne de bezerro. Diz que vai nesse cardápio. Eu vou te falar a verdade, esse cardápio aí eu não aprovo, não. Eu sou até um cabra boa boca, mas esse cardápio aí eu vou nada, velho. Celso, quero deixar uma alusão aqui pra essa galera aqui do meu povo aqui do Ribeirão da Mata. Morre Sem Vela, Vila Temão, Baixo Primavera, Dona Laurita, Dona Edith Rocha, Antenora, Dona Ivanilde Borges. Celso, que Deus abençoe aí nosso final de dia. Um abraço.
0: Um abraço, Daniel. Obrigado aí pela sua participação. Dona Nilde Gitaúna.
1: Daniel, rapaz, mas eu me enganaram, moço. Que a carninha tudo pronta lá, o cara me falou. Depois que eu comi, o cara, rapaz, Baby Beef. Aí eu falei, tava.
0: Tem um restaurante com esse nome em Salvador.
1: Baby Beef?
0: Baby Beef.
1: Aí, tá vendo?
0: Quem anda muito lá é o ex-prefeito José Mendonça. Anda muito por lá, é.
1: Zé Mendonça sumiu de Piauí, nunca mais
0: foi. Pode estar por lá agora, né?
1: Nossa, um pouquinho pra
0: rever. Ele veio um dia aqui, já tem um tempo já. Teve uma cerimônia na Câmara, acho que uma homenagem a ele, ele veio.
1: Foi verdade.
0: Mas fora isso, não veio mais, não. Diga, Dona Nilde Itaúna.
4: Boa tarde, Focão. Boa tarde, Celso. Deixa eu falar pra vocês, fazer igual a mulher. Falou aí, esse cardápio também não vou, não. O negócio de comer carne de bezerro, vai nada. Falou carne de bicho novo assim, não desce nem bezerro. Não, Focão, pelo amor de Deus. É justiça matar um bezerro assim. É injustiça, porque o bichinho tá novo. A carne tá mole, igual a carne de sei lá. Eu não como carne de leitoa nova, de porco novo, imagina de bezerro. Não desce não, esse cardápio eu também não vou não, tá bom? Tenha uma ótima terça-feira.
0: E muitas vezes quando pega o bezerro pra matar, diz que a mãe do bezerro fica chorando.
1: Que rapaz. Nada, rapaz, e quando pega o bezerro pra matar, porque a vaca já tá morta. Mas nesse caso aí, rapaz, porque o bezerro nasceu com algum defeito, uma falha genética, né? Defeito genético. E aí você não vai perder, rapaz. Eu lembro que as pessoas matavam ali naquele curral da matança que tinha no Japumerim. Uma das melhores coisas que o Dr. Gilson fez foi tirar.
0: Foi tirar ali, naquele curral ali, foi.
1: Tirar. E tá pensando que as pessoas jogavam o bezerrinho pro mato, é? Tava ali. Pior é quem mata a vaca.
0: A prenha.
1: Aí é que é uma dança.
0: Como o Del falou, né? Que
1: é assim, já viu vários casos. Ô, Dona Nil, se tiver preparado, com um temperozinho bacana, a senhora come. Porque é bom demais, viu? Não é que vai pegar o bezerrinho assim, vou matar. Embora o ser humano, pro ser humano, isso aí não tá nem aí. Pro ser humano, tem gente que não tá nem aí. Vai e mata.
0: E faz mesmo, faz.
1: Tá vendo que o ser humano mata uma criança?
0: Quanto mais?
1: Mata uma criança, dá mais um bezerro. Mas a senhora come, Dona Nil, com um temperozinho, com a pimentazinha, viu? A senhora come.
0: 1h45. Eu vou intervalo aqui para os nossos anunciantes. Já eu volto com mais Jornal da Nova no seu rádio. A participação do repórter Digo Moral, Del Santos e muito mais no Jornal da Nova, que dá um tempo e volta já.

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0: Legal, minha gente, 12:50, 12:50. Olha, eu vou conversando aqui com o povo, mas antes vou chamando o repórter Dig Moral. Ele chega com a sua primeira participação nesta terça-feira. O homem sabe tudo que está acontecendo por aí, Dig Moral. Ele é um repórter investigativo. Ele está chegando aqui com a sua primeira participação nesta terça-feira. Fala, Dig, com você.
1: 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Celso, vamos agora falar em que motorista joga carro em Ribanceira para evitar tragédia na BA-120 entre Birataia e Algodão. De novo em Birataia e Algodão, um homem ficou ferido na noite do último domingo após um acidente registrado na rodovia 120, no trecho entre Birataia e o distrito de Algodão. Segundo informações, o motorista de um veículo modelo Gol de cor preta precisou jogar o carro em uma ribanceira para evitar o atropelamento de um ciclista que seguia no meio da pista em sentido contrário. Ainda de acordo com o condutor, o ciclista caminhava com a bicicleta ocupando parte da via, o que provocou um grande susto. Mesmo tentando desviar para evitar uma tragédia, o veículo ainda encostou lateralmente na bicicleta, fazendo com que o homem caísse no asfalto. O serviço de atendimento móvel de urgência SAMU foi acionado rapidamente e prestou socorro ao ciclista, encaminhando a vítima para uma unidade de saúde da região. O homem estava consciente, porém apresentava suspeita de fratura em uma das pernas. O acidente chamou a atenção de motoristas que trafegavam pelo local e serve de alerta para os perigos de trafegar às margens da rodovia durante a noite. Meu pai do céu, temos que ter muito cuidado ao trafegar em BR, em rodovia, porque no máximo que nós temos, estamos sabendo, estamos fazendo, mas tem alguém que pode descuidar e o pior acontecer. Então tem que ter muita calma nessas horas, cuidado, porque todo cuidado é pouco, principalmente se tratando de bicicletas, motos, carros, né, gente? Tem que ter muito cuidado. Olha, meu caro Celso, eu volto daqui a pouquinho para trazer essa situação desse homem que morreu após ter a casa invadida. Meu pai do céu, detalhes daqui a pouco em nome do Marte Supermercado e Santana Motopeças. É com você, Celso, volto já já.
0: 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Vamos com ele, Joelson Passos, passo a passo com você.
2: Celso Potência, boa tarde. Boa tarde, Falcão. Boa tarde, ouvintes da Nova. Dia 16 do 6, Celso. Passaram 16 dias. Hoje seria agosto, é dia de São Roque, né? Celso, hoje é aniversário de Jarley Pintor, lá em Birataia. Alô, Zé Carlos. Hoje é aniversário de Jarley, Zé Carlos. Damiana, a esposa de Maurício Pedreiro. Hoje é aniversário de Simone Souza, a filha de Ninha. Hoje é aniversário de Alisson Lousado, filho de Tom Cirone. Dilma, a esposa de Nequinha Pedreiro. Hoje é aniversário de Lília, a esposa de Peron, filho do saudoso Nena Goleiro. Tom Gordo, no Bom Sem Farinha. Sandy, a filha de Washington, vigilante no centro de abastecimento. Renilda, da região da Palmeira e da Armeira. Hoje é aniversário de Cio. Cio é filho do saudoso coleguinha, colega do sofá. Dona Aurelina, a mãe de Toy, a mãe de Mazinho, a mãe de Lando e a mãe de Jocélia, na Avenida São Salvador. Um abraço, Celso, um abraço, Falcão, boa tarde, direto da cidade de Feira Nova, Pernambuco. Boa tarde.
0: Muito bem, Joelson, obrigado aí pela sua participação. Tá perto de vir, né, Falcão? Quando vai começando a acender as fogueiras, ele aparece aí.
3: É agora, viu? Eu acho que o jogo da Copa, depois de sexta-feira, ele já fez aqui, já ele falou, viu? Já abasteceu o carro.
0: O jogo do Haiti?
3: Não. O outro jogo contra a Escócia.
0: Ah, contra a Escócia. Contra a
3: Escócia. Ele já vai assistir aqui já.
0: Mas será que esse time da Copa aí, será que vai à frente? Porque eu tava vendo hoje o Vampeta dizendo que é o pior time que ele já viu ir pra Copa, comparado a todos, desde 94.
3: Vou lhe falar. Diz
0: que é o pior de todos.
3: Vou lhe falar uma coisa, rapaz. Eu não vi nada de diferente de Ancelotti. Qualquer um treinador faz o que Ancelotti fez agora, nada.
0: Só que
3: perder
0: ganhando,
3: três jogos.
0: Só que ganhando quatro vezes menos.
3: Perder três jogos, que ele já perdeu logo três jogos aqui, jogos fáceis. Ele perdeu. E, na verdade, ninguém tá botando fé. Mas, assim, você vai. A Fúria, que é a Espanha, também empatou com o time fraco.
0: Jogou todos muito, empataram praticamente.
3: Jogou muito a Espanha, mas não conseguiu fazer o gol, empatou com o Cabo Verde. Ó, Cabo Verde não há diferença, né?
0: O goleiro Vozinha.
3: Cabo Verde é um país.
0: Tá em evidência.
3: É um país pequeno que é menor que a Feliz Santana, a população.
0: É uma ilhazinha. Santana. É uma ilha.
3: Entendeu?
0: Fala português.
3: Aí vem Uruguai, jogou muito Uruguai, mas também saiu perdendo e só fez empatar.
0: Verdade.
3: Com a Arábia,
0: o Irã foi, também, né? Empatou.
3: Não, foi com a Arábia, não foi?
0: Foi.
3: Mas Irã não tá no patamar de cima, não. E hoje nós temos aí Argentina, vai jogar hoje, e tem um jogo bom hoje que é França e Senegal. Esse é o jogo, viu? França e Senegal. França é melhor que Senegal, mas Senegal
0: o pessoal
3: Senegal
0: corre,
3: é um time bom, meu amigo. O jogo não vai ser fácil. Esse jogo
0: pode não ter campeonato conquistado, mas sabe jogar, né, Falcão?
3: Senegal?
0: Tem garra.
3: Senegal tem garra. Jogo bom, velho.
0: Pessoal que não cansa fácil.
3: Você vem a Holanda. A Holanda também empatou com o Japão. Então, não tá fácil, não, moço. Vamos esperar. O Brasil, eu acredito que vai ganhar do
0: Haiti.
3: Do Haiti, de uns 4-0. Tem que
0: botar essa seleção de Piauí, também ganhava.
3: E Piauí, acho que não sei nem se vai ter seleção esse ano.
0: Será que não?
3: Rapaz, não sei não, porque tá uma encrenca aí com esse negócio de repasse, aquele negócio de repasse, se a prefeitura vai repassar ou não. Eu acho que nem
0: com
3: sei.
0: Isso tá aí, né?
3: Porque sem o apoio da prefeitura não vai, não.
0: O impasse do repasse.
3: Pra tirar do comércio, meu filho, não vai, não.
0: Difícil.
3: Não consegue tirar, não. Porque a despesa é alta.
0: É altíssima.
3: Folha. Mas nada melhor do que Careca pra responder.
0: Daqui a pouco eu vou procurar Careca,
3: pra responder.
0: 12h58, já vou falar a respeito do seminário aí de empreendedorismo que vai ter aqui em Piauí, que é promoção da Associação Comercial de Piauí, mais um evento para capacitar os nossos comerciantes, comerciários, porque a gente tem que ter a visão voltada para o futuro. Não pode ficar baixando a cabeça, não pode ficar achando que o mundo é só o seu próprio umbigo, olhando para baixo. A gente tem que ter uma visão aprimorada, e isso é o que a Associação Comercial de Piauí está lutando para trazer para o povo aí, né, a trancos e barrancos, porque às vezes marca um negócio, o povo também não vai. Tem isso também, marca lá o evento, não aparece ninguém. Gente, vamos abrir a mente, porque pessoa que é muito preguiçosa de aprender, ele começa a andar para trás. Começa a andar para trás. Olha o Mercado Livre aí como é que tá, ó. Shopee. Qual é o outro, Falcão? Tá agora vendendo
3: TikTok
0: muito.
3: TikTok Shop.
0: Kawaii. Tudo aí, ó.
3: TikTok Shop tá vendendo muito.
0: Assediando o povo, tudo.
3: Rapaz, eu já não aguento
0: até
3: mais.
0: Parcelado já tá.
3: E aí, tu vê minha fatura, tu vai tomar medo. TikTok.
0: Comprando coisa, tá vendo?
3: Porque, rapaz, tem preço. É o melhor preço que tem, TikTok. Melhor preço que
0: como
3: tem.
0: Como é que você vai lutar pra poder vencer?
3: Qualquer um pode ser vendedor.
0: Esse assédio.
3: Qualquer um.
0: Sua loja tem que ter ferramentas pra poder vencer isso. Não é ficar na loja. A cor chega de manhã, abre as suas portas, começa mais um dia de trabalho, deu 5h30, fecha, para o carro ali no centro mesmo, porque não quer nem andar. É assim, para o carro no centro aí, porque não quer andar. Quer parar na porta da loja. E o dia todo o carro ali parado, ocupando uma vaga. E depois tá reclamando, ah, o comércio tá ruim, meu amigo. vamos procurar fazer por onde. Daqui a pouco vamos falar um pouco a respeito do Seminário do Empreendedorismo, Associação Comercial de Piauí, lutando para capacitar a nossa categoria dos comerciantes. Já eu trago mais detalhes depois do intervalo comercial.

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0: 1:04, programa Jornal da Nova. Aqui vamos interagindo, vamos conversando, vamos falando com o povo. O Edinalva mandou aqui um recado pra gente. Deus é mais, misericórdia, tá repreendido. Em nome de Jesus, o bezerro, né? O baby beef.
1: Não, é a morte da menina.
0: A morte da menina, foi.
1: O demônio matou a menina.
0: Triste, rapaz, coisa horrorosa. Você imagina assim, o que é que os pais devem ter sentido numa situação dessa? Na hora que receberam a notícia, Falcão. Dona menina,
1: queria nem imaginar uma filha, né?
0: Sua filha, né? É, sua não, filha, o ex-marido pegou ali, esfaqueou, matou. Já pensou? Tá assistindo televisão ali, perigoso dar até um infarto na hora. Então, gente, é muito triste, viu? A gente fica...
1: Você criou com tanto carinho, tanta dificuldade, vir outra vez falar assim e matar, porque pelo fato de não aceitar a separação, rapaz, é isso.
0: É isso que eu fico olhando também.
1: Se fosse um país de respeito, meu amigo, um país de vergonha, isso aí, meu amigo, já tinha endurecido o caldo pra esses caras, rapaz.
0: Agora, as senhoras também que estão procurando um marido, observe bem quem é essa pessoa que você está deixando entrar na sua vida.
1: Ô Celso, mas ninguém vai mostrar, não, ninguém. Celso,
0: não tem como
1: a gente
0: saber,
1: tá vendo pessoas, né, de bem, Falcão. Pessoas aparentemente de bem fazendo isso, rapaz. Quer dizer que a mulher, ninguém vai olhar na testa da pessoa, não tem na
0: não
1: testa
0: tá
1: da
0: escrito,
1: pessoa.
0: Não tá escrito, né?
1: Não tem.
0: Mas será que se procurar o histórico, já bateu em alguma ex-companheira?
1: Em algumas situações, sim.
0: Porque tem desse que já bateu até na mãe.
1: Não, em algumas situações, sim, mas você vê pessoas de bem fazendo essas coisas.
0: É verdade.
1: O que é que tu ia falar daquele rapaz lá que matou os dois filhos e depois se matou?
0: Foi mesmo.
1: Eu tô dando só um exemplo.
0: É mesmo.
1: É uma pessoa de bem?
0: É mesmo.
1: E dentre outras, você não vai ver, não. É que acontece que tem que
0: endurecer. Não dá pistas, não. Né?
1: Tem
0: da
1: que
0: loucura
1: acontecer.
0: Que tá passando.
1: É porque
0: passando.
1: O ser humano é realmente foi uma experiência que não deu certo, rapaz. Você tirar uma vida da pessoa, porque acho que é obrigação daquela pessoa estar com. Às vezes, o homem larga a mulher, tá com outra mulher, mas não quer deixar a mulher
0: seguir sua
1: viver
0: vida.
1: A vida dela. Ele não aceita a mulher com outro homem. Aí o que é que ele vai fazer? Ele vai e mata. Tem deles que mata os dois. Esse daí só não matou os dois. O rapaz não era nada, não era nada. Só me deu carona.
0: Deu uma carona.
1: Se ele tivesse com arma de fogo, ele ia matar os dois.
0: Chegou a esfaquear a mão.
1: Chegou a esfaquear a mão do rapaz. Ele ia esfaquear, ia matar os dois e pronto. E morreu hoje, já não tem mais jeito, meu filho.
0: Verdade.
1: Morreu, não tem mais jeito.
0: Ô, tristeza, viu? Esse é o nosso país, infelizmente. A violência, o Brasil era um país assim, algum tempo atrás, quem tem um pouco mais de idade se lembra. Era o país do carnaval, da alegria, da brincadeira. Né? Nós tínhamos aqueles programas de humor que a gente parava pra dar risada. Tanta piada que se contava. Hoje em dia é o povo tudo assim, irritado, nervoso, intolerante. Ansioso. É o país que mais tem gente ansioso no mundo. É o país que mais tem gente tomando remédio para segurar a ansiedade. O que é que tá acontecendo? Onde foi que nós erramos, gente? Nós precisamos voltar a ser aquele país da alegria, né? Do futebol, que nem país do futebol nós somos mais. Não somos mais país do futebol. Você viu aquele time que
1: apareceu?
0: Você viu aquele time que apareceu?
1: Ainda é.
0: Copa? Aquele time perdido.
1: Ainda é,
0: mano. Ó, agora mesmo o CBF não sabe dizer se Neymar vai jogar ou se não vai. Tá lá fazendo não sei o quê.
1: Não vai botar Neymar pra jogar agora, não. Contra o Haiti não vai botar pra jogar, não. Vai deixar ele pro mata-mata.
0: Será?
1: Neymar no futebol brasileiro não tá rendendo, ainda mais um futebol de grande intensidade, nem um futebol europeu.
0: Você já pensou?
1: Os caras apertando, Neymar vai andar pra onde?
0: Ah, meu amigo, vai pegar
1: vai
0: o Alemanha.
1: Vai se machucar de novo.
0: A Alemanha agora não vai ser 7, não, vai ser 10.
1: Não, mas a Alemanha também, porque pegou, né? Pegou,
0: viu? Deu 7-1.
1: Não, pegou Curaçao, né?
0: Curaçao, peraí, é verdade.
1: Curaçao é um pedacinho de casa no meio do mar.
0: Equivale à seleção de
1: Curaçao,
0: um lugarzinho bem fraco.
1: É, mesmo. E não fala do Curaçao, não, que eu sou torcedor de Curaçao.
0: Ah, então tá certo. Tá certo. Valdeir de Oliveira. Diga, Valdeir.
2: Pensei matar um cara desse. Pensei matar. Mesma coisa que ele matou a mulher. Pensei matar esse cara. Tava aqui, Valdeir, que tá falando.
0: Não, eu não posso incentivar a violência, né? Mas que ele fica revoltado, fica. Realmente, ele fica indignado.
1: Legalmente, né? Se tivesse uma lei, né? Legalmente.
0: É,
1: se tivesse... Então, prisão perpétua. É. Pronto, agora sim. Tinha que trabalhar também, né?
0: Pra ele se manter.
1: Pra se manter.
0: Pra não ficar só recebendo do povo.
1: É o Estado que mantém.
0: Sustentando,
1: claro,
0: né?
1: E tira das costas da gente.
0: Pois é. O Glebson quer dizer o quê?
1: Ah, deixa eu ver aqui.
0: Fala aí, Glebson. Foi o que houve aí, Glebson?
3: Boa tarde, Celso. Boa tarde, Focão. Boa tarde, os ouvintes aí da Nova. Ô, Focão, eu tô vendo o seu comentário aí, vocês comentando sobre isso daí. Rapaz, esse mundo hoje em dia tá evoluído, sabe? Acho que as pessoas viram moda. As mulheres apanhando, os caras tirando a vida do próprio ser humano, entendeu? Porque não aceita, quando a mulher fala que vai embora, não ama mais, aí nego pega a faca, pega a revólver, pega isso e aquilo... E quem sofre com isso daí são as mulheres. Às vezes quer até descontar na criança. Concordo com tudo isso daí que você falou. Você tá certo, suas palavras aí. Valeu, boa tarde.
0: Ok, Glebson, obrigado aí pela sua participação. Cadê Nilo? Nilo Farias, boa tarde.
4: Boa tarde, Celso, boa tarde, Falcão. Fazer uma pergunta aqui a prefeita, será que a gente vai passar o São João em São Pedro com essa rua tudo cheia de entulho, velho? Rapaz, tá difícil, viu? Pela rua São José ali, os carros, tem que esperar um carro passar para outro passar, os entulhos estão nascendo até pé de coco já, velho. Faz vergonha isso aí, velho. Olha, se faz só tirar esse entulho da cidade.
0: Uma penteada aí na cidade para poder o pessoal, quando chegar de fora, que as pousadas já estão todas cheias, né? O pessoal chegar e falar, ô, cidade bonitinha, bem cuidada, né? Não sai falando que tá cheio de entulho. Então atenção aí, pessoal, do setor de limpeza, antes do São Pedro, antes do São João, dá aquela penteada geral, tirar esses entulhos tudo, para deixar o negócio organizado, o pessoal que chegar, né, sair com uma boa impressão. Mas deixa eu falar aqui a respeito desse evento, que é o Congresso do Empreendedorismo, dentre outros eventos que estão sendo promovidos pela Associação Comercial de Ipiaú, visando a capacitação do nosso setor comercial. Estou aqui com o William Passos, representando a associação. Olá, William, boa tarde.
5: Boa tarde, Celso, boa tarde, Falcão, boa tarde a todos os ouvintes, aos meus colegas comerciantes de Ipiaú. Bom, Celso, a Associação Comercial tem promovido muitos eventos para poder trazer para a nossa comunidade comerciante e empresários treinamentos e conhecimentos. Agora, né, vai ter o 15º Congresso Norte e Nordeste das Micro e Pequenas Empresas em Itabuna. A Associação Comercial de Ipiaú está fazendo isso em parceria com a Ampesba, que é a Associação de Micro e Pequenas Empresas da Bahia, né, que tem a sede em Salvador. O evento, ano passado, aconteceu em Ilhéus, esse ano acontece em Itabuna, vai ser no dia 4 de julho. Certo. Mas aqui vai um registro, Celso. Ano passado, 22 empresários falaram que iria, nós confirmamos, a prefeitura deu o micro-ônibus veio e...
0: problema é esse.
5: As pessoas não vieram.
0: As pessoas ficaram assim num comodismo tamanho. Isso. E depois andam reclamando que estão perdendo espaço para as vendas online.
5: Aí eu fico assim um pouco preocupado, porque esse ano a prefeitura, através da Secretaria de Desenvolvimento Econômico, na pessoa do secretário Marcos, se colocou à disposição de colocar o carro de novo para levar, ou seja, o empresário vai, Celso, não vai pagar para ir e nem vai pagar para voltar.
0: Sim.
5: Entendeu? Lá ele vai fazer um lanche, vai fazer a refeição, isso sim ele vai pagar, mas para ir para voltar não. O congresso vai acontecer no dia 4 de julho em Itabuna. Então você quer ir, você vai encontrar lá palestrantes que são responsáveis por vários ministérios, Ministério da Agricultura, o Ministério da Indústria e Comércio, vamos ter representantes lá, nós vamos ter um dos fundadores do Banco Central do Brasil, vai estar presente, né? Então nós temos muitas pessoas e estamos convidando, nós já entregamos o convite ao prefeito Agibá, o prefeito Marquinhos, né? O prefeito de Ibiratá, que é o prefeito Sandro, entregamos a prefeita Larissa também.
0: Agora é importante enfatizar o significado desse evento. Por que esse evento? Qual o objetivo desse evento?
5: Esse evento nós vamos discutir a situação dos impostos do Brasil, nós vamos discutir a condição da escala 6x1, né? Durante o evento vai estar acontecendo uma feira. Então, o evento ele é muito importante porque nós vamos discutir situações de nosso interesse, a economia do nosso país e como está o mercado digital. Eu vi logo no início vocês falando como está o mercado digital. Até o TikTok agora lançou o seu próprio marketplace. Marketplace é esse site tipo Mercado Livre.
0: Para comprar.
5: Né? Para comprar. E nós já fizemos muitos eventos aqui em Ipiaú para incentivar os lojistas a colocar uma versão de sua loja na internet. Mas não, só aparece curioso, só aparece pessoas que perguntam e depois desaparece. Celso, eu tenho uma empresa, minha empresa é 100% virtual, é uma escola. Sim. Eu recebo por semana mais de 200 perguntas, mais de 200 interessados. Eu vendo para todo mundo? Não, não vendo. Mas se eu fechar para 10%, eu já fico satisfeito.
0: Sim.
5: Então, não quer dizer que todo mundo que aparece você vai conseguir vender, mas você não sabe para quem você vai vender também. Então, hoje não dá para você ficar de portas abertas esperando que Celso Romo saia de sua casa e venha decretado para minha loja. É. Eu tenho que criar um motivo, eu tenho que dar para Celso a oportunidade de comprar na minha loja sem
0: explicar
5: precisar sair de casa.
0: É melhor comprar na loja do que na internet.
5: É isso aí. E se você coloca uma versão da sua loja online, Celso, como hoje nós temos algumas farmácias aqui em Piauí que já fazem isso, você compra de casa, recebe em casa.
0: No mesmo dia e não com uma semana.
5: E não com uma semana. E aí depois. O que acontece? A pandemia, gente, nos ensinou a comprar de casa, a estudar em casa, a receber em casa. Ou você faz isso, ou você está fadado a fechar. Tem um restaurante, eu não vou citar nome aqui, tem um restaurante que ele tem uma versão online. Todo sábado, todo domingo, a gente liga e faz compra lá.
0: É mesmo?
5: A gente recebe em casa.
0: Rapaz.
5: Entendeu? Então, aí a minha esposa pede no sábado uma feijoada, que eu gosto pouco de feijoada, viu, Falcão? Aí, no domingo, pede alguma massa, mas tá lá, ela tem essa versão, eu achei maravilhoso, né? Então, você não quer sair de casa, quer comer, quer estudar, quer receber no conforto da sua casa? É possível, mas o comerciante de Piauí tem que entender que ele tem que se adaptar a isso. E o Congresso vai falar muito sobre isso. E é de graça. Ninguém vai pagar para participar.
0: Isso é ótimo. De graça. Que dia e onde?
5: Ó, vai ser no dia 4 de julho. Inclusive, o presidente nacional da Ampesba vai estar aqui em Piauí amanhã.
0: O que é a Ampesba?
5: Associação da Micro e Pequenas Empresas da Bahia. Mas quem estará aqui vai ser o presidente nacional. Junto com o presidente da Bahia e sua comitiva, vai rodar o 2 de julho, vai rodar o cinquentenário, vai pessoalmente convidar os comerciantes da cidade para participar do congresso. Para você ter uma ideia da importância que Piauí está tendo nesse congresso.
0: Uma cidade que corre muito dinheiro, né? Aqui para
5: é
0: nós.
5: Isso, rapaz. E Piauí é maravilhosa. E Piauí... Eu costumo dizer que essas grandes redes vêm para a IPAU, não vem porque a IPAU é bonitinha, não.
0: Com certeza. Eles fazem uma pesquisa de mercado.
5: Poxa,
0: né?
5: Tem uma rede de farmácia que está aqui, que estudou um ano e resolveu abrir a loja aqui, ali na praça da Rui Barbosa. Vocês acham que abriram aquela empresa aqui porque a IPAU é bonitinha? Não é. É aquela outra que vende utilidades, que é enorme, gigante, que está instalado no antigo cinema, vai estar ali porque...
0: Já tem o quê? Mais de ano ali, né?
5: Poxa, a cidade tem. Gente, olha, acredite no potencial econômico de nossa cidade. Acredite
0: você
5: no seu comércio.
0: Você pode acreditar, mas o de fora estão acreditando.
5: É, boa, Celso. Boa. Boa isso. Então, você precisa ter uma representatividade da sua empresa online. Em 1992, Bill Gates falou o seguinte, que nos anos 2000 ia existir duas empresas, as que estavam na internet e as que estavam de portas fechadas. Então, você tem que aproveitar a oportunidade. Celso, já que eu estou aqui, eu não posso deixar de falar e agradecer o Sindicato Rural, né, que vai ter... o parque de exposição esse ano em agosto. E pela primeira vez vai acontecer a exposição agropecuária com o comércio.
0: Olha.
5: Então o sindicato rural, através de seu presidente Sérgio, convidou tanto a Associação Comercial quanto a CDL. Então esse ano nós vamos ter uma exposição tanto agropecuária com os produtores, agropecuária e agrícola, nós vamos ter também exposição de comerciantes lá no Parque de Exposição esse ano. E é a primeira vez que isso acontece no Parque de Exposição, que já tem, se não me engano, 40 anos, né?
0: Maravilha. Tá aí, portanto, a Associação Comercial, mais uma vez, instigando o comércio a crescer, a se desenvolver, porque não existe nenhuma atividade que não tenha, né, os seus momentos de obstáculo, que ali... Não é crise, ali é o CRI. É quando você tira o S fica da crise, fica CRI. Faça diferente, CRI para começar a encontrar um novo caminho de desenvolvimento. E esse caminho vai ser descoberto com todos. As pessoas têm que comentar com quem entende, têm que ouvir a dica de quem está estudando para isso. E é importante eventos como esse. Ô Willi, então deixa aí o seu convite, mais uma vez, o seu chamado para as pessoas comparecerem. Agora vem o mesmo. Não fica naquele comodismo dentro de casa, né? Achando que a vida é só aquela mesma que você tinha nos anos 80, anos 90, porque esse tempo já passou. Então, William, seu convite, obrigado pela sua participação.
5: Obrigado, Celso. Olha, pessoal, o congresso vai ser no dia 4 de julho. Os interessados podem nos chamar pelo Instagram. É, a gente está negociando com a prefeitura para colocar um carro para levar os interessados, levar e trazer. Então, aproveitem. É um momento para oxigenar, para você trazer ideias para a sua empresa. De repente, tem coisas que estão acontecendo dentro do teu ramo de atividade que você não está enxergando. Aí você sai e dá uma olhada de fora, né, do que está acontecendo. E aproveitar a oportunidade e lembrar que nós estamos no mês de junho, período junino. Nós vamos ter um horário especial para trabalhar no mês de junho. Os interessados em abrir em horário especial, depois das 18 horas, por favor, entre em contato com a Associação Comercial para pegar autorização para fazê-lo, para não ter problema com o Sindicato dos Trabalhadores. Entre em contato com a Associação Comercial para pegar autorização para poder abrir em horário especial. Celso, mais uma vez, muito obrigado. Falcão, muito obrigado. Um abraço a todos os ouvintes, um abraço aos meus pares, aos comerciantes, aos empresários dessa cidade. E é isso, 4 de julho, congresso em Itabuna das micro e pequenas empresas Norte e Nordeste.
0: Ok, minha gente, 1h20. Eu vou intervalo aqui para os nossos anunciantes. Já eu volto com mais Jornal da Nova no seu rádio.
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0: Ok, minha gente, olha, 1h24, programa é Jornal da Nova, vamos conversando aí com o povo, vamos falando com a comunidade. Olha aí o Zé Carlos da Fazenda Beija-Flor, diga Zé Carlos, boa tarde.
1: Beleza, Celso Mais Falcão e aos ouvintes que tá sempre com o radinho ligado, né, nessa tarde de terça-feira, para ficar muito bem informado através do Jornal da Nova. Mais uma semana de correria, de luta, Celso. É motivo de gratidão a Deus por cada manhã, cada uma tarde, cada uma noite, cada minuto e cada segundo que passamos. Em vez de reclamar, em vez de pedir, o nosso agradecimento ao nosso Papai do Céu, porque a gente sabe até aqui, mas não sabemos até o mais tarde ou até amanhã, que nem diz a palavra do Senhor, que o mais tarde ou amanhã pertence a Ele, ao nosso Deus. Esse dia, Celso, muito triste aqui, rapaz, pelo fato que aconteceu a morte aí do... Acharam morto, né, o marido da minha sobrinha, de lá da região do Tabocal, de Algodão. Ele, o nome dele era Gilson, né? Era Gilson aí. Era Gilson, conhecido como Malagueta. O apelido dele era Malagueta, mas o nome era Gilson. Aonde foi encontrado aí, foi encontrado domingo pela manhã, aqui na BR de Algodão, né? De Algodão, aqui pra Birataia, aqui na fazenda do nosso querido, saudoso Moisés Leite. A fazenda do saudoso Moisés Leite, que fica aqui perto do lixão de Biratá, que é onde já aconteceu vários acidentes ali com moto e também de carro também, né? Há poucos dias que matou ali duas crianças, vocês sabem dessa história, né? Que o cara atropelou duas crianças ali e matou, foi pra frente um pouquinho de nada, é onde aconteceu esse fato aí, com o marido da minha sobrinha. Ele é parente aí do jogador André, aquele André que jogava no Fluminense, né? Que foi embora lá pra fora. Ele é primo do jogador André. O nome dele é Justo, conhecido como Malagueta. Ele veio para aqui sábado, ficou dando uma voltinha por aqui. Aí quando ele foi embora por volta de umas 7 horas da noite, deve ser que ele faleceu sábado mesmo, né? Só que quando foram encontrar, já foram domingo. No costume dele ter parente aqui em Biratá também, né? Pensou que ele tava na casa dos parentes. Aí não chegou lá. Aí quando foram perceber, já encontraram o moço na estrada. Ele roupa de que é, quando chegou já foi domingo, 9 horas da noite em Algodão. Aí quando o sepultamento foi ontem, meu irmão. Tava aparecendo no céu que sepultou um deputado ou qualquer pessoa assim de... Porque sempre quando se sepulta esse tipo de gente, tem condições, dá muita gente, né? O povo não gosta mais de ir no velório de pobre, a gente só vê só aquelas maloquinhas de gente. O cara pode ser trabalhador como for, o povo não quer ir mais no velório, não quer mais mansão à noite no velório, que antigamente ficava, né? Hoje o povo não quer ficar mais, só quer só às vezes acompanhar pro enterro. Mas no dele deu muita gente, foi muita gente, eu tive lá, saí de lá ontem de Algodão. O enterro foi 11 horas, cheguei aqui de tarde, aqui umas 4 horas da tarde, né? Tava presente lá. Que Deus conforte a família dele também, né? A minha sobrinha, a filhinha dele que ele deixou aí, Yasmin, né? Que tem 14 anos, que também é minha sobrinha, é uma sobrinha filha de outra, né? Então, meu sentimento, né? E sucesso.
0: Ok, que Deus conforte aí os familiares, né? Nesse momento difícil. E é assim, gente, é a única certeza que nós temos na vida. É 1h27, Paulo Bento tá chegando aí com a sua palavra também. Diga, Paulo.
2: Boa tarde, meu ilustre Falcão, junto com meu grande baluarte de Piauí, Celso Romero, aqui é Paulo Bento, o Romero de todo ano. Eu mandei um áudiozinho aí convidando o povo querido de Piauí para a sessão da Câmara. Aí você sabe dizer se o padre já teve aí, já deu algum parecimento, se você já botou esse áudio no ar. Me responde aí, meu irmão. Jesus te ama e eu também.
0: Ok, Paulo. E aí, essa sessão visa... atender essa reivindicação da comunidade por tornar o dia de Corpus Christi oficialmente um feriado em Piauí, né, Falcão?
3: Rapaz, eles estão querendo, só que você ouviu e eu também ouvi, né? Dizem que só pode 2 feriados dessa natureza no município, e tem um que é São Roque, né? E tem outro que é o São Pedro. Mas São Pedro não é feriado, não. Mas vamos ver o que é. De passar o projeto vai, né? Com certeza o projeto vai passar, nenhum dos vereadores já não ser contra.
0: Mas não pode não, né?
3: É o que eu falei agora. Só pode 2, né? Só pode 2 feriados. 2 feriados decretados pela prefeitura. E aí agora, meu irmão?
0: É.
3: Porque aprovar, vai ser aprovado, tudo bem. Pode até passar, mas...
0: Ninguém vai querer ser contra, né?
3: Ninguém vai querer ser contra, mas...
0: Pela Constituição, só pode 2 feriados religiosos.
3: É, por decreto, né?
0: E já existem os 2.
3: Acho que existe São Roque e São Pedro, foi o que a gente ficou sabendo, né? Só se São Pedro não for decreto.
0: Vamos ver aí a ajuda dos universitários, se eles conseguem encontrar um caminho do meio.
3: Mas assim, nunca teve isso em Piauí. Todo mundo, todos os anos passados, todo mundo respeitava.
0: Corpus Christi era feriado e pronto.
3: Era respeitado e pronto. Agora esse ano que começou a ter isso aí.
0: É.
3: Mas todo mundo respeitava, né?
0: Complicado, né?

0: mas querer mudar hábitos que se tornaram aquele hábito que você não precisa falar, todo mundo já sabe que é.
1: Todo mundo já sabe que é.
0: Olha, 1h29, eu vou ao intervalo, daqui a pouco eu volto com mais Jornal da Nova no seu rádio.

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0: Ok, minha gente, olha, 1:32, vamos chamar do repórter Diego Moral, tá trazendo mais informações na sua segunda participação desta terça-feira. Fala aí, Diego.
1: 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Itaúna, criminosos invadem casa na zona rural e matam um homem a tiros. Uma propriedade rural foi invadida por homens armados na noite desta segunda-feira, 15 de junho, na região do Pati, zona rural de Itaúna, nas proximidades de uma represa. A vítima, Jonisvaldo Lima Santos, de 42 anos, teve a porta da casa arrombada por um trio de pistoleiro que já chegaram atirando. Ao ouvir o barulho dos tiros, um tio da vítima ainda partiu com um facão em punho para tentar socorrer o sobrinho, mas ao chegar ao local do crime já encontrou sem vida. A princípio, os criminosos não levaram objetos de valor da casa e adentraram o imóvel apenas com o intuito de cometer o homicídio. O crime que deixou um clima de medo e insegurança na zona rural de Itaúna deverá ser investigado pela Polícia Civil. Meu pai do céu, o clima já não é o mesmo, né, gente? Fica aquele clima tenso, um medo, um choque, mas é vida que segue, né? Isso, meu caro Celso, antes de me despedir, mandar um abraço à galerinha no Hospital do Estado, ouvindo o Jornal da Nova, não desligam, viu, Celso? Ao guarda, o Lucas, também para Júlio, que atende muito bem ali. Alô, Júlio, aquele abraço para você, Jeová, e toda a galerinha do Hospital do Estado, ouvindo o Jornal da Nova. Não esquecendo de Bal Moral, Carlinhos Moral, Antônio Moral, seu Severo Moral também, lá na região de Jequié, o grande Luiz Bala Doida, aquele abraço para vocês todos ouvindo. Manhã também, viu, Celso? Lá no Japumirim, ouvindo o Jornal da Nova. E não esquecendo de botar uma coisinha na cabeça de Celso e Falcão, gente. Olha o que eles me inventaram. Bife de bezerro. Meu pai do céu, esses cabras não tem mais o que inventar, viu? Pelo amor de Jesus Cristo. Valeu, Celso. Um abraço a todos e até amanhã. Tchau, pessoal.
0: Aí, Diego condenou o cardápio, Falcão. Eu pensei que ia dar certo,
2: rapaz. Ele é da zona rural. Eu pensei porque de repente a vaca, né, perde uma cria e aí você não vai jogar pro mato. Você não pode jogar pro mato.
0: Prefere jogar no mato do que.
2: Não. Aí você realmente, Diego, tem que aproveitar. Você não pode perder. E outra coisa, pense num negócio gostoso, velho.
0: É mesmo.
2: Ô, meu irmão, vou te falar. Que na verdade toda comida é gostosa, né? O segredo tá no tempero. Bota uma carne sem nada, vai fazer. Você não gosta de nada.
0: Rapaz, eu vou dizer, se eu souber que é de bezerro, eu não como, não. Sem saber.
2: Mas eu comi enganado, rapaz.
0: Mas se falar que é de bezerro.
2: Mas eu comi enganado. Depois que me falaram, já foi, já era.
0: É, 1:35, pagamos o Jornal da Nova. Cadê o José Evangelista?
2: Zé Bala.
0: O famoso Zé Bala. Fala aí, José.
3: Boa tarde, Falcão. Boa tarde, Celso Romano. Eu nunca respondi aí sobre o negócio do cardápio, sempre vejo vocês falando. Agora, esse cardápio aí não vai não, viu, Falcão? Principalmente que eu já vejo tirar bezerro de barriga de vaca. O bicho, o animal, rapaz, escorrega igual a quiaba. Aí a natureza não vai não, não pega não. Valeu.
0: Zé Evangelista.
2: É porque é do ramo, ele é vaqueiro, né?
0: É vaqueiro, conhece.
2: É vaqueiro,
0: conhece.
2: Aí sabe o que tá falando. Ele
0: sabe como é que é, diz que não.
2: Mas eu comi enganado, né?
0: Ó, Gilvan, da rua Dom Pedro II. Fala, Gilvan.
4: Boa tarde, Falcão. Boa tarde, Celso. Aqui é Gilvan, da Dom Pedro II. O Brasil vai ser eliminado e aquela carniça não vai jogar, rapaz. Vai ser eliminado.
0: Rapaz, o tal do Neymar tá com moral com ninguém, né, rapaz?
2: Se não tava com o Ancelotti, não tava sendo convocado de hora pra outra, aí não existe aquilo, não, velho.
0: Deixasse esse homem aí, você tá bichado. Mas, pra que rapaz, leva?
2: Que negócio mais nojento.
0: Não tá conseguindo nem ficar em pé, rapaz.
2: Que negócio mais nojento que eu vi ali. Um futebol de grande intensidade, do jeito que é o futebol que tá acontecendo aí. Neymar não aguenta mais, não, rapaz. Neymar. Só foi minguando.
0: Né?
2: Já
0: foi o tempo
2: que e é capaz dele forçar e se machucar novamente. Mas de qualquer jeito, do jeito que a seleção tá capenga, ele pode até ajudar, né? Porque a seleção tá capenga. Tira aquele centroavante ali, porque não sabe o que. Aquele centroavante, meu amigo. aquele tá ruim demais.
0: Fraco. O Casimiro.
2: Não é Casimiro, não, rapaz. Esse cara não entende jogo, não.
0: O Casimiro também tá ruim.
2: Não, rapaz. É o centroavante, aquele o barbudo, que o barbudo tá lá. O bicho ruim danado.
0: Eu já vi um meme agora, o pessoal pegando com o jogador da seleção e puxando do campo, jogando lá e trazendo um Ronaldo Fenômeno, né? Pegando no colo assim, botando o Ronaldo Fenômeno pra jogar. Eu sei que esse dia teve um jogo dos veteranos.
2: É.
0: Kaká marcou um golaço. Roberto Carlos driblou, marcou também. Todo mundo jogando bem. Eu até falei aqui, ó, dá tempo ainda de chamar o pessoal da Copa de 2002.
2: Mas nesse futebol de grande intensidade, ele não tem vaga pra ele, não.
0: Será
2: que tá parado ali, parado. Tá pra fazer o gol. Fez o gol ali. Ali na pequena área ainda.
0: Até porque... Romário marcou.
2: Não, mas o futebol agora tá em outro nível. A intensidade agora é outra. Realmente, o futebol envolvente, que o time fica ali, só naquele toque de bola rápido ali, meu amigo, envolve outro time, até achar a oportunidade de fazer o gol.
0: 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Chegando mais gente aí para falar, deixa eu ver quem é agora. Essa é a Ilma, cadê? Diga isso aí, Ilma, boa tarde.
5: Oi, Celso, oi, Falcão. Boa tarde para os ouvintes. Agora, se a moda entrar, né? A pessoa não pode se separar, tá vendo que não dá certo. O certo não é separar mesmo, é separar. Cada um vai ver sua vida. Não tem como não separar se não dá certo. Agora, a pessoa separa. Se ficar vivendo com a pessoa mal, eles terminam matando. Se separa, eles matam, só Deus na causa. Mas, mesmo assim, mulherada, se não der certo, certo é separar mesmo. Não pode ter medo, tem que separar. Se apega com Deus e se separa.
0: Mas é aquele negócio, quando é gente ruim. Teve um camarada que saiu daqui da Bahia para ir matar uma mulher no Paraná. Pegou um ônibus, rodou 3-4 dias para matar a mulher lá no Paraná, uma ex-companheira. Então você vê que as pessoas acho que estão realmente perdendo a noção das coisas. Não sei o que é, sinal dos tempos, né? Dizia na Bíblia aí que o amor iria ser sufocado pelo ódio. E parece que é isso que está acontecendo. As pessoas estão perdendo a capacidade. Porque eu digo assim, se quando estava namorando era aquele amor que dava caixa de chocolate, dava flores e dizia que amava, será que esse amor não sobra nada, que não consegue pelo menos deixar a pessoa viver? Então era tudo mentira, era tudo só da boca para fora, porque se realmente ama, tem que ver a pessoa feliz, né? Nem que seja ao lado de outro alguém. Todo mundo tem o direito de recomeçar, ninguém nasceu colado, não. Ó, Ailton aí, ó. Cadê o Ailton?
2: A verdade é que sempre foi assim. Porque eu sei dessa informação, porque você sabe, eu sei. Porque eu abri as redes sociais para ver alguns vídeos e vi essa informação. Mas há muitos anos, há 20 anos, vamos botar aqui 20 anos, não tinha essa informação. Há 50 anos não tinha essa informação. Há 100 anos não tinha essa informação, porque ninguém tinha celular. Então, com isso, a informação não circulava. O ser humano é mau desde o princípio. Desde o princípio.
0: Desde Caim e Abel, né?
2: Desde Caim e Abel. Se você vê as mortes lá na Roma antiga, meu amigo, era barbaridade.
0: Verdade.
2: Era barbaridade, meu amigo. Então, hoje o problema está na informação rápida demais. A gente pega. A gente vai distrair aqui, olhar uns vídeos, né? Que é dedicado. E é, você vai ver tanta barbaridade, uma barbaridade em cima da outra. É gente matando, é gente não sei o quê, é matando mulher, aquele negócio.
0: Infelizmente, esse tipo de informação chama a atenção.
2: O que tu vai distrair a mente, aí você vai ver essa cena, o que é que vai? Todo dia a tua mente vai absorvendo. E é alimentado.
0: Adoecendo.
2: Aí você vai se alimentando com aquilo, a mente vai se alimentando com aquilo, porque, né? Todos os dias, aí liga, aí tu liga na Record de noite, na TV na Record, meu Deus do céu.
0: Tem gente que gosta daquilo, viu?
2: Meu pai gosta. Meu pai, toda vez que chegou lá, gosta.
0: Tá assistindo aquilo lá direto. Como se fosse um programa educativo.
2: Não, meu amigo, a mente vai absorvendo
0: aquilo ali. Só fala miséria,
2: rapaz. A mente vai absorvendo aquilo ali, meu irmão. Então, assim, o ser humano sempre foi mal. O ser humano é ruim. E o ser humano não é pior porque ainda existem as leis.
0: As leis. Porque o temor de Deus.
2: Se não existissem as leis...
0: Você sabia que Lampião tinha o temor de...
2: Padre.
0: Padinho Patricio. É, que era.
2: Padinho Patricio.
0: Que ele pedia benção e tudo.
2: Antigamente tinha respeito com o padre.
0: Tinha
2: o
0: respeito.
2: Hoje não, hoje eles matam o padre.
0: É verdade.
2: Hoje eles matam o padre.
0: A coisa ficou assim, descomunal. Viu?
2: É. Descomunal. Até aqueles, naqueles filmes de bang bang mesmo, eles respeitavam.
0: É, você vê que eles respeitam.
2: Respeitava.
0: Mas hoje não, o negócio tá assim mesmo.
2: É capaz de o padre falar, não, padre, quem vai morrer é você aqui. E mata e pronto. E mata e pronto. Nesse Brasil aqui, mata e pronto. E
0: a fica por isso crimes, mesmo.
2: A maioria dos crimes no Brasil não são desvendados, solucionados.
0: É.
2: Não são desvendados.
0: É verdade.
2: E aí acaba ficando por isso mesmo, estatística, meu filho.
0: 1h42. Eu vou chamar aí o repórter Del Santos.
2: Del?
0: Já tá a postos aí pra poder nos informar.
2: A gente chama aqui, ó. Lê aqui, chama aqui.
0: Ah, então tá. É Edinalva.
2: Você tem onde, Del? É, pois é.
0: Ah, Edinalva mandou aqui, é verdade mesmo. Só Deus pra ter misericórdia. É, Edinalva, é uma coisa séria. A violência tá virando assim uma coisa comum. Agora, a pessoa só sente mesmo quando acontece com alguém próximo, né? Com alguém que ele tem uma proximidade, aí é que vai entender o que é, né?
2: Ela falou que só Deus para ter misericórdia. Não tem muito tempo, uma mulher evangélica, da casa para a igreja, da igreja para casa, da casa para a igreja, aí cuidando dos filhos. O marido se desentendeu, o que é que o marido fez? Acabou matando-a. E ela buscando Deus. Então, o que eu quero dizer? Ninguém está livre, não, rapaz. Ninguém está livre nesse mundo, não.
0: Verdade.
2: A mulher fora da igreja pra casa, da casa pra igreja, o cara matou a mulher.
0: O cara matou a mulher. O Joelso Passo, o que é que falou aqui? Lá em casa, Sônia só assiste o Cidade Alerta, Record só bagaceira.
2: Aí, tá vendo? Aí.
0: Esse horário aí, se você espremer, sai sangue.
2: É capaz de sair sangue na televisão. Então, eu não assisto.
0: Ali é um esgoto derramando na sua sala. Não deixe entrar essas energias negativas na sua casa. Porque ali tá sujando as suas paredes. Ali tá sujando a sua mente.
2: Um filme de terror.
0: Ali a inocência dos seus filhos está sendo pervertida por cenas grotescas e monstruosas. É simples. É desligar a televisão. É procurar outra coisa para fazer. Vai molhar uma planta. Vai procurar um brinquedo para dar a criança para brincar, para não ficar ali assistindo. Porque você pensa que não, mas a criança está ouvindo tudo. E guardando tudo aquilo no subconsciente. Então, esse tipo de programa tem que ter o boicote. Porque eles estão banalizando o que é grotesco, o que é monstruoso, imoral, o que é a violência e a morte do ser humano. 1h44, eu vou intervalo rapidinho, volto na etapa final do Jornal da Nova desta terça-feira.

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0: Ok, minha gente, 1h47, vou chamando agora o repórter Del Santos, trazendo a sua participação, as notícias finais para esta terça-feira. Del, com você.
1: Ok, Celso Falcão, ouvinte do Jornal da Nova, tô chegando com as informações direto e ao vivo aqui de Jequié, falando sempre no oferecimento do deputado estadual Hassan Youssef, o municipalista. Celso, vamos começar falando de um crime que está preocupando o Jequié, que é os crimes dos golpes na internet ou os da ligação. O crime que tá sendo bastante comentado aqui nos últimos dias e aumentou muito é o crime do falso médico. Tem pessoas que têm processos judiciais para receber dinheiro na justiça e tá na mão do advogado, como dizem. Não é que esses elementos tá pegando os dados de clientes, se passando pelos advogados e pedindo dinheiro. Foi o que aconteceu com a cidadã ontem aqui em Jequié, fez o depósito de 10 mil reais para um falso advogado e perdeu seu dinheiro. Ela veio aqui na delegacia e descobriu que não se tratava do seu advogado, que era um golpista. A polícia civil, ao ouvi-la, ela disse que o homem disse que o dinheiro, que a tramitação do processo tinha andado bastante e já estava na iminência de ela receber o seu valor, que seria o valor de 300 mil reais. Mentira. Não recebeu dinheiro nenhum, ainda perdeu 10 mil reais. A Polícia Civil faz esse alerta. Se você tem algum processo judicial, algum dinheiro para receber, antes de você fazer qualquer tipo de transação financeira com o seu advogado, ligue para a Polícia Civil, venha na Polícia Civil para checar todas as informações ou procure o seu advogado. Vá direto ao advogado, converse com ele. Pergunte a ele se realmente foi ele que fez a ligação, que entrou em contato com ela, para depois não fazer esse depósito e ficar num prejuízo. Câmara de monitoramento flagra homem que estava fugitivo da justiça. Segundo informações, um homem foi monitorado do centro de Jequié até o bairro do Jequiézinho na saída da 330. Segundo informações, esse homem, o alerta apareceu quando ele chegou no Oasis para pegar o ônibus para viajar. Segundo informações, ele estava com mandado de prisão em aberto. O alerta foi passado pela SICOM. As guarnições por terra foi até o local e chegou lá, conseguiu conduzir esse homem até a delegacia. Vai responder pelo seu crime. Ninguém sabe qual foi o crime, não foi passado, mas está na delegacia. Tráfico de drogas e uma pessoa foi parar na delegacia. Isso aconteceu no bairro do Joaquim Romão, aqui em Jequié. Segundo relato da Polícia Militar, um homem foi conduzido até a delegacia, ele estava com drogas, com arma, foi conduzido e apresentado na delegacia. Com ele foi encontrado um vasto material de drogas. A Polícia Militar informou de que ele já tem passagem pela polícia por diversos tipos de crime. Um homem foi conduzido à delegacia por tentativa de homicídio na cidade de Itaquara. Segundo informações, esse homem, ele tinha tido uma briga anterior com a pessoa que ele atirou e jurou de morte e acertar as contas. E ele realmente foi acertar as contas, mas chegando lá, o tiro que ele deu no cidadão pegou na perna e ele correu. A polícia civil e militar foram acionadas, foram até o local e a polícia militar conseguiu encontrar esse homem. Foi conduzido até a delegacia, está lá e vai responder pelo seu crime. Olha, a Polícia Rodoviária Federal e a Polícia Rodoviária Estadual informam de que o plantão tranquilo nas últimas 24 horas, nos informa aí a Polícia Rodoviária Federal e também a Polícia Rodoviária Estadual. Que continue assim, né? Continue assim. Tá chegando essa movimentação intensa aí nas rodovias federais e estaduais, mas o plantão foi sem registro de ocorrências de grandes gravidades, mas teve uma saída de pista seguida de tombamento no quilômetro 100, o trecho ficou complicado. O trânsito foi liberado à noite e o acidente, detalhe, foi registrado à tarde, por volta de 2 horas da tarde. A Polícia Militar o conduziu um suspeito de tráfico de drogas nessa ação porque o trânsito estava travado e o cidadão queria atravessar, chamou a atenção. A Polícia Rodoviária Federal deu apoio nessa diligência também junto com a Polícia Militar. A qualquer momento voltamos com outras informações, Celso. Voltamos com você, Falcão, aqui no Jornal da Nova.
0: Ok, eu quero aquele abraço aí, Del. Obrigado aí pela sua participação. Antes de encerrar, ainda dá tempo da gente ouvir Suelen Queiroz, chegando direto da capital com as últimas informações nesta terça-feira. Fala, Suelen, boa tarde.
2: Boa tarde, Celso. Alô, ouvintes da Nova FM. Eu começo o nosso giro de notícias nesta terça-feira, 16 de junho, falando de esporte. Gestores de toda a Bahia participaram em Salvador do Fórum de Gestores do Esporte da Bahia. O encontro discutiu desafios, investimentos e o futuro das políticas públicas para o setor. O evento também marcou mais uma etapa de preparação para a Conferência Estadual do Esporte e Lazer, prevista para agosto. Entre os principais temas debatidos estão o financiamento das ações esportivas, a criação e o fortalecimento dos conselhos municipais e a construção do Plano Decenal do Esporte da Bahia para o período de 2026 a 2036. A agricultura familiar baiana também tem motivos para comemorar. A participação na Bahia Farm Show 2026 foi encerrada com resultados positivos. Cerca de 200 empreendimentos levaram produtos de diversas regiões do estado e realizaram mais de R$150 mil em vendas diretas em Luiz Eduardo Magalhães, no oeste baiano. Além dos negócios fechados durante a feira, cooperativas, associações e agroindústrias familiares ampliaram contatos e abriram novas oportunidades de mercado, fortalecendo a presença da produção baiana em eventos de grande porte. E na área da segurança pública, a Polícia Civil da Bahia deflagrou nesta terça-feira a Operação Gênesis. A ação tem como objetivo desarticular uma organização criminosa investigada por envolvimento em pelo menos 15 homicídios registrados em 2025 e 2026. Mais de 300 policiais participaram da operação, que cumpriu mandados em Salvador, na região metropolitana, no interior da Bahia e também em outros estados. Segundo as investigações, os crimes estão relacionados à disputa pelo controle do tráfico de drogas. Outro destaque importante é o avanço das obras da ponte Salvador-Itaparica. O governador Jerônimo Rodrigues autorizou o início das intervenções em terra no município de Vera Cruz. A medida permite o começo da implantação das estruturas de apoio necessárias para a construção do empreendimento. A expectativa é que a primeira estaca do primeiro pilar seja cravada no mês de julho, com 12,4 quilômetros de extensão sobre a Baía de Todos os Santos. A ponte será a maior da América Latina e deve impulsionar o turismo, a economia e a geração de empregos em diversas regiões da Bahia. E com a proximidade dos festejos juninos, a Embasa preparou uma operação especial para garantir o abastecimento de água e o funcionamento dos sistemas de esgotamento sanitário em cerca de 80 municípios baianos. Entre as ações estão manutenções preventivas, reforço das equipes de plantão, monitoramento dos sistemas e disponibilização de carros-pipa quando necessário. A operação atende cidades que recebem grande fluxo de visitantes durante o São João, a exemplo de cidades como Cruz das Almas, Senhor do Bonfim, Amargosa, Irecê, Jequié, Ibicuí, Lençóis e Porto Seguro. Esse foi o nosso giro de informações nesta terça-feira. As notícias da Bahia você confere aqui, com informação, serviço e os assuntos que impactam diretamente a vida da população baiana. De Salvador, Sueli Queiroz. Até o nosso próximo encontro.
0: Ok, Sueli, obrigado aí pela sua participação. Tá chegando aqui já ao final mais um programa Jornal da Nova. Já por aqui, Tafarel Miranda com o Tarde 89. E a gente volta a se falar aqui amanhã ao meio-dia, se Deus quiser. Fiquem com Deus, um forte abraço e amanhã a gente se fala. Tchau.

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0: nessa, minha gente! 1:59. 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Muito prazer, eu sou o Tafarel Miranda, tô chegando agora aqui na Nova, vou ficar com vocês até as 5 com o Tarde 89. Na sequência tem uma hora de freestyle das melhores músicas para você curtir no seu final de tarde. E já na noite, a partir das 18, o Tafarel Miranda ainda fica com vocês com o Painel Esportivo. Hoje é terça-feira, dia 16 de junho de 2026. Vamos ficar junto? Porque a tarde de terça-feira será maravilhosa. De sol forte, eu do lado de cá, vocês aí do outro lado do rádio, boa tarde!
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tem o molho. Marília Tavares com Murilo Ruf aqui no Tarde 89, que trouxe também Engenheiros do Havaí, Infinita Highway. Até mais, gostava tanto de você. Dorgival Dantas e Tarcísio do Acordeon. Teve Bruno Mars, a Jasmine, aqui na Nova.

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0: 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Bom, eu quero lembrar pra você o seguinte, nosso WhatsApp está aqui à sua inteira disposição. Que tal você mandar uma mensagem pra gente agora, hein? 988-068-468. Eu vou mandar aquele abraço em especial hoje pro Jarley Pintor. Direto lá da cidade de Ibirataia, completando mais um ano de vida hoje, Jarley, parabéns! Felicidade, meu jovem, tudo de bom na sua vida! Pintou fera esse, hein?
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0: E é um verdadeiro Jarley, o pintor das antigas. Passou dos 60 hoje, tô sabendo de tudo.

0: querer nesse clima maravilhoso do Imagina Samba, aqui no Tarde 89. Quero você aí, ó, participando aqui do nosso já Tarde 89, mandando sua mensagem pra gente, 988068468.
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Melhores músicas pra você curtir essa tarde maravilhosa de terça-feira. 2h47 na Nova.

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0: 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Fiquem aqui com o nosso Tarde 89 pelo nosso WhatsApp 988-068-468. A Marta ligada na Nova.
1: Boa tarde, Tafarel Miranda.
0: Pois não, boa tarde.
1: Do bairro 2 de dezembro.
0: Beleza.
1: Eu gostaria que você passasse uma música aí pra nós aqui, né? Uma música bem bonita, romântica.
0: Pronto.
1: Pra gente ouvir aqui, tá todo mundo ouvindo aqui a programação. Eu, Eduarda, Vitória, Ana Júlia e Elisa Maria, no bairro 2 de dezembro aqui.
0: Certo.
1: Na Porta Travessa. Passa uma música aí linda e maravilhosa.
0: Tá bom. Bom.
1: Boa tarde, Tafarel.
0: Valeu.
1: Manda alô aí pra Camila, da rua Piauí, pra Natalícia, do bairro 2 de dezembro. E também para o pessoal da Vila Irmã Doce, né, do sítio do Pica-Pau, minha amiga Liliane, da Alícia na Rua Aurora,
0: certo.
1: Todo mundo que está ouvindo a programação,
0: tá, né,
1: Santilha, na Laura de Freitas, todo mundo. Boa tarde.
0: Boa tarde, Marta. Um abração para todos vocês da Rua Piauí, todos do bairro 2 de dezembro. Vamos dizer, Felipe Ana Castela, sua boca mente.

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0: Muito bem, gente boa. 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Eu sou Tafarel Miranda, tô junto com vocês aqui na Nova TA5, comandando o Tarde 89. E vou seguindo, hein? Depois tem a primeira hora do Freestyle da Nova e na sequência ainda tem um painel esportivo. Nós vamos ficar juntinhos aqui na Nova FM, seu mais novo amor. É ou não é, Thaís Lohan?
1: Boa tarde, Tafarel. Boa tudo tarde. Bem? Sou eu, a Thaís Lohan de Aiquara. Tô aqui na escuta, né? Se possível, que eu ia ouvir a música da Gloria Groove. Nosso primeiro beijo. Ofereço para todos os ouvintes da Nova FM, essa FM maravilhosa. Beijo, gato.
0: Valeu, brigadão a você, Thaís Lohan. Obrigado a todos que estão aí na cidade de Aiquara, ligada sempre aqui no nosso Tarde 89 da Nova. E você quer ouvir, Thaís? A gente toca, claro que sim. Nosso primeiro beijo, Gloria Groove, aqui no Tarde 89.

bom demais saber que você está aqui ligado na Nova FM, seu mais novo amor, curtindo Damon Hunters Golden. Essa vai especial para a galera que está no trabalho, ligando e participando aqui do nosso Tarde 89 98806-8468. Alô, Edilson Gordo, Ariel, Cristiano, Dero, aquele abraço para vocês.

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2: Vamos lá. Vou contar agora o que vai acontecer na noite dessa terça-feira no capítulo da novela Nobreza do Amor. Onde Belmira se preocupa com a segurança de Carrapato. Mirinho tenta beijar Álica, que exige que o rapaz se afaste dela para sempre. Sebastião acerta o serviço com Carrapato. Álica procura Tonho. Álica não consegue contar para Tonho sobre a tentativa de Mirinho. Álica leva o vestido de graça até a fazenda. Sebastião mente para Viriato, que aconselha o rapaz a se afastar de Virgínia. Dumin visita Quênia e questiona a princesa sobre suas escolhas quanto ao reino de Batanga. É o que vai acontecer hoje à noite em mais um capítulo da novela Nobreza do Amor, a novela das seis, na Globo.
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0: Essa é boa demais, hein? Vamos fugir, Skank, aqui no Tarde 89 da Nova. Pra você matar a saudade, voltar no tempo, lembrar de bons momentos de sua vida.
1: Uma banda de maçã, outra banda de reggae.
0: Reggae! 3h29 aqui na Nova.

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0: Vamos lá então, meio que tudo fora do lugar, mas tem nada não, a gente continua aqui com o nosso Tarde 89 na Nova, trazendo agora o que vai acontecer no capítulo de hoje da sua novela Coração Acelerado, a sua novela das sete na Rede Globo. Vamos lá, nesta terça-feira, Alaorzinho confronta Zilá sobre seu romance com Ronei. João Raul seduz, ou deduz, que Nayane tenha enviado o bilhete para agrado em seu nome. Irene não gosta do comportamento evasivo de Valmir. Janete conversa com Alaorzinho sobre a vitória de Zilá no grupo Amaral. Adilson pressiona Valmir. Alaorzinho propõe uma parceria entre Alô Badala, ou Alô Balada, e Zuzanete. Leandro pede um tempo para agrado. Agrado decide cantar sua música com João Raul. É o que vai acontecer na noite de hoje no capítulo da novela Coração Acelerado, a sua novela das sete na Globo.
1: Fique ligado, daqui a pouco tem mais.
0: Isso aí.
1: Tem mais.

Carol, que daqui a pouco eu falo pra você o que rola hoje na novela Quem Ama Cuida. 3h33 na Nova. Vamos de Paraíso com Ludmilla.

0: ditado que a grama do vizinho sempre é mais verde do que a sua,
1: nunca,
0: né?
1: Foi mais verde que
0: Bruno Rosa, Jorge Matheus, a grama do vizinho na Nova.
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1: 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Tá atento? Então, vamos lá. Vamos agora saber o que rolou hoje na novela. Quem ama, cuida. Helenice se sente mal diante de Otoniel ao saber que o marido prejudicou Adriana. Tom recebe dinheiro de Ademir por ter seguido as instruções do advogado no depoimento. Pedro fica surpreso ao ser procurado por Dora. Rosa e Helenice enfrentam Tom. Silvana procura Ademir para dizer que tem medo do que Pilar e Ulisses possam tramar contra Tiago. Bruna cede ao pedido de Tiago para dar uma chance aos dois. Kleber deixa claro a Brigitte que não quer nada com ela. Isso aí vai acontecer hoje no capítulo da sua novela Quem Ama Cuida, a novela das nove na Globo.
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1: 3h53, daqui a pouquinho tem as notícias dos famosos do Linkin.
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0: tem.
1: São João tá batendo na porta, né? São Pedro também, numa sala de reboco e sabiá com o chimpinho do acordeão aqui no Tarde 89.

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0: Todo mundo ligado aqui no ZYV527, 89,3. Essa é a sua Nova FM, o seu mais novo amor. A única rádio da Bahia que é 100% digital. E é por isso que a Nova FM leva até você um som mais puro, mais cristalino, com muito mais potência. Uma programação de primeira, como Tarde 89, para você curtir uma tarde de terça-feira maravilhosa! Muito prazer! Meu nome é Tafarel Miranda, eu tô junto com vocês aqui na Nova. Nós vamos seguindo até as 5 com Tarde 89. E daqui a pouquinho eu conto pra você o que é que tá rolando no mundo dos famosos aqui no LinkedIn.
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0: 4 horas e 2 minutos, 98806-8468, é o nosso número de WhatsApp. Manda sua mensagem pra cá.

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0: Vamos lá com as primeiras notícias dos famosos desta terça-feira. Olha, a influenciadora Bruna Biancardi anunciou ontem que está grávida de Neymar Júnior. O jogador que atualmente está com a seleção brasileira lá nos Estados Unidos para a Copa do Mundo será pai pela quinta vez e terá mais uma menina na família. Isso mesmo. A revelação foi feita em um vídeo publicado no canal da influenciadora no YouTube. O casal reuniu os filhos para uma brincadeira de chá revelação e descobriu o sexo do bebê de um jeito descontraído. Nas imagens do vídeo, Neymar e Bruna aparecem vendados ao lado de Mavi, de 2 anos, Mel, de 11 meses, e Davi Luca, de 14, filho do jogador com Carol Dantas. Todos participam da dinâmica usando tinta para descobrir se o bebê seria um menino ou uma menina. A surpresa veio quando a cor rosa tomou conta da brincadeira. Ao perceber que será pai de mais uma garota, Neymar reagiu com bom humor e arrancou risadas da família. É muita menina! Eu vou endoidar, brincou camisa 10 da seleção. O Neymar ainda emendou uma piada sobre o time feminino que está formando dentro de casa. Eu vou montar uma banda e a partir de hoje vai ser Spice Girls. Ou vai ser as K-pop? Eu estou avisando, ano que vem, dezembro, menino, completou Neymar, divertindo tanto a esposa Bruna quanto os seus filhos.
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0: Tarde 89. 4h22 aqui na Nova.

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1: Gente, preste atenção para tudo que você está fazendo, porque Zé Felipe explicou por que decidiu continuar morando no mesmo condomínio de Virgínia Fonseca, mesmo depois do fim do casamento. Em interação com seguidores nas suas redes sociais, o cantor contou que a escolha tem uma razão bem prática: facilitar a rotina com os filhos e manter a família por perto em um momento de reorganização da sua vida pessoal. Questionado sobre a mudança para a nova mansão em Goiânia, o sertanejo confirmou que não se afastou da influenciadora e seguirá como vizinho dela no condomínio Aldeia do Vale. Segundo Zé Felipe, a decisão foi tomada pensando principalmente em Maria Alice, Maria Flor e José Leonardo. No mesmo condomínio, a casa é no mesmo condomínio. Aqui é muito prático, perto do aeroporto. Já tá todo mundo aqui, os pais, a Vi, a Margara. Então, para as crianças é melhor, muito mais fácil. E a casa é aqui, afirmou. Desde que se separou de Virgínia, o cantor optou por manter a proximidade da ex-mulher e também dos filhos. Zé Felipe visita diariamente os herdeiros e também fica com as crianças quando a influenciadora eventualmente tem compromissos profissionais. Ah, vai ser amiga da ex assim lá longe, hein, Zé Felipe?
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1: 4h33 aqui na Nova.
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0: Deus, erro calculado, grupo Benza a Deus e Mari Fernandes aqui no Tarde 89. 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
1: Olha, minha gente, Miquel Falabella abriu o jogo sobre os próximos passos de sua carreira e surpreendeu ao falar sobre uma possível volta às novelas da TV Globo. Em entrevista ao programa Roda Viva da TV Cultura, exibido ontem, o ator, autor e diretor contou que pretende retomar um antigo desejo, escrever novamente para o horário das 7. Na conversa, Miguel Falabella relembrou o carinho que mantém pelas comédias exibidas na faixa horária e revelou que ainda sente vontade de criar personagens para esse universo. Eu queria voltar a fazer comédia das 19 horas, falar desses personagens que eu gosto de criar, voltar àquela linguagem leve das 7 horas, afirmou Miguel Falabella. O seu último trabalho no gênero aconteceu em 2012, quando ele assinou Aquele Beijo. Desde então, ele se dedicou a outros projetos na televisão e no teatro. Recentemente, Miguel Falabella integrou o elenco de Três Graças, novela de Agnaldo Silva, na qual ele interpretou Caspar, dono de uma galeria de arte e marido de João Rubens, interpretado por Samuel de Assis. Será que dessa vez ele volta pro horário das 7? Tô aguardando, hein, Miguel?
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3: Ai, moleque.

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1: Piscininha na calor.
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1: Pega de 30 latinhas por hora. 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
2: Essa é boa demais, né? Piscininha. João Gustavo Murilo com Guilherme e Benuto. Encerrando o Tarde 89 desta terça-feira aqui na Nova. Tô indo embora não, hein? Tá Tafarel Miranda, fica com vocês.
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2: Daqui a pouquinho tem a primeira hora do Frisal da Nova. E na sequência o painel esportivo. Então até já, galera.

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Começando a primeira hora do Freestyle da Nova nesta terça-feira, dia 16 de junho de 2026. Trazendo You're Beautiful com James Blunt aqui na Nova.

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5:17 aqui na 9 FM, seu mais novo amor. Continuando com a primeira hora do Freestyle para você curtir as melhores músicas do seu final de tarde. Vanessa Rangel, Palpite.

As melhores músicas do seu final de tarde você curte aqui na 9 FM, primeira hora do Free Sound. Seu Jorge, Motoboy, aqui na Nova.

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Menina Veneno, Hit, aqui no Primeira Hora do Freestyle da Nova, que segue até as 18 horas, fazendo você curtir as melhores músicas no seu final de tarde.

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José Augusto, Sonho por Sonho, aqui na primeira hora do Freestyle da Nova FM. Freestyle Nova. E pra terminar a primeira hora do Freestyle, eu trago Ana Carolina, Nada por Mim. Daqui a pouquinho, a partir das 7 horas, tem a segunda hora do Freestyle.

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0: Meu muito boa noite para todos vocês que estão com seus rádios ligados aqui na Nova FM, seu mais novo amor. 18 horas, 6 minutos, terça-feira, 16 de junho de 2026. A partir de agora está entrando no ar o mais completo programa do Rádio Esportivo do Brasil.
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0: A partir de agora até às 19 horas, o nosso compromisso é manter o nosso ouvinte sempre muito bem informado de tudo o que acontece no esporte de Ipiaú, de nossa micro-região, do estado da Bahia, do Brasil e do mundo. 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
0: 18 horas e 9 minutos. Paulo Henrique Grilo, boa noite.
2: Boa noite.
0: Tudo em paz, né?
2: Tudo em paz.
0: Então, viva! Vamos abrir espaço aqui para os nossos ouvintes interagirem conosco através do nosso WhatsApp 988068468. Eu disse 988068468. Mande agora sua mensagem de texto. Mande agora sua mensagem de voz pra gente interagir aqui no painel esportivo que já está no ar. E mandando hoje um abraço em especial para um ouvinte que é muito especial e tá fazendo aniversário hoje. Jarley Pintor, fera da pintura, completando, segundo aí o Márcio Clay, 60 e poucos anos. O Márcio Clay não quis me afirmar, não. Valeu, parabéns para você, Jarley. Felicidades hoje e sempre. Pegar? Vamos começar falando aí de Copa do Mundo, parceiro?
2: Isso mesmo, bora lá. Eu tenho um dado interessante pra gente trazer aqui. Sim. Antes da gente falar dos jogos. Aqui, ó. Os países com jogadores nascidos em seu país a quantidade de jogadores nascidos em cada país que estão jogando a Copa.
0: Sim.
2: O top 5. A gente tem 98 jogadores da França. Tá em primeiro lugar com mais jogadores nessa Copa do Mundo. Quase 100 jogadores aí são da França. E só 26 estão jogando pela França. E nem são os 26 nascidos lá na França, né? Tem mais jogador francês em outros times, em outras seleções, do que na própria França. Em segundo lugar, a Holanda com 67 jogadores. A Inglaterra vem em terceiro com 49. A Alemanha, 48 jogadores. E em quarto lugar, a Espanha, 36. E em último, também com 36, ali empatado com a Espanha, a Bélgica. 36 jogadores na Copa do Mundo.
0: É, rapaz, essa Copa do Mundo, a cada ano que passa, né? Você vai ver a cada Copa que virá pela frente, você vai ver mais jogadores que não nasceram nos países que eles defendem na Copa do Mundo. São os chamados descendentes, né? Aí o cara arruma aí alguém. O time de Marrocos vem fazendo muito isso nos últimos anos. Eles estão mapeando jogadores mundo afora, sempre mais jovens, né? E vendo a descendência, até chegar a um ponto de que pode jogar em Marrocos. Eles vêm fazendo muito isso. Você vê, a França já vem fazendo isso já há algum tempo, né? E por aí vai. Você vê agora o Japão. Fiquei abismado em ver um japonês preto. É Suzuki, né? O goleiro do Japão?
2: Não sei.
0: Me falhou agora. Porque não é normal. Nunca tinha visto uma pessoa negra defendendo a seleção do Japão. E aí veio a informação. O pai, acho que é japonês. A mãe, o pai é japonês, a mãe é americana e tal. E aí, acho que ele nasceu, foi no Canadá, ou foi nos Estados Unidos, não me recordo bem agora. E preferiu defender a seleção lá do time do Japão, certo? E outro dado também da Copa é que a Premier League, a primeira divisão lá da Inglaterra, está liderando com folga o ranking de ligas com mais jogadores convocados para a Copa do Mundo. São 202 jogadores que estão na Copa, ou que foram convocados, jogam na Premier League, para você ver o tamanho da Premier League. É a mais disputada, talvez a mais rica e por aí vai. A Bundesliga, que é a primeira divisão do futebol alemão, tem 109 jogadores. La Liga e a Liga One. La Liga de Portugal, Liga One é da França, né?
2: Exatamente.
0: São 86 jogadores cada. A Série A do futebol italiano tem 71 jogadores convocados para a Copa do Mundo. E o Brasil? Hã? O Brasil teve pela primeira vez um europeu sendo convocado jogando no Brasil, que é o caso do Memphis Depay, jogador do Corinthians. E acho que só tem mesmo ele, né? Fora do continente sul-americano, se eu não estiver enganado.
2: Rapaz.
0: Atuando aqui no Brasil.
2: Deve ter algum aí que não seja europeu, deve ter.
0: Eu não me recordo agora, que eu sei que tem muitos sul-americanos. Vamos agora com os resultados da Copa do Mundo, PH. Jogos que foram realizados no dia de ontem, os jogos que serão realizados amanhã e por aí vai, meu companheiro velho. Tivemos ontem, né? Só pra confirmar aqui, os jogos de ontem.
2: Tivemos a Bélgica empatando em 1-1 com o Egito. E tivemos também Irã 2 e Nova Zelândia também 2.
0: Ei!
2: Essa Copa tá tendo empate, viu?
0: Também tem muito time ruim, né? Só que normalmente, antes, você, né, dividia melhor, porque 36 seleções, você fazia menos grupos, então você teria o chamado grupo da morte. Esse ano acho que não tem um grupo da morte.
2: O mais difícil ali, né, é esse da o grupo H, que tem a Espanha, Uruguai e a Arábia Saudita, e o Cabo Verde tá ali pra
0: contrabalancear, né?
2: Tá ali de intruso.
0: Tivemos também ontem a primeira rodada do grupo H. Ontem à tarde, todo mundo já sabe, né? Aí o jogo começou 1 hora da tarde, Espanha 0, Cabo Verde 0. Mas à noite tivemos empate também.
2: Exatamente. Outro empate no estádio lá em Miami. Nós tivemos Arábia Saudita 1, Uruguai também 1. Ali o Uruguai buscando um empate contra a Arábia.
0: Certo. E hoje nós tivemos mais uma partida, né? Foi uma partida realizada até agora hoje.
2: Se eu não me engano, sim. Foi França 3, Senegal 1. Em Nova Jersey, esse jogo terminou no instante. Dois gols do Mbappé e um gol do Barcola.
0: É, e o Mbappé fez dois gols hoje.
2: E um golaço ainda.
0: E perdeu mais uns dois ou três. Fez um... Não, teve um lance de pênalti que a arbitragem não deu. Foi no VAR, mas eu pensei que o VAR chamou pra corrigir que teria sido pênalti. Eu acho que não foi pênalti. Mas aí não, olha, ó, você apontou escanteio. Não é escanteio, é tiro de meta.
2: Oxe.
0: É nova regra agora, o VAR pode chamar o árbitro.
2: Pra qualquer coisa?
0: Não, pra escanteio.
2: Oxi.
0: Agora, então, é uma cabeça
2: desse pessoal. Tem tantos outros lances mais importantes que devia passar na frente.
0: É uma cabeça desse pessoal da FIFA. Se o atacante, se o árbitro marca um escanteio, o VAR pode interferir. Ah, tá errado, foi escanteio não, foi tiro de meta. Agora, se foi tiro de meta e o árbitro deu... Se foi escanteio, o árbitro deu tiro de meta, ele não pode, o árbitro VAR não pode chamar.
2: Não, e tem tanta coisa mais importante que devia ter na frente, um cartão amarelo poderia substituir tantas coisas aí.
0: Tantas coisas assim, eu acho isso ridículo. São um monte de velhinhos que nunca jogaram, nem bateram baba na vida, ficam na FIFA fazendo esse tipo, criando as regras ao seu bel prazer. Daqui a pouco a gente fala mais de Copa do Mundo.

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0: Vamos nessa, gente boa. 9 FM, seu mais novo amor, 18h22. Continuando aqui com o painel esportivo, o show do esporte, notícia no campo do seu rádio. Mais informações da Copa do Mundo, jogos que vão acontecer ainda na noite de hoje. Paulo Henrique Grilo.
1: Vamos lá, no grupo I, nós tivemos, como a gente falou, França 3, Senegal 1. E o outro jogo desse grupo nós vamos ter hoje também entre o Iraque e a Noruega, 7 horas da noite, lá em Boston.
0: Rapaz, eu fico pensando, essa Copa do Mundo é uma competição fantástica, né, rapaz? Acho que já tivemos Iraque contra Estados Unidos. Aí, será que se desse o sorteio hoje, Irã e Iraque, né? O pessoal que sempre tá ali em guerra. Imagine se a Rússia pudesse ir pra Copa, poderíamos ter Ucrânia e Rússia, só que as duas seleções não chegaram à Copa
1: do Mundo. Não, a Rússia tá banida.
0: É, tá banida.
1: A Ucrânia que não conseguiu a vaga, né? Vamos lá. No grupo J, nós vamos ter o primeiro jogo da rodada, começando com Argentina enfrentando a Argélia hoje, 10 horas da noite, estreando aí a Argentina e buscando a primeira vitória dos sul-americanos, que todos os sul-americanos, nenhum conseguiu uma vitória ainda.
0: É, o primeiro sul-americano foi o Brasil. Não, o primeiro foi o Paraguai, tomou um vareio, um sacó de aiá, 4-1 dos Estados Unidos. Depois o Brasil empatou. Tivemos
1: o Equador
0: perdendo, mas aquela vitória que, né, poderia ter vencido facilmente se não tivesse um ataque cardíaco.
1: E o Uruguai
0: ontem empatou. Ainda temos a Argentina para jogar hoje e amanhã a Colômbia, para fechar aí a participação na primeira rodada dos sul-americanos. E qual é o outro jogo de hoje?
1: Outro jogo de hoje, a gente vai ter a Áustria jogando contra a Jordânia, agora nessa madrugada, 1 hora da manhã.
0: Rapaz, será que tem audiência mesmo, hein? O cara ficar 1 hora da manhã pra assistir Áustria e Jordânia.
1: Essa é viciada.
0: Ué, vagabundo, não quer nada com a voz do Brasil. Bom, e ainda, destacando Copa do Mundo, eu falava aqui do... Ah,
1: tem também aí, ó, Portugal e...
0: Congo. Mas é amanhã.
1: Mas é amanhã, 2 da tarde.
0: 2 da tarde, amanhã, já pelo grupo K. Às 5 teremos Inglaterra e Croácia. Bom jogo amanhã, hein, rapaz?
1: Melhorzinhos da rodada.
0: É, da primeira rodada. Às 10 da noite de amanhã, Gana vai pegar o Panamá. E às 11 da noite de amanhã, os últimos estreantes, fechando a primeira rodada, Uzbequistão contra a Colômbia. E olha, a gente falou aqui no programa aí, semana passada, na semana retrasada, do recorde, né? Do Miroslav Klose, atacante da seleção alemã, que é o jogador que mais tem gols marcados em Copas do Mundo. E tinha lá Messi e Mbappé para tentar quebrar essa artilharia dele. O Messi tem 13 gols, busca o posto de maior artilheiro da competição. O Klose já marcou 16 gols, então o Messi precisa fazer 4 gols para superar o Klose. E o Mbappé, né, é outro que também busca essa máxima aí. O Mbappé também falta 5 gols, né? 5 gols para ultrapassar o Klose. Agora, se o Mbappé quer ser o maior artilheiro de todas as Copas, ele precisa pelo menos fazer 1 gol ou 2 gols a mais na Copa do que o Lionel Messi.
1: É, mas o Klose já pode se preparar que ele já perdeu a artilharia, né? Com certeza um dos dois vai passar.
0: É, mas às vezes você espera muito.

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0: 18h29, hora certa da Bahia. E a seleção brasileira, PH? Tá treinando nesse exato momento, né?
2: Tá treinando e tem uma notícia boa aí. Oba, pros torcedores.
0: Qual é?
2: O Neymar Júnior tá melhorando, tá avançando na recuperação dele. E foi postado um vídeo dele correndo agora no campo. E empolgou os torcedores, né? Não tava com bola, mas tava correndo lá, mostrando que já tava bem melhor.
0: É, já tá correndo. Pelo menos isso. Já está conseguindo correr, mas correr de tênis. Tênis chamado tênis de academia. Com a chuteira já é diferente, né? O impacto é outro. Eu não acredito que o Neymar esteja pronto, não. Nem não passa na cabeça da comissão técnica usar o Neymar nesse jogo de sexta-feira.
2: Tem nem pra quê, né? Coloca o Neymar
0: com o Haiti. E você arriscar o Neymar num jogo contra o Haiti e para, fecha as portas.
2: Pois é.
0: Não tem como.
2: Não tem pra quê.
0: E eu digo até que no jogo contra a Escócia também, não é jogo pra Neymar.
2: Dependendo da circunstância.
0: Cara, não,
2: pode ser
0: previamente,
2: que...
0: eu tô dizendo previamente, né? Que a gente não imagina o Brasil engasgar com Haiti e com a Escócia. Eu, particularmente, não imagino. Eu guardo o Neymar, preservo o Neymar, já que ele tá lá, eu não levaria. Mas que ele tá lá, eu preservo aí, vamos botar ele na próxima fase em diante. Se for o caso, se for necessário... também. E olha, você vê como as pessoas gostam de fazer tumulto, né? Você falava ontem do Samir Chaudhry.
2: Isso.
0: Né? Aí uma pessoa me falou assim, mas tá errado, o cara levou com a amante, com dinheiro lá da CBF e tal. Ora, mas quantas seleções os jogadores, nessa não, mas em outras seleções do Brasil, em outras Copas, a delegada levava filhos, mulheres, às vezes até empregada, babá, tudo por conta da CBF, né?
2: E disse que não foi só essa amante, não. Disse que tem, nesse um ano aí que ele tá de presidente, ele gastou mais de R$1 milhão
0: essa
2: em mãe. Amigo, com essas coisas pra levar, jogo, hospedagem, R$1 milhão.
0: Meu Deus do céu, né? É porque o cara, rapaz...
2: Sabe o que é R$1 milhão pra CBF, que arrecada R$1 bilhão no ano.
0: Mas o dinheiro não é feito pra isso, que quando você leva um dirigente de federação, né? Aí tudo bem, agora pessoas que não tem nada a ver com futebol, aí já é complicado. Aí hoje já posso, Vinícius Júnior postou uma foto. Ele tirou a foto, né? Estava, acho que o Casemiro, o Bruno Guimarães, se eu não me engano, e o Neymar jogando cartas na concentração. Aí o pessoal aí, ó, por isso que não joga bem. Ô, filho da mãe, o cara tá no tempo de folga dele. Ele tá jogando um carteado, um dominó, seja lá o que for.
2: Ele não tá bebendo, tá ótimo. Ele não tá bebendo,
0: quer dizer, vamos ver o horário da foto, né? O horário do jogo. Pô, se tu já passou das 10, já não tá mais. Vai descansar. Que o sono também recupera o ser humano.
2: Não, vi gente já reclamando por causa que o jogador nas férias

0: Tava curtindo, tava viajando. Qual o problema disso?
1: Me poupa,
0: é fazer até tempestade de copo d'água.
1: Agora, o Rafinha não podia estar de férias, não, né? Na Copa, não, porque ele gosta de férias.
0: É, ele gosta das férias.
1: Ele diz que as férias dele é sagrado, né? Ele falou isso da Copa do Mundo de Clubes, não
0: foi? Foi. Que ele nem foi.
1: Nem lá tava. Aí agora tu não reclama, não, né, Rafinha? Ó, horário de folga. Folga sim, né? Acabou o treinamento, agora é só descansar. O cara tá lá dentro da concentração, vendo um homem pra lá e pra cá. 24 horas, trancafiado, ver a família, ou por vídeo, ou no dia de folga. O cara não vai jogar um carteado?
0: É, isso. O cara não vai jogar um baralho. É,
1: a mesma coisa do cara descer pro playground, vamos jogar uma sinuca? Vamos jogar um ping-pong? Oh, tem gente que gosta de confusão por tudo, viu? Já vi.

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0: Estamos de volta com o Painel Esportivo, show do esporte, notícia no campo do seu rádio. 18h39, vamos ouvir os nossos fanáticos torcedores, começando pelo aniversariante do dia, Jarley Pintor. Fala aí.
1: Tá fenomenal. Boa noite pra você, PHI, né, Vitória, lá na região das Três Barras, tá na sintonia aí, né? Seu Lenito, Fábio, Elias, Eliseu, Pio, João do Avião aí. Dona Eliette, ouvinte, Gilmar Vascaíno lá na região da Serra Bonita, Marquinhos e Alinaldo aí, torcedores do time vermelho e preto, aqui do bairro Massaranduba, meu parceiro Marquinhos Vascaíno aí, Temilson aí, meu brother, meu colega de trabalho, Valdir Pintor aí também, tá na sintonia, seu Zé Carlos, Jorge Predeira aqui, torcedor do time vermelho e preto no bairro Massaranduba, seu Raimundo no Cantinho do Céu também, ali em Tesourinhas, Marbella Azevedo, Joyce do Algodão aí, o Vascaíno, seu Renato, o meu conterrâneo aqui de Biratá, seu Zé Bala, Damião, Júnior Joguidor aqui do bairro José Firmino também aí, torcedor do time vermelho e preto, seu Arlindo aí, teu ouvinte, Zé Carlos da prestação, Vascaíno, seu Carlinhos aí, que é o da Sempre Viva, o Vascaíno Jobe aí, né, Miranda, e também agradecer a Deus, né, até aqui me ajudou o senhor, hoje, né, completando 4.1 de estrada aí, né, graças a Deus, e que venha mais 41 anos aí, né, de saúde, paz, alegria, sucesso, tudo de bom pra nós, obrigado, viu, Miranda.
0: Valeu.
1: Pelas licitações lá no grupo. Aquele abraço, fera da pintura.
0: Valeu, Jalei. Você mentiu, essa idade sua. Você pode estar com 41, mas tá com carinha de 61, papai. Parabéns, Jalei. Seu Zé Bala, boa noite, seu Zé.
2: Boa noite, Tafarel Miranda, boa noite, Paulo Henrique. Um alô aí pra Gerson Japumerim, pra Pio da Pilar, pra Jossi do Algodão Doce. Jarley Pintor em Birataia, Eliseu em Gitaúna, Elias em Jiquié, Papil da Pilápia, João de Deus e para todos. Rapaz, que jogão, viu? A França e Senegal.
0: Foi.
2: Você vê o que é o jogo, né? Senegal perdendo 2-0, vai, faz 2-1, pra ficar melhor pro Mbappé, vai, faz outro 3-1.
0: Isso.
2: Foi o herói do jogo.
0: Sempre ele.
2: Brasil, que se cuide, tem que jogar bola, mesmo que vá se classificar, mas vai topar Predeira aí na frente, viu? Times bom mesmo, valeu. Tá,
0: valeu, seu Zé. Olha, jogaram Japão e Holanda. O Brasil sendo primeiro ou segundo colocado do seu grupo, não importa, vai pegar o primeiro ou segundo colocado do grupo de Japão e Coreia, Japão e Holanda, e muito dificilmente essas duas equipes não vão se classificar, um em primeiro, outro em segundo, muito difícil. Então é certo, o Brasil pega Holanda ou Japão na segunda fase. E os dois são difíceis pro Brasil eliminar.
3: O Japão ganhou da gente esses dias, a Holanda a gente nunca jogou assim recente.
0: Eu não considero assim muito. Ah, o Japão ganhou da gente de virada. Porque também tinha
3: o Fabrício e o Bruno
0: tinha
3: perdeu.
0: Tinha Fabrício, Bruno e Hugo Souza.
3: É, a seleção ali não tava bem completinha, não.
0: É, não. Tava naquela fase de testes do Ancelotti, e também eu não considero porque não foi o Japão que jogou bem pra ganhar do Brasil,
3: mas também o Japão tá melhorando. Antes não, a gente, outros anos a gente nunca falaria que Holanda e Japão são o mesmo nível. Agora
0: fizeram um bom jogo, né?
3: Não, mas a gente nem imaginaria, poderia acontecer, mas dessa vez a gente imaginou que o jogo seria desse jeito que foi.
0: É, realmente. Vamos que vamos, 18h43, cadê seu Elias? Boa noite.
4: Oh, boa noite, galera. Pra nós esse horário aqui, 1h da manhã, e pra eles lá, o horário deve ser mais cedo, né? Porque vai de horário, né? Vai de país.
0: Ah, é em relação aos jogos da Copa, é, seu Elias? Porque os Estados Unidos é grande, Canadá também é enorme, o México é pequenininho, mas já fica mais lá pra outra ponta. Então, no caso, por exemplo, Nova York, Nova Jersey, se eu não me engano, é 1 hora, o Brasil está 1 hora na frente, ali quando você está em Nova Jersey e está Nova York. Mas quando você vai passando ali é Boston, Boston também já é perto ali ainda, de Nova York. Mas quando você vai para Dallas, Miami, Los Angeles, outras cidades do Canadá também, aí o fuso horário vai aumentando, a gente fica na frente deles mais tempo. O México também, acho que no México, se eu não estiver enganado, são 2 ou 3 horas de diferença. 18h44, hora certa da Bahia. 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
0: FM. 18h45, Edilson, lá do supermercado. O Grêmio informou hoje que o Arthur, volante Arthur, vai deixar o clube. Terminou o contrato de empréstimo dele, junto à Juventus de Turim, vai se encerrar, na verdade, no dia 30 desse mês de junho, e não será renovado para a sequência da temporada. Já foi feito em um comunicado oficial, o Grêmio revelando que tinha interesse na permanência do jogador, chegou a formalizar uma proposta para o novo contrato, mas as partes não conseguiram chegar a um acordo financeiro para a continuidade. E segundo o Grêmio também, havia o interesse mútuo na permanência de Arthur na arena, mas as negociações não avançaram até um desfecho positivo para o Grêmio. E aí, 30 de junho, a partir do dia 1º de julho, na verdade, o Arthur não será mais jogador do Grêmio.
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0: Vamos que vamos, 18:51 na Nova. Vamos trazendo mais informações pra você. Ainda da Copa aqui, rapaz. Você sabia que um treinador já caiu?
1: Fiquei sabendo. O treinador já foi demitido. Rapaz.
0: O treinador da Tunísia, o Sabri Lamouche, ele foi demitido depois da goleada da Tunísia diante da Suécia por 5-1 na estreia, rapaz. E não pode ficar sem treinador. Aí a Federação Tunisiana de Futebol contratou o técnico francês Hervé Renard.
1: Rapaz, a França tá mandando na Copa, né?
0: Pois é, rapaz. Ele assumiu o comando técnico lá da seleção da Tunísia. Sabe qual foi o acordo de pagamento?
1: Quanto?
0: 600 mil por jogo.
1: Ô, louco.
0: Quer dizer, ele ainda tem mais três jogos. Não, são mais dois jogos, né? Dois jogos, só ele vai ganhar R$1.200.000. Só em dois jogos na Copa do Mundo. Se ele classificar o time, ele tem mais uma partida e por aí vai. É mole, rapaz?
1: Não é mole, não.
0: 200 mil euros por jogo. Eu queria, meu sonho era ser treinador de futebol, viu, rapaz? Bom, e saiu também aqui os classificados, os confrontos da segunda fase do Campeonato Brasileiro da Terceira Divisão. E temos baianos aqui, né? Temos baianos, sim, ainda nos representando. A Jacuipense ainda está no páreo, vai encarar o 13 de Campina Grande da Paraíba. Cadê, rapaz? Só vejo aqui o Jacuipense nessa parada, ainda no Campeonato Brasileiro da quarta divisão, a Série D. Muitos times aqui, principalmente aqui, né, do Nordeste, ainda estão nesta competição. 18:53 na Bahia. 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
0: Vamos que vamos, 5 minutos faltando para as 7 da noite. Vamos aqui voltar os nossos ouvintes, né? Os fanáticos torcedores do Painel Esportivo, Eliseu Pimentel, direto de Birataia City, boa noite, cadê você?
3: Boa noite, Tafarel, a nação corintiana, Pagão de Pio, seu Zé Bala, seu Lenito, Elias do Bahia, Jornal Jota de Campeão, e para um aniversariante, Jarleio Fera, tudo de bom, meu brother? Tafarel, essa Copa do Mundo tá começando a começar. Mbappé vai brincar aí de ser artilheiro. O cara é artilheiro nato e sabe fazer gol. Eliseu Pimentel.
0: Valeu, Eliseu. Eu tava comentando aqui com o PH antes.
1: Ele é predestinado. Essa temporada do Real Madrid aí foi uma das piores nos últimos anos. O cara fez mais de 40 gols na temporada.
0: Não, nem parece. Quando você me deu essa informação, eu fiquei bobo. Falei, bem, time mal, ele, né, no início ali. E o cara mete gol, faz gol. E ainda teve um comentarista, rapaz, disse que o Fábio Sormani, ex-ESPN, disse que o Mbappé não é esse jogador todo. Diz que não.
1: Eu também concordo, ele não é esse jogador todo, não. Ele é melhor do que falam ainda.
0: Muito mais, é piada, é muita piada de sem gosto.
1: Ele teve aqui, ó, na temporada 24-25, 43 gols em 56 jogos. E na temporada 23-24, ele teve 44. Ainda lá no PSG.
0: É mole? Não é brinquedo, não. Pio da Tilápia, vende lá.
4: Painel Esportivo, Tafa, mandou um alô, meu amigo ali da cidade que é, meu amigo Eliseu Pimentel da cidade de Itaúna, meu amigo João do Avião, meu amigo Danilo, amigo Fábio, meu amigo Denício Pagelo, meu amigo Jéssico Preto no Japumerim, meu amigo Samuel aí no Japumerim, o filho Jéssico Preto, né? E sua esposa Dona Lu, meu amigo Bobo no Japumerim, meu amigo a Feira da Pintura lá em Birataia, meu amigo a Feira da Pintura, né? A Jarley pintou a Feira da Pintura em Birataia, completando idade nova hoje, né, Tafa? Deus continua abençoando a vida dele, Deus multiplicar muito, muito, muito, muito, muito mais. Muito mais, dando de vida pra ele e toda a sua família aí, né? Com certeza, Tafa. Meu amigo José Carlos da cidade Ibiratá também ouvindo a programação. Meu amigo Zé Bala ouvindo a programação. Meu amigo Job, do Job Mototáxi na Avenida Lauro de Freitas. Meu amigo Teo do Teiu aí também na Avenida Lauro de Freitas. Meu amigo Machado do Estrecado aí no Bairro Novo. Meu amigo Nem. E para todos os ouvintes ouvindo a programação do Painel Esportivo, viu, Tafa?
0: Valeu. Pedro,
4: lá, Pedro, mandou. Estou na escuta, Tafa.
0: Valeu, grande Pio, pela tua voz. Tu deve estar gripado. Se cuida, rapaz. Ó, duas informações aqui pra gente ir embora. Hoje tem a última partida da 13ª rodada do Campeonato Brasileiro da 2ª Divisão. Hoje, 8 horas, a bola vai rolar no Castelão para Fortaleza e América. O América é o último disparado, mesmo que vença hoje, não vai ficar na última posição. Já o Fortaleza é o quarto colocado, 21 pontos. Se vencer hoje, vai a 24 pontos conquistados e só pula uma casinha. Vai para a terceira colocação. Ontem, nós tivemos aqui o Londrina vencendo o Avaí por 2-1. E Criciúma e Ceará empatando em 1-1. E a última notícia, que acho que já não é nem novidade mais. O Flamengo está atento ao mercado, né? A janela de transferência, quando terminar a Copa aí, atrás de um lateral esquerdo. Quem tá, deve estar de volta é o Matias Vinha. Está agora na seleção uruguaia, mas jogando no River Plate da Argentina. Foi emprestado com o direito de compra, mas só que o River Plate disse que não vai exercer o seu direito de compra do Matias Vinha. Inclusive, notícias dão conta de que o River teria rescindido um contrato com ele. Não quis mais ficar com o jogador. Interessantíssimo, porque é um jogador muito bom.
1: Tomara que o Léo Jardim consiga aproveitar ele aqui no Flamengo. Aí o cara, fico com ele.
0: Você até me falou outro dia, tá vendo aí? O tempo tá inocentando o Felipe Luiz.
1: Não, eu falei na brincadeira que a gente já não assiste o campeonato argentino pra saber como é que ele tá lá, né?
0: Aí, mas a fase dele lá também não é boa, não. Não é boa também, não.
1: Provavelmente é. Com certeza não é. Senão não ia acontecer uma coisa dessa.
0: O River não iria rescindir o contrato. Agora, uma coisa é o seguinte também. Jogador, você tá num jeito no Flamengo. Começa a jogar bem, se machuca, passa o tempão fora. Quando você volta, você tem Ayrton Lucas e tem o Alexandre. Aí vem o Matiazinha. Pô, o cara já chega, já vai lá pro final da fila, voltando de uma contusão séria, cirurgia. É normal você não voltar tão bem. Aí o treinador foi logo mandando o cara embora. Não pode negociar porque eu não quero ele aqui, não. Aí você desanima, né? Você desanima. Agora vai pro River Plate também, não joga bem, aí já é um tanto complicado. Ponto final, PH!
1: É isso, um abraço a todos, uma boa noite, até!
0: Amanhã a gente volta a se encontrar aqui na Nova FM a partir das 18 horas. Até lá, galera! Tchau, Brasil!

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0: Está no ar a Voz do Brasil. As notícias do governo federal que movimentaram o país no dia de hoje.
1: Boa noite.
2: Boa noite para você que nos acompanha em todo o país.
1: Segunda-feira, 15 de junho de 2026.
2: Vamos ao destaque do dia: transporte público coletivo.
1: Novo marco regulatório é sancionado pelo presidente Lula.
2: Ele muda as formas de financiamento do sistema e moderniza a regulação sobre as empresas que operam para melhorar a qualidade do serviço.
1: Na nossa entrevista do dia, nós conversamos com o secretário nacional de mobilidade urbana, Marcos Daniel dos Santos.
3: A gente tem nessa norma, ela abarca desde uma linha de trem ao metrô, a um corredor de ônibus, a um ônibus convencional, a um micro-ônibus, a serviços de barca. Então, precisa de diretrizes nacionais para que a população possa ser atendida com a qualidade que merece.
2: Você vai ouvir também: presidente Lula chega à França para participar da reunião do
1: G7. O presidente já teve hoje reuniões com os presidentes da Suíça e da França.
2: E vai discutir nos próximos dias a reforma de organismos como a OMC, regulação da inteligência artificial e regras para exploração de minerais raros.
1: E ainda, educação.
2: Estão abertas as inscrições para o Sisu Mais, uma nova oportunidade para quem fez o Enem e não foi selecionado na etapa regular. Gabriela Noronha.
4: Será uma espécie de repescagem das vagas que não foram preenchidas na etapa regular. Estão sendo ofertadas 9.436 vagas em 532 cursos.
1: E desenrola Fies, já renegociou 5 bilhões e 300 milhões em dívidas de ex-estudantes, com descontos de até 99%.
2: Hoje, na apresentação da Voz do Brasil, Mariana Jungmann e Luciano Seixas.
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2: O presidente Lula já está na França, onde participa como convidado do encontro do G7, formado por Alemanha, Canadá, Estados Unidos, França, Itália, Japão e Reino Unido, principais economias desenvolvidas do mundo.
1: Além de reuniões bilaterais, o presidente vai levar a contribuição brasileira para diversos temas discutidos pelo G7.
2: A repórter Luana Karen está lá na França, mas devido ao fuso horário de 5 horas a mais por lá, nós conversamos com ela mais cedo sobre as agendas do presidente. Vamos ouvir.
1: Oi, Luana, boa noite para você aí na França. Você está na cidade de Evian-le-Bain, né? O presidente Lula chegou à cidade hoje, mas antes ele passou por Genebra, capital da Suíça.
2: E ele já teve também os primeiros encontros bilaterais, né, com os presidentes da Suíça e da França. Conta pra gente como foram esses encontros, Luana. Boa noite.
5: Boa noite, Luciana e Mariana. Boa noite aos ouvintes da Voz do Brasil. É isso mesmo, a reunião de cúpula do G7 acontece em Evian-le-Bain, cidade francesa onde eu estou, situada às margens do Lago Léman, no leste da França. Antes de chegar aqui, ainda em Genebra, Lula teve uma reunião bilateral com o presidente da Suíça, Guy Parmelin. Eles falaram sobre comércio e se comprometeram a trabalhar para diversificar a pauta de exportações entre os dois países. À tarde, já aqui em Evian-le-Bain, o presidente Lula teve um encontro bilateral com o presidente da França, Emmanuel Macron. Os dois presidentes reiteraram os avanços positivos da cooperação em defesa, em especial o sucesso do Programa de Desenvolvimento de Submarinos, o PROSUB.
1: Luana, essa é a 10ª vez que o Brasil participa como convidado da reunião do G7. Quais são os temas que estão em destaque esse ano?
5: Pois é, Mariana, o encontro em Evian acontece logo após o anúncio do acordo de paz entre Estados Unidos e Irã, tema que deve fazer parte das discussões aqui, além, claro, da guerra entre Ucrânia e Rússia. Também haverá espaço para conversas sobre disputas econômicas entre as grandes potências, segurança, saúde